0: dos votos, totalizando 52.318.842 votos.
1: 97,97%, né, da atualização, né, da abertura de urnas, né, e aí com isso não há mais como, né, tirar essa diferença ou aumentar para 50%, né, do Flávio Bolsonaro, né, diante dessa margem, é confirmado então o segundo turno, né? E o que é confirmado é o segundo turno, mas quebra todas as pesquisas feitas até hoje, né? Era pesquisa, pesquisa, pesquisa, tinha pesquisa de manhã, tinha pesquisa ao meio-dia, tinha pesquisa de tarde, tinha pesquisa de noite, e as pesquisas todas erraram porque eles davam sempre o Luiz Inácio Lula da Silva bastante à frente do Flávio Bolsonaro. Então, as pesquisas de todos os institutos erraram, né, nesse primeiro turno.
2: Ainda não temos 100% dos votos válidos, temos 99,98%. Vamos dar uma passada aqui nos candidatos de Rio Grande. Para deputado federal, Ademar Moraes, do Partido Novo, 263 votos. Adilson Troca, do PSD, 5.982 votos. Goldenberg, do PL, 838. Juquinha, do PSB, 4.612. Alexandre Lindemeyer, do PT, 89.255. Maurício Repolinho, do PSDB, 1.686. Nilton Machado, do Republicanos, 2.364. Pedrinho, do MDB, 802. Tayan Dutra, do Progressistas, 571. Tiago Alves, do Democrata, 219. Sargento Wagner, do Partido Novo, 883. Doutor Esperon, do DC, 490. Daiane Ferreira, do Missão, 1.602. Luiz Graciano Prado, do Missão, 2.098. E Ivoneide Duarte, do PDT, 672. Para cargo de deputado estadual, Antônio Júnior...
1: Só um detalhe, Magno. Só um detalhe. Só chamando a atenção desses números todos que o Magno nos traz aqui, né, eu sinceramente eu fico pensando se é um sonho ou por que que essas pessoas se candidatam. Não tem voto nem para ser vereador. E os caras queriam ser deputado federal. E isso atrapalha. Porque se somasse esses votos aí para o Alexandre estaria à frente, né, e estaria como deputado federal. Mas aí o que que acontece? Todo mundo resolve ser candidato a deputado federal.
2: 16 aqui em Rio Grande.
1: Imagina, 16 candidatos a deputado federal. Aí você divide, se você dividir os 150 mil eleitores que tem em Rio Grande por 16, não elegeria nenhum, mesmo que todos fossem muito bem votados, né? Então, pelo amor de Deus, aí é um equívoco de quem? É dos partidos. Esses elementos que concorrem e não se elegem, vão conseguir uma boquinha aí, alguma coisa? Como é que fica isso? É isso que tem que mudar. Nós temos que pensar pela cidade, nós temos que pensar pela região. Tem que parar com isso. Olha a quantidade de pessoas candidatas. Tem gente aí que não conseguiu voto, mas não se elegeria nem vereador na cidade. É muito, muito complicado. E ainda querem um cargo a deputado federal. Os candidatos a deputado estadual, Magno.
2: Antônio Júnior, do Democratas, 380 votos. Daniel Borges, do PL, 8.741 votos. Dani Couto, do MDB, 277. Djalma Dutra, do PSOL, 381. Haley, 47.134. Júlio Lamin, do União Brasil, 9.545. Luciano Figueiredo Luca, do PSDB, 4.284. Pedro Monteiro, do Missão, 9.891. Professora Belina, do PCdoB, 2.322. Salomão Moraes, do Podemos, 1.478. Sandro Boca, do MDB, 8.366. Sargento Sullivan, do Podemos, 519. Fernando Estima, do Republicanos, 2.215. E Fabiane Zogby, do União Brasil, 10.298.
1: Tá aí, né? Os votos distribuídos, pulverizados, né, em um grande número de candidatos e, lamentavelmente, pouquíssima a nossa representação. A nossa representatividade que fica apenas com um deputado estadual. Então, aqui a gente tem que dar os parabéns ao deputado reeleito Halilino Souza, que não só manteve a sua cadeira, como aumentou o número de votos, né? E, é claro, né, ainda tem ainda mais de 1% de votos a serem contabilizados aqui no estado. Já terminou a contabilização do estado?
2: No estado, 99,99%.
1: Não tem como reverter, então, a posição do Alexandre.
2: Vamos dar uma olhada aqui. Mas
1: dá uma olhada, por favor, para ver como é que fica a situação, né, do nosso representante aqui, né, no governo federal, né, o deputado Alexandre Lindenmaier. O Valdeci está à frente.
2: 4 mil votos, mais ou menos 4 mil votos de diferença.
1: Pois
2: do Valdeci para o Alexandre.
1: Pois é. Então, fica aí a expectativa ainda, né? Mas é uma diferença difícil de alcançar, tamanho o número pequeno de votos, né, que restam ainda, que estão restando. Bom, a Cultura é a emissora que busca levar para você a informação, a melhor informação. Buscamos fazer uma programação popular, uma programação informativa, uma programação participativa. Levamos para você aqui o nosso melhor. Desde as 7 horas da manhã estamos aqui, né, levando o nosso voto, ou melhor, levando o seu voto, a comunicação do que está acontecendo, do que aconteceu na cidade do Rio Grande, no estado do Rio Grande do Sul e no Brasil. Trouxemos resultados de fora do Brasil também, né, e estamos chegando aqui ao final. Já está determinado que teremos o segundo turno para a presidência da República, né, e nós, né, só temos a agradecer. Agradecer a confiança, agradecer a audiência, agradecer a você que esteve conosco por todo esse tempo. Eu agradeço aqui em nome de toda a nossa equipe, né? Agradeço a participação do Adriel, a participação do José Vitor, do Rafael, do Carlos Magno, do Paulo Ricardo, né? Pessoas que estiveram aqui conosco, né? E, é claro, a direção, né? A Wanda Leite, que também está aqui presente, acompanhando durante todo esse tempo. Agradecer também, né, ao professor, vereador Enio Fernandes, e agradecer também ao nosso querido Morgado, economista, que aqui também se fez presente na parte da manhã. Nós vamos chegando aqui ao final da nossa cobertura, né, agradecendo muito a sua audiência e convidando você a permanecer ligado na Cultura. Está chegando por aí o Marquinho Oliveira, Marquinho com o Noturno Especial de domingo, e a gente se encontra amanhã, às 7 horas da manhã, com o noticiário, com o nosso Manhã Regional. Né? Não sei, a Wanda quer dizer alguma coisa, Wanda?
3: Não? Não? 14 horas de transmissão.
1: Algum complemento?
4: Dessa observação, não, acho que tu agradeceu a todos sem esquecer de ninguém. Acho que a equipe foi fundamental, né? Se faz rádio com suporte, com gente aparecendo e com gente nos bastidores. Acho que foi uma cobertura por excelência, com muita seriedade, com muita responsabilidade, muitas surpresas neste caminho, né, onde começamos lá atrás transmitindo o horário eleitoral gratuito, né, e nós comentávamos que era algo imperdível, e de fato é, né, porque muda a vida do gaúcho e do Brasil inteiro. E hoje aqui estamos encerrando uma etapa, e logo, logo estaremos retomando a segunda etapa, que é o segundo turno, né, das eleições. E assim se faz democracia, assim a gente exerceu o nosso direito e, como comunicadores, deixamos um legado, um marco, né, de informação aqui para a Zona Sul. Meu muito obrigado a todos, e foi uma honra, mais uma vez, trabalhar com essa equipe tão nobre e tão maravilhosa. Muito obrigada, uma boa noite.
1: Perfeito. Boa noite, então, a Wanda, né? E eu ia passar aqui os senadores eleitos e governadores, né? Eu vou fazer só um encerramento, passar todos os governadores e senadores eleitos, no caso, e onde vai ter o segundo turno, para aí depois sim passar para a programação musical. Eu vou começar e vou trazer aqui todos os estados. Afinal de contas, o Brasil tem 26 estados e o Distrito Federal, né? Nós temos aqui, né, a questão de senadores e também de governadores. Vou trazer primeiramente os governadores, e eu vou começar pelo estado do Acre. Terá segundo turno entre Maílza Assis e Alan Rick. a Maísa do PP e o Alan do Republicanos. Depois, em Alagoas, nós temos em Alagoas, ainda não está concluída a apuração, tem 95,85% dos votos, JHC do PSDB e Renan Filho. Né? O JHC tem 51,80%, mas ainda não está confirmado como governador eleito, mas provavelmente se confirme. Né? Em Amazonas, nós temos segundo turno entre Omar Aziz e a professora Maria do Carmo, isso na Amazônia, no Amazonas, perdão. Né? Já no Amapá, nós temos o doutor Furlan, do PSD, eleito como governador. Nós, na Bahia, está eleito Jerônimo Rodrigues, do PT, eleito governador, ganhou do Antônio Carlos Magalhães Neto. No Ceará, né, nós temos como governador eleito Eumano, governador eleito do PT. Né, pesquisas recentes, abriu uma tela que tapou totalmente a minha tela. Então, Eumano de Freitas ganhou do Ciro Gomes, né? O Ciro Gomes acabou virando um saco de pancada, né? Não ganha mais nada, né? O Ciro Gomes que concorreu aí ao governo do Ceará. No Distrito Federal, nós teremos segundo turno entre Celina Leão, do PP, e Leandro Graz, do PT. Isso no Distrito Federal, Brasília. Já no Espírito Santo, nós teremos segundo turno entre Lorenzo Pasolini e Ricardo Ferraço, no Espírito Santo. Em Goiás foi eleito Daniel Vilela, do MDB, ganhou de Wilder Moraes, do PL. Então, é o novo governador de Goiás. No Maranhão, estado lá de José Sarney, Eduardo Braide, do PSD, é eleito governador lá do estado do Maranhão. Já em Minas Gerais está eleito Cleitinho Azevedo, do Republicanos. Cleitinho é governador. Eduardo Riedel, governador do Mato Grosso do Sul, ele do PP. Já em Mato Grosso, Otaviano Piveta, Republicanos, eleito o governador do Mato Grosso. No Pará, eleito o doutor Daniel, do Podemos, é o novo governador do Pará. Saindo do Pará, nós vamos à Paraíba. Na Paraíba está eleito Lucas Ribeiro, do PP. Governador do PP, Lucas Ribeiro, na Paraíba. Em Pernambuco está eleita Raquel Lira, do PSD. Inclusive eu perguntei se ela era... o que, que ela é do Lira, né? Mas é Raquel Lira, eleita governadora de Pernambuco. Raquel Lira, governadora de Pernambuco. No Piauí está eleito Rafael Fonteles, do PT, governador do Piauí. Saindo do Piauí, nós vamos à Paraíba. Na Paraíba, Paraná. Sérgio Moro, eleito do PL, é o novo governador do Paraná. Sérgio Moro, governador do Paraná. Que loucura as guinadas e viradas que o mundo dá, né? Paraná, Sérgio Moro. Segundo turno no Rio de Janeiro entre Douglas Ruas e Eduardo Paes. Segundo turno no Rio de Janeiro. Já no Rio Grande do Norte, teremos segundo turno entre o Alisson do União e Cadu de Lula do PT. Cadu de Lula e Alisson no Rio Grande do Norte. Depois do Rio Grande do Norte, nós vamos agora sim a Roraima. Marcos Rogério está eleito. Ele é do PL e é o novo governador Marcos Rogério de Roraima. Melhor, perdão, é Rondônia. Agora sim Roraima. Arthur Henrique, do PL, é o governador de Roraima. Saindo de Roraima, vamos aqui ao Rio Grande do Sul. A gente já trouxe 100% da apuração. É Zuco, o nosso governador. Lá em Santa Catarina, Jorginho Melo, do PL, é o governador de Santa Catarina. Sergipe, Fábio, do PSD, é o novo governador do Sergipe. São Paulo, eleito Tarcísio, Reeleito, Tarcísio. No Tocantins, segundo turno entre Vicentinho Júnior e também a professora Dorinha. Esses são, então, os estados brasileiros, alguns definidos e outros que terão segundo turno, assim como deveremos ter segundo turno para a presidência da República.
2: Bom, Raquel Lira e o Arthur Lira não têm nenhum parentesco.
5: É que nenhum parentesco. É que tem diferença, né? A Raquel Lira é Lira com Y e o Arthur com Lira com I.
1: É. Aqui tem duas óticas Lira também. Não tem, né?
2: Eu estou olhando aqui o final da lista dos deputados, Valerão, do Rio Grande do Sul. Para a Assembleia Legislativa, o último colocado, Beto da Beira do Rio, 26 votos. Depois tem uns nomes estranhos aqui. Cleide Guerzi, do HDV News, 75 votos.
1: O nome dele é do HDV News.
2: É. Silvinho 9, 89 votos. Domingues da Ponte do Guaíba, 95 votos. Socorrista, 98 votos. Lá para a Câmara Federal de Brasília, o último colocado foi Giordano, do Democrata, com 6 votos. Pitt, do Agir, 6 votos. Pai Franz, do Avante, 31 votos. Preta, 39 votos. E por aí
1: Preta,
2: vai.
1: Preta, né? Fala para mim. Falou que você...
2: Por que você ficou tão mal na tabela?
1: Muito bem.
2: Martinho, então... Bicho de Pé, do Agir, 66 votos.
1: Que maravilha.
2: Que maravilha.
1: O bicho de pé não deu certo. Bom, chegamos ao final, né? O Martinho, bicho de pé, é melhor nós ficar por aqui antes que dê problema. Tá certo. Muito obrigado, então, a todos os nossos ouvintes. Muito obrigado a todos os colegas. E fica aqui o convite para você permanecer ligado. Tá chegando por aí Marquinho Oliveira e o Noturno Especial de domingo, 9 horas 17 minutos. A gente volta amanhã às 7 horas da manhã com mais um Manhã Regional. Notícia e informação para você começar o seu dia bem informado, para você começar o seu dia bem ligado. Uma ótima noite a todos e até lá.
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7: Hora certa.
8: Cultura 9:18.
9: Previsão do tempo.
10: Previsão do tempo.
11: Previsão de tempo firme na região sul nesta segunda-feira. O sol irá predominar com pouca nebulosidade. Em São Lourenço do Sul e Pelotas, os termômetros variam entre 11 e 20 graus. Em Rio Grande, a temperatura máxima é de 21 graus. Previsão do tempo com informações do Instituto Nacional de Meteorologia, IMET.
9: Previsão do tempo.

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depois dessa maratona política, mais uma, seria a vigésima, só comigo, né? Junto aqui. Tá bem, Magno, um grande abraço, parabéns aí pelo trabalho de toda a equipe. Agora é hora de relaxar e curtir aquele bom som com a tua participação, a tua interatividade, porque já está no ar o Noturno 105,9.

0: Proplan demais e Sampa Crio. Vem pra matar a saudade, rodou pra você também Matheus e Cauã com Simone Mendes, Meu Silêncio. E abrimos a sequência musical aí com o grupo Entre Elas, com Marquinhos Sensação. A trilha sonora da tua noite de domingo é aqui na 105,9.
1: Hora certa.
0: Cultura Hora Sicopi, 9:33.

0: Previsão do tempo.
1: Previsão do tempo.
2: Previsão de tempo firme na região sul nesta segunda-feira. O sol irá predominar com pouca nebulosidade. Em São Lourenço do Sul e Pelotas, os termômetros variam entre 11 e 20 graus. Em Rio Grande, a temperatura máxima de 21 graus. Previsão do tempo com informações do Instituto Nacional de Meteorologia, IMET.
0: Previsão do tempo.
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5: Agora, quando estão faltando 24 minutos para as 10. Pois é, 4 de outubro. Domingo, com som de primeira, dia corrido de eleição, hein? Bom, eu sou o Marquinho Oliveira e no comando do seu rádio, agora seguimos aí até a meia-noite. Boa noite para você que está no carro, está levando na carona, está em casa, no trabalho, está decepcionado ou comemorando a vitória do teu candidato. A gente chega aí para recarregar todas as baterias depois desse final de semana. É um domingo aí de festejo pelo país. Bora garantir que o estoque de energia esteja em dia para começar a segunda-feira, ó, com pé direito. Bora bater o cartão com a gente. Vamos assim até a meia-noite, hein? 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Entra nessa vibe positiva de domingo aqui no Noturno 105,9. Bom, agora é hora de deixar a política um pouquinho de lado e curtir a nossa noite. Nesse momento, aqui no estúdio, 14 graus. Noite segue tranquila, tempo firme e agradável. Céu com algumas nuvens, umidade aí de 83%. Você liga, você participa, interage. Estou liberando a partir de agora o 3232-2303. Pelo WhatsApp, você que mora fora da região, o prefixo é 53 99164 7867. Manda o teu recado, aquele abraço pra alguém especial, conta pra gente como foi teu fim de semana, pede aquela música que não pode faltar nessa noite de domingo, hein? Bom, eu já quero saber qual é a música que não pode faltar. Bora lá, vamos começar aí com o pé direito, Michel Teló.
6: Vambora.
5: Vambora então.
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0: 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Vou puxar uma sanfona, vou ficar um pouquinho diferente. Vambora comigo? 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

0: Biquíni Cavadão, Isabela Brant, então. Colou também Mariana Fagundes, rodando pra Rejane lá no Barro Duro. E abrimos aí com Michel Teló.
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0: Bora comigo até a meia-noite. Lembrando que a partir da meia-noite, o melhor da música internacional passa por aqui. Faixa especial. O melhor da música internacional, Easy. Para você começar bem a tua segunda, ou terminar o teu domingo, ou começar bem a tua segunda-feira. Ah, e a partir das 2 da manhã, você já sabe, para você que não pode, para você que não quer, para você que tem insônia e não quer dormir, nós temos Insônia com Paulo Roberto Djavan a partir das 2 da manhã. É a cultura 24 horas conectada contigo. A tua participação pelo WhatsApp 991647867. Você fora aqui da região sul, prefixo é o 53. Boa noite aí pela Margarete, mandando aquele boa noite lá diretamente da Vila Mangueira. Já no bairro Getúlio Vargas, em Pelotas, a Elaine manda olá, Marquinhos, boa noite. Já no bairro Getúlio Vargas, em Rio Grande, tem o Marquinho. Grande abraço aí também pro Tibúrcio. A Lisandra, a galera ligada aqui também no bairro Getúlio Vargas, em Rio Grande. Pelo 3232-2303, você liga, você participa. A Damiana já ligou, já mandou aquele alô. Quem ligou pra cá também foi o Wilson, lá de Viamão, parada 36. Mandando um salve, um beijo estralado aí pra Mara Henk, pra Mari Neto, pra Lucinha Ávila, pra Maninho em Pelotas. E aquele abraço todo especial pro Daniel no Paraná. Noroeste aí do Paraná, grande Daniel, boa noite pra você. Ele que estava de aniversário semana passada. Já a Zefinha ligou e pediu Felipe Araújo e Grupo Menos é Mais. Eu nunca amei assim. Agora faltando aí 11 pras 10. É domingo.
2: Vambora.

0: uma das mais tocadas aí no Spotify, JP e Bruna Black, a dupla Avoir, participação do venezuelano Maisak, Mundo de Cores. Falou também novo sucesso aí do Bruno Marrone, Penteadeira. E abrimos aí com a indicação da Zefinha com Felipe Araújo e Grupo Menos é Mais. Eu nunca amei assim. E você, já amou?
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0: Bora comigo trabalhar até a meia-noite com o Noturno 105,9. A partir da meia-noite, vira a chave para você encerrar o teu domingo com chave de ouro ou começar a segunda-feira de muito bem. O melhor da música internacional passa por aqui. Ainda hoje, da meia-noite até as duas, faixa especial. Bora pro intervalo.

0: Hora certa.
1: Cultura 10 horas. Boa noite.
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1: Oi, estou de volta, agora 10 horas, 2 minutos, finalzinho de domingo, 4 de outubro, um domingo de eleições, correria e uma cobertura completa aqui da Cultura Zona Sul. Você sempre bem informado. E tem mais, hein? Nesse momento, temperatura em 14 graus, sensação térmica de 11 graus. Quero mandar aquele salve especial pra galera que tá na batalha nesse domingo à noite. Pra galera aí dos restaurantes, pizzarias, bares, os pubs. Pra quem tá atrás do balcão, na cozinha, no salão ou fazendo a entrega, salve também pra turma aí das carrocinhas, lancherias, trailers e food trucks. Que delícia, o cheirinho tá chegando aqui no estúdio. É claro, aquele abraço especial aí pra toda a retaguarda, a turma que trabalha nos bastidores, muitas vezes longe dos holofotes, mas que faz tudo acontecer pra você aí, a galera aí dos entregadores, pra você que tá na cozinha, na chapa, bom trabalho pra você, principalmente aquele pessoal aí da conservação, né? Deixando tudo limpinho, organizado, para receber os clientes. Valeu, galera! Grande abraço para você na companhia da 105,9. 3232-2303 está liberado. Você liga, participa, interage, faz a programação comigo nesse domingo. WhatsApp, você já sabe, hein? Prefixo é o 53 99 164 7867. Olá, Marquinhos, é a Júlia, que tô aqui na Quintinha. Marquinho, boa noite. Toca para nós aí a música do Péricles com Zeca Pagodinho, oferecendo para toda a galera aqui da Quinta e das Ilhas.
6: Obrigado.
1: Grande Júlia, um beijão para você. Abraço aí para toda a galera na Quinta e na Quintinha.
6: Mangueira, sobe a estação primeiro.
1: Desce quatro.
6: Não.

Boa noite, Marquinhos. Gostaria de escutar com Gustavo Lima, Bala Alojada. Eu ofereço para Wilson Cunha, para tio Marquinhos, para Mari, para Simone. Uma boa noite para ti, um bom início de semana, Mara Henk, São

0: A tua trilha de domingo aqui com Zé Neto e Cristiano. Oi, tudo bem? Manda pra você também, Gustavo Lima, Bala Alojada. Essa foi a indicação da Mara Henk, São Carlos, São Paulo. E teve um pedido. Indicação da Júlia, lá na Quintinha, Péricles e Zeca Pagodinho. Não quero amar mais ninguém.
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0: Agora, quando são 10 horas, 14 minutos, 14 graus de temperatura lá fora. Quero mandar agora um salve especial para a galera que está levando a cultura Zona Sul na carona 24 horas. Nossos motoristas de táxi, pessoal que está cruzando a cidade por aí, pessoal que está no QG ou no próprio Rádio Táxi. Um grande abraço para toda essa galera. Também um abraço especial para todos os motoristas de aplicativo. É o pessoal aí, os independentes também, os que são monitorados aí. Pessoal aí do grupo de monitoramento. Tem o pessoal da Alcateia. Um grande abraço aí para todos os alfas. Abraço também para a turma dos corujas, que cada vez crescem mais. Um grande abração. Tem o Zé Buscapel, os águias. O Pai Taon é o pessoal cruzando a cidade em pleno domingo, defendendo aí o kit família. Um grande abraço aí para você, amigo motorista, motorista de aplicativo. Obrigado pelo carinho, obrigado pela carona. Você pode mandar tua mensagem, liga para cá, 3232-2303. Assim como a Margarete, tá curtindo a programação, bateu um papo comigo aqui. Pois é, aqui você não tá sozinho, você não tá sozinha, pode ligar para cá, bater um papo comigo, bora tricotar. Tô aqui com você até as 2 da manhã, hein? Pelo WhatsApp, você já sabe, se você quer aqui fora da região, prefixo é o 53 99164-7867. Mande a tua mensagem de texto ou voz, 15 segundos. Abraço especial aí também pro nosso amigo Cárcio Curs, lá em Pelotas, curtindo a programação. E olha só quem tá chegando por aqui. Boa noite mais uma vez. Marquinho, abraço a todos, Rogers da Rural. Grande Roger, um grande abraço para você. Hoje deve estar naquela maciota, como é domingo, mas amanhã eu sei que 6 horas da manhã ele pega o volante, pega a estrada, assim como vários outros motoristas de vans e ônibus e vans escolares. Grande abraço aí para você que trabalha levando a gurizada, estudantes aí para as faculdades, a gurizada para a escola, pessoal para o trabalho. É, os motoristas aí de vans, que nem o Roger, curtindo a programação. Ele que daqui a pouquinho vai dormir, porque a partir das 6, né, Roger? Bora trabalhar. Ligando com a gente também, mandar um recadão especial. Agora sim, boa noite, Marquinhos. Bom programa pra todos. É mais em cima aqui, tá? Agora sim chegou toda a mensagem. Boa noite, Marquinhos, tudo bem? Gostaria de participar do programa. Já está participando. Quero oferecer uma música agora pra minha mamãe Yolanda, aquela menininha de 90 anos que dança quando toca música. Estamos na escuta, ligadinho no programa aqui no bairro Castelo. Podemos ir na carona, mas eu tenho uma música especial para você. Boa noite a todos os ouvintes. Agora sim a mensagem estava entrando. Um bom programa para todos. Boa noite, gratidão. Ficamos esperando o alôzinho. E o alôzinho acabou de chegar, meninas. E para vocês, o novo sucesso aí da Simone Mendes. Você perdeu.
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0: Black Now, na, na, na, com a Cão. Também rolou pra você, Liga Joy, Vento, Ventania. Teve Só Pra Contrariar, Burguesinha, Burguesinha, Burguesinha. E Simone Mendes, com seu novo sucesso, Cê Perdeu. Fechando mais um bloco pra você na tua trilha sonora nessa noite de domingo aqui pelo
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0: Vamos fazer o seguinte, vamos ir para um rápido intervalo e voltamos na sequência. Tem mais música, tem a tua participação, tem mais você. 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
2: Previsão do tempo.
3: Previsão de tempo firme na região sul nesta segunda-feira. O sol irá predominar com pouca nebulosidade. Em São Lourenço do Sul e Pelotas, os termômetros variam entre 11 e 20 graus. Em Rio Grande, a temperatura máxima é de 21 graus. Previsão do tempo com informações do Instituto Nacional de Meteorologia, IMET.
1: Previsão do tempo.
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0: Bora agora, faltando 28 minutos para as 11. Você segue comigo até a meia-noite. A partir da meia-noite a gente vira a chave. Passamos aí pro faixa especial para encerrar o teu domingo com chave de ouro e começar a segunda-feira, ó, em alto astral. O melhor da música internacional passa por aqui até as 2 da manhã. Aí a partir das 2 da manhã, Paulo Roberto Chavan comanda aí o Insônia, cruzando a madrugada contigo. É a cultura integrando a Zona Sul e conectada contigo 24 horas. Pelo WhatsApp 991647867, olha que injustiça. E eu disse pra ele que ia falar no ar, hein? Meu protesto. Tô aqui falando com o Roger pelo WhatsApp aqui da cultura. Olá, Marquinhos. Pois é, mais uma vez, folga merecida, mas amanhã é isso mesmo. 6 horinhas da manhã partindo pra lida, graças a Deus. Ele manda foto aqui de um fogão a lenha maravilhoso. E coisa boa, e um banquinho Galdério para 3 gaúchos sentar. E aí sim, ele tá mais uma vez, Marquinhos, só os motoristas de Uber são lembrados. Isso é uma injustiça, eu protesto. E o ouvinte que acompanha vai protestar. Se você for com a van com o Roger, pode dizer que ele tá mentindo, porque acabei de falar. Grande Roger, um abraço aí pra todos os motoristas, não só de vans, é caminhão, né, levando carona, me levando na boreia, motoristas de ônibus, todos os motoristas em geral. Tá bem, seu Roger? Com protesto ou sem protesto, você mora no nosso coração e um bom trabalho, um bom descanso, um bom trabalho, logo mais a partir das 6 da manhã. Eu ia pensar até que ia furar, não vai furar pneu não, tá bem? Grande abraço, Roger! Bom, tá chegando aí sucesso, pedido do Wilson, ele é morador lá de Viamão. Ele tá lá na parada 36, pertinho ali da Santa Cecília. Sabe quem sobe a lomba, desce e tem a garagem do ônibus da Saúl? Ali mesmo. Um grande abraço pra ele, tá pedindo aí Grupo Desejos. Mel na boca. Essa música é linda.
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8: Cinco Grupo Desejos.

0: Uma das preferidas aí da Zeferina na Junção, Maneva com Sorriso Maroto, Flor de Azaleia. Falou pra você também, Pablo e Simone Mendes, Suar Pingado. É na indicação do Wilson em Viamão, Grupo Desejos, Mel na Boca. É a tua trilha sonora nesse finalzinho de domingo. Integrando a Zona Sul e conectado aí contigo 24 horas. Agora faltando 17 para as 11. Atualizando a temperatura nesse momento, 14 graus. Você continua participando no 3232-2303. Nosso WhatsApp é o 991647867. Você fora aqui da região sul, né? Do estado, o prefixo é o 53. Salve aí pra galera que tá ligado com a gente. Tá mandando recado, tá ligando, tá participando. Pois é, a Elaine lá em Pelotas diz que tá cansadinha, correu nas eleições e pediu uma música aqui. Deixa eu ver qual é a música, só um pedacinho da gravação dela.
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0: Ah, já sei qual é, isso mesmo, é Peão Tatuado. Daqui a pouquinho vai estar rolando pra você também, tá, Elaine? Um bom descanso, um beijo pra você. Pois é, o domingo tá indo embora. Bom, pois é, o final de semana tá chegando ao fim. Fica a dica pra você, hein? Domingo de eleição, de correria, de expectativa, de tristeza pra uns, comemoração para outros. Faz parte da vida, faz parte. Mas a segunda-feira já tá ali, ó, batendo na porta. E a dica é simples, respira, deixa o que passou no seu devido lugar e começa a semana aí com a cabeça erguida. Se deu certo, comemora, mas sem esquecer que tem trabalho pela frente. É, começando a semana. Se não deu certo, não desanima, porque a vida continua e sempre existe uma nova oportunidade. Amanhã é segunda-feira, aliás, daqui a pouquinho é segunda-feira. Dia de recomeçar, colocar as coisas no lugar e seguir em frente. Enquanto a segunda não chega de vez, fica comigo, porque o Noturno 105,9 ainda tem muita música e companhia para essa noite. E tem um novo sucesso aí do Bruno Marrone, que vai para Danúbia, na São Miguel. E também a Mara Henk curtindo a programação. Um bom perdedor.

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0: 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Teve Bruno e Denner, Ícaro, Gilmar, Pando e Humberto e mais. Bruno e Marrone, Um Bom Perdedor, regravação lá de 2001. Música que foi regravada há pouco tempo também pela Lauana Prato. Agora, quando são 10h54, a participação do ouvinte no 3232-2303. O pessoal tá ligando. Beijão pra Denise, aqui na Coab 2. Também pra Lurdinha na Coab 1. A galera curtindo a programação e na Coab 4. A Antônia Quase Xará ligou, perguntou da música nova Conexão. Aquela música nova, nova não. A 105,9 tem ela com você desde fevereiro. Pois é, né? Também tem mais gente pedindo essa música. Música uma das preferidas também do Totone, lá na quinta secção da Barra. A Danúbia também pediu aqui na São Miguel. Boa noite, Danúbia. Calma, relaxa. E lá em Pelotas, boa noite, a Tânia da Santa Teresa. Gostaria de escutar Conexão. Oferecer para Ademir Belchior com muito amor e carinho aqui em Pelotas. Está aí a mais pedida. 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Música aí do compositor gospel Daniel Júnior, remasterizado em A.
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1: Uma noite de domingo. 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Interpretação em A. O Apaixonado. Agora friozinho de 14 graus, sensação térmica de 11.
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1: Continuem com a gente até a meia-noite. A meia-noite tem faixa especial de domingo. O melhor da música internacional também passa por aqui. Bora aí para um rápido intervalo. Na sequência, última hora de noturno no 105,9.
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1: Cultura 11 e 1. Boa noite.
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1: 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Agora, quando são 11 horas 2 minutos. Segue comigo até a meia-noite, sempre com a força de Vavá Gás e Água Mineral. 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E tá fazendo o quê nesse finalzinho de domingo? Tá em casa, tá no volante, tá na carona, tá trabalhando? Liga pra cá, 3232-2303, bate papo com a gente. Ou manda a tua mensagem de texto ou voz, 991647867. Interaja, faça a programação comigo até a meia-noite, hein? A Elaine diz que tá cansadérrima, mas tá com energia pra curtir a programação. Ela tá lá no bairro Getúlio Vargas e ela pediu até botar de novo a música mesmo.
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1: Você quer um peão tatuado, chapelão. Uma coisa assim, um chapelão tatuado? Não, então vamos aí com o Geninho, Mariana Fagundes, o peão tatuado. 11 e 13, olá Elaine.
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0: Essa é a Manu Batidão. Baby Choro, rolou também aí pra você, Bruno Barreto, com o Latino DJ Ari SL. Me leva pros rodeios. Pra Elaine teve Geninho, com Mariana Fagundes, Pião Todo Tatuado.
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0: De segunda a sextas-feiras, das 9 até as 11, onde dá uma parada, volta meia-noite e vai até as 2 da madrugada. Pois é, o programa aí que conquistou as tuas noites também agora na madrugada. Noturno 105,9 em duas partes. Primeira parte de segunda a sexta, das 9 às 11 da noite, depois da meia-noite até as 2 da manhã. E no final de semana, tem das 9 da sábados e domingos, das 9 à meia-noite. 7 dias da semana fazendo a tua trilha sonora. Nas noites agora de outubro. Primavera chegou. Pois é. Mas a pergunta que não quer calar é a seguinte: domingo é fim de semana ou já é começo de semana? No calendário é o primeiro dia. Para uns ainda é dia de descanso. Para outros, a segunda-feira já tá ali, ó, batendo na porta. Para mim, hoje é o primeiro dia porque comecei trabalhando hoje. Minha folga foi ontem. E para você, domingo termina a semana ou começa uma nova? Manda tua opinião pra gente. Liga para cá, 3232-2303. Pelo WhatsApp, o 991647867. Para você, estamos aí já no último dia da semana, final da semana, ou já estamos começando a semana? A Zefinha ligou pra cá, curte a programação, essa é sócia de carteirinha, diz que tá na junção, tá deitadinha, abraçadinha no radinho. Ela, como é pagodeira de primeiro tipo, de qualidade, fez a pergunta: Marquinhos, por que não fazer uma sequência só com aqueles pagode, ó, só top? Ué, por que não? E começando aí com Raça Negra? Pode ser participação do Jorge Matheus? Já sabe qual é, né? A Mesma Aliança. 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Agora 11h12, boa noite pra você.

0: Tá aí, Bruno Jags, Sol da Meia-Noite. Olá pra você também, Pixote Raio X.
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0: E abrimos aí, Raça Negra.
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0: A trilha sonora nessa noite de domingo é aqui.
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0: Bora comigo até a meia-noite. Lembrando que ainda hoje, a partir da meia-noite, a gente vira a chave e o melhor da música internacional passa por aqui. Faixa especial de domingo, da meia-noite até as duas da madrugada. E a partir das duas, Paulo Roberto Djavan comanda para você o Insônia. Olha, nesse momento, temperatura agora em 12 graus, hein? Teve uma queda grande. Previsão para segunda-feira indica um dia predominante nublado, com temperaturas aí variando de mínima de 12 e máxima de 18 graus. Nesse momento, sensação térmica de 11 graus. O céu está nublado, umidade relativa do ar é de 82%. Isso quer dizer o quê?

0: 23, Zé Neto e Cristiano, Cadeira Cativa.
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0: O que combina com você é 105,9 nessa noite de domingo. Ecrismar, Panda, Humberto e Ronaldo. Tem que ser você e o que combina. Olá pra você também, Zenato e Cristiano, cadeira cativa. A trilha sonora nesse teu finalzinho de domingo, início de segunda, é aqui.
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0: 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Agora, quando são 11h30, boa noite.
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4: Previsão do tempo.
5: Previsão de tempo firme na região sul nesta segunda-feira. O sol irá predominar com pouca nebulosidade. Em São Lourenço do Sul e Pelotas, os termômetros variam entre 11 e 20 graus. Em Rio Grande, a temperatura máxima é de 21 graus. Previsão do tempo com informações do Instituto Nacional de Meteorologia, INMET.
1: Previsão do tempo.
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0: Agora faltando aí 28 minutos para meia-noite. Olha, tô sabendo que já tem gente dirigindo ao trabalho. É o pessoal que pega aí o turno da meia-noite. Cruzando a madrugada, um bom trabalho para você. Os vigilantes, pessoal aí das indústrias, né? O pessoal aí da produção. Grande abraço para você. Então, na companhia aqui da 105,9 Cultura Zona Sul. Bom trabalho para você. 3232-2303. WhatsApp é o 991647867. Você interage, você participa. Meu WhatsApp, boa noite Marquinhos, uma ótima semana pra ti e todos que estão na escuta. Mara Henk manda uma mensagem bem curtinha. O que, que será? Será que é pra botar ao vivo ou não, Mara? Não sabe, né? Às vezes eu troco a hora. Será? Agora quando são 27 para minha mãe? Também a Margarete diz, tô nanando, soninho, quase apagando. Olá, Cleus, olha, meu dia foi tranquilo, uma boa de uma caminhada. Pois é, de casa pro Plaza Grill, pra votar no Coração de Maria, depois retornando, depois vindo pra cá. Foi produtivo, uma boa caminhada no domingo ajuda, não ajuda? Bora lá, tá chegando aí. Ícaro, Gilmar, Humberto, Ronaldo, Panda. A galera aí arriscando aí. Um pagodão de primeira. Será que rola?
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0: Pra você que é fãzão do Zé Vaqueiro, Wesley Safadão, você volta. Olha, teve o sucesso também da Bia Frazo com Henrique Juliano, Beatriz, Pebre Musei com Ícaro Gilmar, com Ronaldo e Panda. A galera aí do sertanejo arriscando o pagode. Foi joia, não foi?
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0: Agora faltando aí 14 para meia-noente, 12 graus lá fora. Friozinho tá pegando, mas estamos firmes e juntos. Bora comigo até a meia-noite com o Noturno. E a partir da meia-noite até as duas, para encerrar teu domingo ou iniciar a semana com chave de ouro, com faixa especial de domingo. As músicas que marcaram, as músicas que fazem sucesso. Tudo num bloco só, mas só internacionais. Uma das preferidas do Antônio, que tá curtindo a programação. Boa noite, Marquinhos, tudo bem? Tô na escuta, na rádio mais ouvida. Só som bonso. Tô sempre na escuta, hein? Grande abraço, meu querido Antônio. Ele que é morador no cassino, nesse momento tá no trabalho. Que legal fazer a trilha sonora e acompanhar você no teu trabalho. É muito legal mesmo. Que bom estarmos juntos. Quem tá ligado com a gente também é a Raquel. Olá, Raquel. Boa noite. Tô na escuta. Opa, Raquel. Um beijão pra você, ó. Bem estralado. Deixa eu ver pela foto se é a Raquel que eu tô pensando. Porque ela é fãzona da Simone Mendes. Mas que foto bonita. É ela mesma, a Raquel. Raquel Messina, é isso? Beijo aí pra Raquel, curtindo a programação aqui da 105,9. Aproveitar, Raquel Mina, isso mesmo. Aproveitar e já mandar um beijão pra mamãe também, curtindo a programação lá na São João. Sabe por quê? Não sei se o melhor horário depois é meia-noite, ou às 21. Sabe por quê? Conta pra nós aí, Antônio. É o Antônio batendo papo e digitando pelo WhatsApp 99 153 99 164 7867. É, quase entreguei o meu número. 99 164 7867. O prefixo é 53. JQuest, homenagem ao síndico Tim Maia. Estrela do meu ser, estrela do meu show, JQuest. Agora 12 para meia-noite. Tá batendo dela já?

0: Anel Santa Cruz com Lento, teve Simone Mendes, Direitos Iguais e Jota Quest com Tim Maia, estrela do meu show.
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0: Agora faltando um minuto para meia-noite, vai chegando a final, mais um Noturno 105,9.

0: chegou a hora de virar a chave. O Noturno 105,9 vai chegando no fim por aqui. Desde as 9h20, estivemos juntos com você. Teve toda a cobertura das eleições, teve informação, teve participação. É claro, muita companhia nessa tua noite de domingo. Agora a gente muda o clima, mas a música continua. Na sequência, começa o Faixa Especial, trazendo uma seleção de grandes sucessos internacionais de ontem e hoje, eu posso dizer sempre. Embalando a tua madrugada. Valeu a tua companhia no Noturno, que fica por aqui, mas a madrugada tá só começando. Na sequência, Faixa Especial.
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2: Previsão do tempo.
3: Previsão de tempo firme na região sul nesta segunda-feira. O sol irá predominar com pouca nebulosidade. Em São Lourenço do Sul e Pelotas, os termômetros variam entre 11 e 20 graus. Em Rio Grande, a temperatura máxima é de 21 graus. Previsão do tempo com informações do Instituto Nacional de Meteorologia, IMET.
2: Previsão do tempo.
4: Hora certa.
0: Cultura, meia-noite.
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Olá, boa noite pra você. Agora 00:02. Relógio marcando o início da tua madrugada dessa segunda-feira, 5 de outubro. Temperatura marcando em nossa região aí 12 graus. Começando aí pra você mais um Faixa Especial. Eu sou o Marquinhos Oliveira e continuo na tua companhia até as 2 da madrugada, embalando aí com o melhor da música internacional. Os grandes sucessos, os grandes hits que estão nas paradas, os que já marcaram época, as canções inesquecíveis de ontem e as novidades de hoje que tocam no mundo inteiro. Fique com a gente, porque o melhor da música internacional passa por aqui. A partir de agora... Faixa Especial.

assim a gente fecha o primeiro bloco aí do Faixa Especial. Canon Deacon, Bruno Mars, Still. Uma sequência de grandes sucessos internacionais para deixar a tua madrugada ainda melhor. Bora, agora é hora de dar aquele breve intervalo. Mas não demora não. Daqui a pouquinho tem mais música de volta aqui pela Cultura Zona Sul FM 105,9. Fica com a gente, vai. Até as duas tem Faixa Especial com você.

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1: 28 para uma, bom dia.
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3: Previsão do tempo.
4: Previsão de tempo firme na região sul nesta segunda-feira. O sol irá predominar com pouca nebulosidade. Em São Lourenço do Sul e Pelotas, os termômetros variam entre 11 e 20 graus. Em Rio Grande, a temperatura máxima é de 21 graus. Previsão do tempo com informações do Instituto Nacional de Meteorologia, IMET.
2: Previsão do tempo.
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1: Agora faltando 27 para uma, de volta à nossa madrugada. É, o intervalo ficou para trás, mas a faixa especial está no ar novamente. Se você ainda está acordado, trabalhando, viajando ou simplesmente curtindo esse silêncio, que madrugada. Fica por aqui, porque a nossa seleção de grandes sucessos internacionais continua com Luke Combs, Fast Car. Música, companhia e boa sintonia a qualquer hora. Faixa especial.

0: E com o Boy George Vexen. Fechando pra você mais um bloco aqui no Faixa Especial. Já chegando aí, tá chegando aí a sua metade. Até aqui uma seleção especial de grandes sucessos internacionais. E ainda muita música boa pela frente, hein? Tudo isso. Bora agora para uma breve pausa para o intervalo. Respira, aquela ajeitada no café. Daqui a pouco a gente volta com mais música e muita companhia na tua madrugada.
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3: Hora certa.
0: Uma hora, bom dia.
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Já estamos de volta agora, 1h02. Bom dia para você. Temperatura lá fora, 12 graus. E o Faixa Especial segue aí com você até as 2 da manhã, trazendo aí o melhor da música internacional. Aquele clima todo easy, perfeito para a tua madrugada. Aí fica a dica, hein? Ainda hoje, a partir das 2 da manhã, tem Insônia cruzando o restante da madrugada com Paulo Roberto Chavan. Por enquanto, seguimos junto aí com Faixa Especial. Trilha sonora que vai fechando o teu domingo e começando a tua segunda-feira. Billy Ash, Bird Father.

0: está achando. Esse foi mais um bloco especial, meia hora com os clássicos internacionais. Fechando com Edith V. Essa é Only You. A seleção especial de grandes sucessos internacionais. Bora para um rápido intervalo. Ainda temos mais meia hora com o melhor da música internacional. É só uma saidinha. Voltamos já.
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2: Hora certa.
0: Cultura 1:30. Bom dia.
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4: Previsão do tempo.
5: Previsão de tempo firme na região sul nesta segunda-feira. O sol irá predominar com pouca nebulosidade. Em São Lourenço do Sul e Pelotas, os termômetros variam entre 11 e 20 graus. Em Rio Grande, a temperatura máxima é de 21 graus. Previsão do tempo com informações do Instituto Nacional de Meteorologia, IMET.
3: Previsão do tempo.
0: Eu falei que ia ser muito rápido, estamos de volta. Agora 1:31. Vamos aí para o último bloco do Faixa Especial. A madrugada de segunda-feira segue lá fora e o friozinho de 12 graus toma conta. Por aqui a música continua fazendo a tua companhia. Ainda temos aí tempo até as 2 da manhã, antes do Insônia, para você curtir mais alguns grandes sucessos internacionais, sempre naquele clima leve e gostoso. Fica com a gente. Faixa especial, ainda tem música para fechar essa madrugada. Ó, com classe A de Adele.

et con UB14, Can't Have Found You. Vai chegando ao final mais um Faixa Especial. O melhor da música internacional is fechando o último bloco. Faixa Especial, o melhor da música internacional do fim do teu domingo, início de segunda-feira. Chegando ao final, já nesta segunda-feira, 5 de outubro, mas o encontro já está marcado, hein? Voltamos no próximo domingo, logo após a meia-noite, já na madrugada de segunda-feira, no Dia da Criança. Mas é, eu sou Marquinhos Oliveira e logo mais às 9 da noite, estaremos juntos novamente com o Noturno 105,9. Agradeço a tua audiência. Tenha você uma excelente segunda-feira, aquela madrugada e uma ótima semana. Na sequência, a música não para por aqui. Para você que não vai dormir, para você que não quer dormir, fique com Insônia. Apresentação aí do Paulo Roberto Chavan. Valeu, valeu, valeu, muito obrigado a todos. Continue aí na nossa programação. Para encerrar, Jason Mars, World is Ready. Esse é um clássico do internacional para você. Agora 5 para as 2. Bom dia. Até mais.

Alô, bom dia! Bom dia, meu amigo, bom dia, minha amiga. Deixei aí, de, olha, deixei rodar a trilha, né, de propósito, pra entrar no clima aí do Faixa Especial, né? Porque essa trilha é maravilhosa, né? Essa trilha é sensacional também, né? E faz parte aí também, né, do destaque internacional dos últimos momentos da música, né? Feita aí por inteligência artificial. É verdade, né? Que tá tomando conta, né? Tá tomando conta aí, não tem como fugir, né? Então, realmente, as coisas estão acontecendo. Pena, uma pena, né? Que muita coisa desagradável vai acontecer aí também, né? Não é só coisa boa, não, né? Sabe como é que é, né? Mas fazer o quê, né? É isso aí, são os novos tempos chegando, né? E a gente vai se adaptando da melhor maneira possível, né? E chegando para mais um Insônia, primeirão da semana, eu tô aqui. Tudo bem com todo mundo? Tudo legal? Como é que passaram aí o sábado e o domingo, hein? E o domingo, tudo certinho? Tudo belezinha? Então tá, né? É isso aí, fizemos a nossa obrigação e tudo mais, né? E agora vamos lá para, né, o segundo turno. E a cultura vai estar com certeza fazendo uma super cobertura mais uma vez deste, né, momento aqui do Brasil, tá certo? Mas o lance é música, a gente bate papo sobre música durante toda a madrugada. Então, se liga, porque vem esse dia 5 já, né? 5 de outubro de 2026. Tá começando em seguidinha, depois do intervalo, mais um Insônia, o primeirão da semana.

0: Certa.
1: Legal, 2:02. Bom dia.
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3: Previsão do tempo.
4: Previsão de tempo firme na região sul nesta segunda-feira. O sol irá predominar com pouca nebulosidade. Em São Lourenço do Sul e Pelotas, os termômetros variam entre 11 e 20 graus. Em Rio Grande, a temperatura máxima é de 21 graus. Previsão do tempo com informações do Instituto Nacional de Meteorologia, IMET.
2: Previsão do tempo.
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0: Certíssimo, certíssimo, Ricardo. Tá começando Insônia, com certeza. Primeira edição da semana de segunda-feira. É isso aí, mas assim, aqui você sabe, né? Aqui não tem cara de segunda-feira. Sempre segunda-feira é preguiça e tudo mais, né? A gente não entra com preguiça, entramos com alto astral, energia boa pra todo mundo. Durante toda a madrugada, já pegamos também a parte da manhã aí com o nosso Bom Dia Cidade. E seguimos até 6h55 nesse clima legal aqui na 105,9. Mandando aquele abração pra você que tá ligado na nossa programação, pra participar comigo pelo 991-6478-67 3232-2303, também tá liberado pra você participar e dar o seu bom dia aqui na melhor programação. Tá começando o nosso
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0: 2h05, já vou mandar um abração pro Antônio. Alô, Antônio! Antônio Alucassino tá curtindo nossa programação. Vai um abração pro Antônio, que tá sempre ligado aqui na 105,9. Acompanha toda a programação e tá sempre ligado no Insônia. Abração, Antônio. Abração pra ti, pra esposa. Tudo de bom. E já começamos assim, com o César Menotti, Fabiano. Vamos sacudir aí. Vamos balançar, hein? Todo mundo acordado, hein?

0: Tá aí Gilberto e Gilmar aqui, nós não vivemos sem mulher. Rosto molhado, João Paulo e Daniel, será menor de Fabiano, ciumenta. Alô, Rejane, em Pelotas, bom dia, bom dia. Tá ligada a programação também a Fabiana, lá no Senandes. Primeira acordada da madruga, hein? 2h14, vamos em frente.
1: E aí, Luciano? Vamos fazer essa galera sacudir?
0: Vamos fazer sacudir. Vamos lá.
1: Então, Luciano? Tá faltando alegria, mãozinha pra cima e todo mundo na maior felicidade.
0: Todo mundo feliz aí, começando a segunda-feira. Simbora. Os agora.

Um abraço para Ivone, do Empreendimento Junção, acompanhando o programa. Alô, Ivone, bom dia. Ela quer uma embalada? Vamos embalar então com Gini Geno e Rick Renner, Pelejando. Daqui a pouquinho tem tema de filmes para você curtir, hein?

0: Tá, então embalamos com Ginigiano, Henrique Renner e as demais que você ouviu aqui no nosso Insônia. Alô, Lorraine, hein? Lorraine, tá ouvindo a programação hoje? Olha que legal, hein? Beijo pra Lorraine acompanhando o nosso programa. Que legal, maravilha. Aí, né, o pessoal chegando aos pouquinhos, curtindo cada vez mais a nossa programação, né? Isso aí. Precisou de aplicativo? Fala com a Lorraine, né? Precisou aí, né, de motorista de aplicativo, né? Fala com a Lorraine. Hein, Lorraine? Tá bom, bom dia pra ti, um beijão, viu? Tudo de bom aí. Vamos lá, agora 2h31. E a Ivone também tá curtindo, né? E a nossa querida, né, ligada com a gente, a Fabiana, lá, já dormiu? Lá no Cenandes? Já dormiu, ninguém sabe, ninguém viu. Já pegou no sono, não? E o Antônio, hein? Antônio, a próxima sequência vai gostar, hein? Próxima sequência tem a, né, o teu perfil, Antônio. Também a Rejane tá ligada com a gente. A Zeferina. Alô, Zeferina. Alô, Zeferina. Grande abraço, tudo de bom, hein? 2h31, eu vou ter intervalo rapidinho e já volto com uma mega seleção musical.
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2: Previsão do tempo.
3: Previsão de tempo firme na região sul nesta segunda-feira. O sol irá predominar com pouca nebulosidade. Em São Lourenço do Sul e Pelotas, os termômetros variam entre 11 e 20 graus. Em Rio Grande, a temperatura máxima é de 21 graus. Previsão do tempo com informações do Instituto Nacional de Meteorologia, IMET.
1: Previsão do tempo.
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Muito bem, você quer participar? Pode ligar agora, 3232-2303, participa comigo no ar aqui na programação. Olha, vou te contar, a pessoa da madrugada é diferente, né? É diferenciado, né? Um abraço para vocês aí que estão curtindo a nossa programação. Francisco, chegando agora, quer ouvir uma do Raul? Claro, Francisco, no decorrer da madruga aí vai tocar uma... Né? Vou tocar para ti uma do Raul Seixas, escolhida a dedo, né? Isso aí, né? Como dizia antigamente, o pessoal que, né, escolhia os discos, né? Escolhia os discos da rádio, né? E dizia, ah, vou escolher a dedo. Claro, tinha que escolher a dedo, né? Quem tinha dedo, né? Quem não tinha dedo, não tinha como escolher. Mas é, né? Ia ali, pegava o bolachão e deixava separado, pro ouvinte curtir, né? Bons tempos, né? Eu peguei essa época aí, peguei em 85, trabalhei até 90 e poucos com vinil, né? Depois entrou o CD, e o CD também não ficou muito tempo, não, né? Não ficou muito tempo e aí o computador tomou conta, né? É isso aí, né? As coisas vão evoluindo, né? Algumas para trás e outras para frente, né? Como eu digo sempre, o único cara que ganhou dinheiro andando para trás, né, foi o Michael Jackson. Vamos lá, 2h35, você curtindo a nossa programação. Ah, essa música aqui, quem gosta muito é a Fabiana. Ela diz assim, ó, quando tu rodar as músicas românticas ou dos filmes, não sei o que, tu bota essa música. Então tá. Vou abrir a seleção musical com Big Trouble, I Need Is You, é do filme Over the Top. Você sabe qual é? Falcão, campeão dos campeões, Sylvester Stallone. Baita filme, baita filme. E essa trilha é maravilhosa, vamos ouvir.

Hopelessly Devoted to You, com Olivia Newton-John. Já na saudade, Olivia, né? Lamentavelmente já faleceu. Mas o filme é imortal, com ela e o John Travolta. Bom dia, alô Marcos Franco. Whitney Houston, We Will Always Love You. Tema do filme Guarda-Costas.

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1: E depois do guarda-costas, vem aí Top Gun, Berlim, Take My Breath Away.

Tá, então, você tá curtindo aqui na programação o melhor do filme, o melhor da trilha sonora, o melhor das emoções que realmente marcaram, né? Aquele filme que marcou a tua vida, você curte aqui na nossa programação. Seguimos assim com Bee Gees, How Deep Is Your Love? Zimbá no sábado à noite.

Tá curtindo a programação, Lorraine, nessa madrugada de segunda-feira, trabalhando e ouvindo a nossa programação. Então vamos com essa aqui, ó, de 1990, estourava com Demi Moore e Patrick Swayze.

0: contigo na madrugada, até às 5 horas. Você se liga no nosso
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0: Temas inesquecíveis de filmes que até hoje são sucesso, hein? Ghost do Outro Lado da Vida. Seguimos assim. E pra fechar, uma mais embaladinha pra você recordar. Dirty Dancing, também com Patrick Swayze, hein? Bill Medley, Jennifer Warnes.

0: Bom demais, né? Bill Medley e Jennifer Warnes aqui na programação, fechando então o nosso momento aí dos filmes que marcaram, né? Você ouviu trilha sonora do filme Falcão, Campeão dos Campeões, Chris no Tempo da Brilhantina, Guarda-Costas, também Top Gun, né? Ghost, Embala Sábado à Noite, e você ouviu também agora para fechar Dirt Dance, né? Isso aí, o Ritmo Quente. E a gente segue aqui com Insônia, vamos rapidamente ao intervalo e já voltamos com mais uma super sequência nessa madrugada de segunda-feira.
1: Hora certa.
0: São 3 horas e 4 minutos.
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0: Legal demais, esse é o Insônia aqui na 105,9, né? E o bom é quando a gente tem o feedback do ouvinte, né? É isso aí, Zeferino tá ouvindo, você, olha, tá muito legal a programação, né? Programação aí que eu faço com certeza, meus amigos e amigas, pra vocês, né? Porque a cada meia hora tem um estilo musical, tenho certeza que um desses estilos você vai gostar, né? É impossível que não goste de nenhum, né? Hein? É, eu rodo romântica, eu rodo pagode, eu rodo nacional, internacional, tema de filme... Né? E faz uma mistura durante a madrugada para você passar numa boa, né? Ainda mais o pessoal que está no trabalho aí, precisa ouvir uma música bacana, né? Uma programação legal. E também o pessoal que está em casa aí, que prestigia o rádio, né? Muita gente ainda escuta o rádio ainda em casa, né? Bem baixinho, assim, né? Muita gente também sofre de insônia, lamentavelmente, né? Não consegue dormir, principalmente cedo, né? Então, é muito complicado, eu sei disso, né? Só quem passou sabe, né? Insônia não é fácil, mas o nosso Insônia é um jeito leve de você passar aí a noite, a madrugada, curtindo boa música, né? Um papo descontraído e assim a gente vai levando a vida. Não é isso, meu amigo Cristiano Quaresma? Seja bem-vindo! E o pessoal do trabalho também, né? O pessoal aí que tá trabalhando agora, como o Antônio, Cristiano, nosso amigo Marcos Franco, também o Francisco, né? São ouvintes aí que participam, estão no trabalho ouvindo a programação, né? Como dizia o meu pai, chuleando. Tá certo. 3:07, seguimos cantando com Rosana. Onde o amor me leva? Bom dia, bom dia. Vamos juntos aqui na cultura e o nosso
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0: Insônia. É isso aí. Ah, não esquecendo da Lorena também, tá trabalhando, né? Que tá ouvindo a programação.

0: Você ouviu Rosana, Onde o Amor Me Leva, Nico Rezende, Esquece Vem.
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0: São 13h15, essa aqui é linda demais. Selma Reis, O Que é o Amor, da minissérie Riacho Doce.

0: Tá então, Michael Zuliman, Paulo Massadas, deu uma chance ao coração. 3:34, você acompanha o nosso Insônia dessa segunda-feira, dia 5. Pois é, né? 5 de outubro já, hein? 5 de outubro de 2026. Vamos em frente com a nossa programação, intervalo vem aí e daqui a pouquinho tem mais uma sequência.
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2: Previsão do tempo.
3: Previsão de tempo firme na região sul nesta segunda-feira. O sol irá predominar com pouca nebulosidade. Em São Lourenço do Sul e Pelotas, os termômetros variam entre 11 e 20 graus. Em Rio Grande, a temperatura máxima de 21 graus. Previsão do tempo com informações do Instituto Nacional de Meteorologia, IMET.
1: Previsão do tempo.
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0: Tá legal, então seguimos em frente com o nosso programa Insônia. Você acompanha a cada meia hora uma super seleção musical, hein? E vem mais uma aí, 13h36. Um abraço para os amigos que estão no trabalho. Vão acompanhar a programação até às 5 horas do Insônia e depois seguem ouvindo o melhor da música gaúcha aqui no Bom Dia Cidade. Bala Bombom Chocolate, Caixa Postal, Bom Dia. 13h37.
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Bom demais, hein? Você ouviu? Negritude Júnior ao som do Roberto. Os Morenos, Marrom Bombom, Grupo Rasta, Teu Chamego. Só pra contrariar, tão só. 3 horas e 56 minutos. Tim Maia, reencontro.

0: Quem sabe o que é bom, fica no Insônia, de segunda a sábado, aqui na 105,9.
1: Hora certa.
0: Legal, são 3h59, bom dia.
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3: Três horas e 59 minutos.
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Claro que é o Insônia, na última hora já da programação, hein? São 4 horas e 1 minuto. A você que chegou até aqui, um grande abraço, obrigado pelo carinho, pela audiência, né? Quem é que tá ouvindo aí? Diga aí, vamos lá, manda uma mensagem pra cá, né? Vamos reforçar aqui o pessoal que tá ligado com a gente, mandar aquele alô maravilhoso, esperto na madrugada, né? É você que tá acompanhando o nosso programa desde o início, ou então, da metade pro fim, né? Pegou um pedaço aí, ouviu, né? E curtiu as músicas aí. Porque tem mais uma seleção musical chegando, que já começa assim com Max Merrill. Sleeping Away.

Você ouviu Max Marriage com Sleep Away, Maggie Magnell com You're Gone, Nazaré com We Are You Know, My Sentiment Friend com Herman Hermann, e agora América, aqui na programação da madrugada.

0: Rick Shane aqui na programação, Meme Blue, Creedence, Have You Ever Seen the Hand, America, House With Name, aqui na programação, fechando mais uma super sequência, 4 horas e 30 minutos, daqui a pouquinho vem a última meia hora da nossa programação.
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2: Previsão do tempo.
3: Previsão de tempo firme na região sul nesta segunda-feira. O sol irá predominar com pouca nebulosidade. Em São Lourenço do Sul e Pelotas, os termômetros variam entre 11 e 20 graus. Em Rio Grande, a temperatura máxima é de 21 graus. Previsão do tempo com informações do Instituto Nacional de Meteorologia, IMET.
1: Previsão do tempo.
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Legal demais, hein? Agora 4h32, uma segunda-feira maravilhosa para todo mundo. É uma segunda-feira de muitas realizações, é claro, muita gente trabalhando, muita gente aí na luta, né, correndo atrás mais uma vez, né? Pessoal aí que realmente já trabalhou final de semana, vai continuar trabalhando durante a semana. Né? Grande abraço, muita, né, energia boa para todo mundo, muito sucesso, tá certo? E muita força aí durante essa semana que começa. E a gente vai estar por aqui, né? Na madrugada, levando música boa pra você, assim como essa aqui, ó. Lulu Santos. De repente, Califórnia.

Você ouvindo aqui o nosso Insônia. Baby Consuelo, menino do Rio, secos e molhados, flores astrais. Bom dia, Wilson Simonal.

Legal, são 4h55. Um abraço para o nosso amigo Sidney, lá do bairro Getúlio Vargas. Sidney, manda mais cedo a mensagem, viu? Um abraço, tudo de bom, hein? Antônio, valeu, Antônio. Valeu, Antônio. Obrigado pelo carinho, pela audiência, viu, Antônio? Amanhã tem mais, hein? Amanhã te prepara que tem muita música boa chegando. Aliás, toda madrugada tem uma super seleção musical diferenciada, né? Diferenciada. Procura, procura, não vai achar. Só aqui. Só aqui no nosso programa Insônia. É verdade, só aqui no Insônia, né? Pode procurar, aí não vai encontrar, né? Não sei, procure no YouTube, né? Aí é agosto, né? Mas programa de rádio, só o nosso na madrugada aqui na Cultura Zona Sul. Modéstia à parte, o programa que traz músicas como essa aqui, ó, pra encerrar. Hildon, na sombra de uma árvore. Só aqui, na 105,9. Cultura. Isso aí. Seguidinha, tenha um bom dia, cidade.

0: Hora certa. 5 horas.
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1: Muito bem, passamos do nosso Insônia para o Bom Dia Cidade. E agora até 6h55, a gente vai tocar aqui o melhor da música gaúcha, é claro, fazer aquela sessão para você tomar aquele chimarrão, para você aí, né, ficar ligado aqui na 105,9, já se preparando para acompanhar depois o jornalismo da cultura, que chega em seguidinha, 7 horas, no Manhã Regional, né? Inclusive, né, enquanto aí não é retomada a propaganda eleitoral, que vai voltar, né, o horário continua sendo nesse horário, né, das 7 horas, tá certo? E também às 9 horas, o programa Palavra de Mulher. É isso aí, a programação desta manhã, de segunda-feira, dia 5 de outubro de 2026. Um abraço para os amigos e as amigas que continuam ligados ou que estão chegando agora. Sejam bem-vindos e bem-vindas e vamos juntos aqui na melhor programação. Um abraço também para o meu querido amigo, o Guga da San Marino, a Rota do Jeans, ali na Zalone, aguardando você essa semana com muitas ofertas na San Marino. 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Lembrando, para você que está ligado na nossa programação, que amanhã, portanto, tem remate de gado geral ali no Sindicato Rural do Rio Grande, a partir das 20 horas. Vamos começando com Florão Tinoca, Leonel Gomes, bom dia.

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Bonita canção, Delcio Tavares, aqui no nosso programa Versos do Amor Sem Fim. Antes você ouviu Eraci Rocha, Pilão, Florão de Chinoca, Leonel Gomes. 5:18, Wilson Paim, Vitória Régia.

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0: Piro Saldanha, Princípios, Zé Cláudio Machado, Ponte Molhado, Piso Bahia, Vitória Régia, 5h31 aqui na Cultura Zona Sul. Bom dia.
1: Bom dia.
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3: Previsão do tempo.
4: Previsão de tempo firme na região sul nesta segunda-feira. O sol irá predominar com pouca nebulosidade. Em São Lourenço do Sul e Pelotas, os termômetros variam entre 11 e 20 graus. Em Rio Grande, a temperatura máxima é de 21 graus. Previsão do tempo com informações do Instituto Nacional de Meteorologia, IMET.
2: Previsão do tempo.
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5: Vamos juntos, 5 horas e 34 minutos. A música gaúcha se faz presente nesse horário, em até 6h55, pro teu chimarrão, pra você ficar mais alegre, né? Pra você aí ficar mais descontraído com a nossa música do Rio Grande do Sul. Vamos lá com o ouvinte participando.
6: Bom dia, Javan.
5: Ô, Cláudio, dia. Tudo bem?
6: Bom dia a você, bom dia a todos os ouvintes. E deixando mais uma semana, segunda-feira, prometendo ser um dia muito bom. E nós, aqui iniciando os trabalhos da segunda-feira, já dirigindo para o nosso trabalho, eu e o Pedrão.
5: Legal.
6: Um abraço aqui, os dois aqui, estão me fazendo senha aqui, um abraço para você e para todos os ouvintes aí. E estamos aqui na escuta desse belo programa aí, diariamente aí no nosso dia a dia, que nos preenche aqui a nosso pedaço de manhã aqui.
5: Sim.
6: Escutando essas belas músicas aí. E você tem uma boa escolha. Ficamos por aqui. Um abraço aí, bom dia. Bom dia. E bom programa para todos nós.
5: Valeu, Cláudio. Um abraço, bom trabalho. Tudo de bom e uma ótima semana, né? Já começando mais uma vez, né? É isso aí, né? É, não para, né? Não para. A gente segue aí na luta, na batalha. Sigue 35. Vamos lá, tá tomando aquele chimarrão? Não esquece, hein? Olha a hora, 5 horas 35 minutos. Não perde a hora. É, hoje tem um monte de lugar que você pode ver a hora, né? Principalmente no celular aí, né? Principalmente no celular, né? Mas você não precisa tirar o celular do bolso, não. Você não precisa tirar, está ouvindo, né? No rádio, seja o que for, né? Eu estou dando a hora a todo momento. 5h36, hora certa da cultura para você. Com o Grupo Rodeio, Gritos de Liberdade. Bom dia! Essa é boa demais, hein?

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2: 5h56, alô Fernando Alemão, bom dia.
3: Aproveita a ré do sofá da sala e a frente.
2: Exatamente, 5 horas e 57 minutos agora, hein? 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
1: Bom dia, 6:04.
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0: Muito bem, estamos dando sequência aqui, o Bom Dia Cidade dessa segunda-feira, dia 5 de outubro de
1: 2026. Bom dia, Javan, aqui de Lajeado, vou na calando da próxima, eu preciso que eu escuto, o Alcírio, a Taliba, o Renato, o dos Gansos, Jesus do 68, Daniel, Dona Alice, Bagual, velho, homem da chuleta lá em Viamão, e a todos vocês, hein? Boa semana para todos.
0: Um abraço, Claudio Abreu, bem rapidinho, Claudio Abreu tá rapidinho, tá certo. Um abração, tudo de bom, hein? 11 graus aqui na cidade do Rio Grande agora, marcando, hein? Umidade, tá que tá, né? Umidade é 87%. Muito bem, nosso programa vai até 6 horas e 55 minutos aqui na 105,9 Rádio Cultura Zona Sul. Os Monarcas chegando. Bom dia. Chorar por amor nunca mais.

0: Márcio Correia, vamos cantar uma vaneira velha de respeito, de fundamento?
1: Só se for agora, Alberto Friso.
0: Então é.

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1: Meu amigo Márcio, eu sei que tu tem o versinho guardado aí pra homenagear nosso parceiro amigo Sérgio Rosa.
0: E vamos cantar de merenda então, Beto Frio.
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0: Deixa comigo, Beto Frio.

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0: 6h21, Sandro Oliveira e Gildinho aqui no nosso Bom Dia Cidade. 6h21, abraço pro Zé da Querência. Alô, Zé, grande abraço pra ti, tudo de bom, hein? Eu também, o nosso amigo Daniel Oliveira, que tá ligado com a gente. Cultura Zona Sul. Grupo Candeeiro, 6h22, bom dia, bom dia.
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0: Grupo Renascença aqui na programação, 6:29. Bom dia! Agora 6:30.
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3: Previsão de tempo firme na região sul nesta segunda-feira. O sol irá predominar com pouca nebulosidade. Em São Lourenço do Sul e Pelotas, os termômetros variam entre 11 e 20 graus. Em Rio Grande, a temperatura máxima de 21 graus. Previsão do tempo com informações do Instituto Nacional de Meteorologia, IMET.
2: Previsão do tempo.
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0: eleitores das sessões eleitorais números 30, 169, 304 e 316, sediadas originalmente na Escola Estadual de Ensino Fundamental Guarda Marinha Greenhawk, que o forte vendaval ocorrido na madrugada do último dia 21 de setembro de 2026. 105,9.
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2: Legal, então, agora são 6 horas 34 minutos, você ligado aqui na nossa programação, Carlos Magno Andarilho. Vai para um lado e para o outro. Muito bem, para esquentar, né, Magno? 6h34, você ligado aqui no nosso programa, já quase na reta final, né? Chegando aí na parte final da programação, Magno. Ô, Magno, tudo bem, Magno? Dia, tudo legal, Magno?
3: Beleza.
2: Bom dia. Correndo para lá e para cá, Magno. Que barbaridade. Eu ia conversar contigo, mas depois, deixa para decorrer da semana. Eu quero saber quando é que começa aí, né? Se já tem uma data certa para começar tudo de novo aí, mas depois tu vai informando, hein? Não entendi?
3: Dia 9.
2: Ah, dia 9. Tá certo, então, muito bem, né? Dia 9, retorno aí as propagandas, né? No segundo turno. 6 horas 35 minutos, você ligado aqui na nossa programação desta segunda. Os mateadores daqui a pouquinho. Agora é Chiru Missioneiro.

0: Ai, que maravilha, hein? Os mateadores dando um show nessa manhã, hein? Fincando o garrão. Abraço pro Luiz Fernando Miranda, tomando aquele chimarrão, Luiz Fernando. Isso aí. 6 horas e 42 minutos aqui na Cultura Zona Sul. 7 horas tem o programa Manhã Regional com um show de informações para você. Bom dia, vamos juntos aqui até 6h55.
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0: Agora 6 horas e 43 minutos, Candeeiro.

0: Gauchão da Fronteira, penúltima de hoje. Já agradeço aí de antemão todos que participaram, mandaram mensagens aqui durante toda a madrugada e também nesta manhã de segunda-feira. Amanhã tem mais, a partir das 2, o Insônia, a partir das 5 horas tem o Bom Dia Cidade. Agradecendo a San Marino, a Rota do Jeans e Ponteiro Negócios Rurais, a gente convida você para ficar ligado aqui na 105,9, porque depois dos 5 minutos com Jesus, chega o Manhã Regional. Grande abraço, uma ótima segunda-feira para todos e todas, e a gente volta amanhã. Tchau!
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0: hora certa.
1: 6:54.
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3: A sua nora, a mãe do menino, a ama, e ela vale para você mais do que 7 filhos. Ruth 4:15. Que amor é esse? Ao pensarmos em história de amor, frequentemente somos remetidos a tramas românticas de novelas ou filmes, em que um casal protagoniza uma narrativa cativante com um desfecho feliz. Embora pudesse ser esse o caso, o relato bíblico trata do amor de uma nora por sua sogra. Refere-se ao amor de Ruth por Noemi. Ruth, uma moabita, não pertencia ao mesmo povo de sua sogra. Sua entrada na família deu-se pelo casamento com Malon. Com o passar do tempo, tanto Malon quanto o esposo de Noemi faleceram. O esperado e até mesmo aconselhado por Noemi, a sua nora, seria que Ruth retornasse ao seu povo, permitindo que sua sogra, também viúva, seguisse seu próprio destino. Mas não é isso que acontece. Ruth demonstra o seu amor e assim cuida de sua sogra e a acompanha. Ela conhece o amor de Deus e o pratica. Esse grande amor é visto pelas mulheres que dizem a Noemi assim: a sua nora, a mãe do menino, a ama, e ela vale para você mais do que 7 filhos. Ruth 4:15. Embora tais histórias possam parecer cada vez mais raras, elas existem e, na verdade, refletem o maior amor, o qual Deus tem por nós. Deus teve compaixão de nós, enviando seu Filho Jesus ao mundo para ser nosso Salvador, transformando-nos de estrangeiros em seus amigos. Seu amor é tão profundo que o levou a morrer numa cruz, um amor que se sacrifica. Esse é o amor de Deus por mim e por você. Foi esse amor que impulsionou Ruth a amar sua sogra. E é esse mesmo amor que nos move a agradecer a Deus e a demonstrá-lo às pessoas ao nosso redor. Oremos. Agradecemos-te, ó Deus, por teres enviado o teu Filho Jesus para nos salvar. Capacita-nos a amar todas as pessoas, para que também possam conhecer esse verdadeiro e puro amor. Em nome de Jesus. Amém.
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0: 7 horas em ponto, hoje segunda-feira, 5 de outubro de 2026, está começando mais um programa Manhã Regional aqui na Rádio Cultura, integrando a Zona Sul e conectada contigo. Bom dia para você que está ligado, está sintonizado aqui na 105,9 FM. Hoje, então, segunda-feira, 5 de outubro, temperatura aqui na cidade do Rio Grande, a segunda que começa com sol aqui na nossa cidade, na nossa região, temperatura nesse momento em 12 graus e 4 décimos, sensação térmica de 11 graus e 4 décimos, a umidade relativa do ar em 94%. Programa Manhã Regional, hoje na apresentação comigo, Rafael Chaves, com todo o suporte do meu colega, que também colabora e contribui na produção, na parte técnica, Carlos Magno. Nosso compromisso hoje, então, é trazer todas as informações e notícias e repercutir. Viemos aí, começamos a semana após um domingo de eleições, em que muitos candidatos já foram eleitos, já vão ocupar as suas cadeiras, seja no Legislativo, tanto lá na Câmara Federal, como também na Assembleia Legislativa aqui no estado do Rio Grande do Sul. Os que ganharam e se elegeram para o Senado Federal, quem ganhou para o governo do estado, tudo isso a gente vai repercutir aqui na nossa cidade. Teremos segundo turno para presidente da República. Vamos trazer essas informações aqui dentro da nossa programação. Então fique ligado aqui no programa Manhã Regional, que começa trazendo seus patrocinadores. 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Na Padaria do Mário você encontra tudo o que precisa. 7 horas e 4 minutos, então vamos trazer o que é destaque nos jornais que circulam na cidade do Rio Grande. Os principais portais da internet também passam por aqui agora no programa Manhã Regional. Começamos com o Jornal de Pelotas, A Hora do Sul. Flávio Bolsonaro e Lula vão disputar o segundo turno da eleição presidencial. Filas, poucas urnas trocadas e nenhum preso marcaram votação em Pelotas. Marciano Perondi, do PL, é eleito deputado federal. Luciano Zucco, do PL, é eleito governador do Rio Grande do Sul. Sanderson, do PL, e Van Hatten, do Novo, são eleitos senadores pelo Rio Grande do Sul. Raley Lino, do PT, é eleito deputado estadual e garante mandato na Assembleia. Acidente entre três veículos deixa carros destruídos no centro de Pelotas. E ainda, Júlio César Nunes lamenta pênalti não marcado e falta de efetividade no ataque. São as principais manchetes e destaques do jornal A Hora do Sul. Trazendo agora o que é manchete no jornal Zero Hora. voto útil, jovens e avanço da direita. O que explica o crescimento de Flávio Bolsonaro e o que esperar do segundo turno? Vamos governar para todos, diz Zuco em primeiro discurso como governador eleito. Veja como a vitória no primeiro turno foi construída. Não atacar o Zuco deixou espaço para ele aparecer como moderado. Por que Juliana não conseguiu levar a disputa ao segundo turno? Governador, senadores e deputados eleitos, saiba como foram as eleições de 2026 do primeiro turno no Rio Grande do Sul. Lula admite surpresa com o resultado no primeiro turno e pede mobilização contra Flávio. Sou muito bom no mata-mata. São as principais manchetes do Jornal Zero Hora. Trazendo o que é destaque e manchete no jornal Correio do Povo. Agora nós vamos governar para todos, diz Zuco após vitória no governo do Rio Grande do Sul. Confira a lista dos candidatos eleitos a deputado federal no Rio Grande do Sul. Confira os deputados eleitos para a Assembleia Legislativa do Rio Grande do Sul. Quem é Adri Querini, a deputada estadual mais votada na eleição de 2026? Flávio Bolsonaro e Lula vão disputar a presidência em segundo turno. Flávio Bolsonaro diz que Brasil quer mudança e decreta fim da era do PT. Lula admite resultado inesperado, mas projeta segundo turno. Eu sou muito bom no mata-mata. São as manchetes do jornal Correio do Povo. 7:07, 7:07, trazendo os destaques do portal da Jovem Pan. Flávio e Lula vão disputar o segundo turno da eleição presidencial. Flávio diz que é o fim da era do PT após primeiro turno. Lula agradece votos no primeiro turno e diz que é muito bom no mata-mata. Reeleito em São Paulo, Tarcísio diz que estado será decisivo para eleger Flávio no segundo turno. Flávio elege 30 apoiados para o Senado e Lula 18. Senado terá recorde de 18 mulheres a partir de 2027. Nicolas Ferreira lidera o ranking dos deputados mais votados do país. Veja o top 20. Lula vence em 52 países e territórios e Flávio lidera em 32 no exterior. Eleições 2026, mais de 33,4 milhões de brasileiros deixaram de votar no primeiro turno. São os principais destaques da Jovem Pan, trazendo as manchetes e destaques agora do portal da CNN Brasil. Direita domina Brasil nas urnas e Lula tem pior votação desde 1998. PL terá maior bancada da Câmara. Federação do PT mantém segundo lugar. Maioria de políticos citados no caso Master saem vitoriosos nas eleições. Eleição derrota caciques da política e impõe reveses a Mota e Alcolumbre. Flávio e Lula tem a menor diferença entre primeiro turno desde a redemocratização. São as principais manchetes da CNN Brasil. 7:09, você está acompanhando as manchetes dos jornais e dos principais portais da internet. Vamos trazer o que é manchete agora no portal R7. Flávio e Lula miram 48,7 milhões de eleitores no segundo turno. Abstenção, brancos, nulos e terceira via. Tarcísio de Freitas é reeleito governador de São Paulo. Guilherme Derrite e André do Prado são eleitos senadores em São Paulo. Celina Leão e Leandro Graz vão para o segundo turno na disputa pelo governo do Distrito Federal. Cleitinho Azevedo é eleito governador de Minas Gerais. Sérgio Moro vence no primeiro turno a disputa pelo governo do Paraná. Mãe de Carla Zambelli perde eleição para deputada federal em São Paulo. Michele e Bia são as senadoras mais bem votadas da história do Distrito Federal. E Paes e Douglas Ruas vão para o segundo turno na disputa pelo governo do Rio de Janeiro. São as manchetes do R7. Agora trazendo os destaques da Gazeta do Povo. Flávio Mira vira Minas Gerais e Tocantins e vence Lula em 15 estados no Distrito Federal. O raio-x do primeiro turno. PL faz a limpa no Senado e terá a maior bancada de um partido na história. Opinião da Gazeta. Renovação do Senado é início da renovação do Brasil. Só um de seis institutos de pesquisa apontavam Flávio numericamente à frente de Lula. 19 estados elegem governador no primeiro turno. Os 10 deputados federais mais votados do Brasil em 2026 e os líderes em cada estado. Imprensa internacional destaca avanço da direita no Brasil e vantagem de Flávio sobre Lula no primeiro turno. Essas então foram as manchetes da Gazeta do Povo. 7:11, 7:11, essas então foram as manchetes dos principais jornais e portais da internet nessa segunda-feira, dia 5 de outubro de 2026. Você pode participar, interagir através do nosso WhatsApp, o WhatsApp da Cultura, DDD 53 991 64 7867. Você pode ligar também no 3232-2303 para registrar a sua participação, para encaminhar a sua demanda. Você também contribui com informações participando através dos nossos canais de comunicação. Você pode participar também comentando através das nossas lives, seja no YouTube ou então também no Facebook. Hoje, sendo segunda-feira, nós temos todas as segundas o comentário do doutor João Vitor Coelho, trazendo sempre uma informação, fato relevante. Temos também o comentário do esporte com J. Nelson Huck. E hoje, na entrevista do dia, nós vamos conversar com Kátia Melissa Martins, ela que é responsável pela coordenadoria da pessoa idosa aqui na cidade do Rio Grande. Vamos falar sobre o mês da pessoa idosa, que chega na cidade com uma programação vasta e completa para atender toda essa parte da população, né? Então, daqui a pouquinho, a gente traz todas essas informações para você aqui dentro do programa Manhã Regional. Nós vamos ao intervalo, voltamos com as vagas de emprego da agência do Cine Rio Grande, também com as informações e notícias do agro. Já voltamos.
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7h17, 7h17, estamos de volta com o programa Manhã Regional, agora destacando as vagas de emprego da agência do Cine Rio Grande para esta segunda-feira. A agência do Cine Rio Grande oferece vaga para calceteiro, 3 encaminhamentos. Costureira geral, 3 encaminhamentos. Instalador de cortinas e persianas, 1 encaminhamento. Pedreiro, 2 encaminhamentos. Serviços gerais, 2 encaminhamentos. E técnico de planejamento de produção, 4 encaminhamentos. Mais informações diretamente na agência do Cine Rio Grande, localizada na rua Napoleão Laureano, 278, no centro. O horário de atendimento das 8 da manhã às 4 horas da tarde, sem fechar ao meio-dia. Vamos agora então trazer os destaques das notícias do agro. Com o avanço dos biocombustíveis e as oportunidades abertas pela transição energética no centro do debate, o painel Biocombustíveis e Transição Energética fechou a programação da terceira edição do GAF. É aquele GAF com 4 Fs, né? G-A-F-F-F-F. Bom, aconteceu em São Paulo, então, essa terceira edição. Um dos dados apresentados confirmou o momento de expansão do setor, com 289 bilhões de reais em investimentos já cadastrados em projetos relacionados a biocombustíveis e transição energética. Para os participantes, o movimento ocorre em paralelo ao aumento da demanda global por energia e à abertura de novos mercados para combustíveis de menor intensidade de carbono. Tá certo, então, essa é a informação trazida referente aos biocombustíveis, que já somam 289 bilhões de reais em investimentos. Outra informação que a gente traz, a conexão entre a agricultura e a apicultura possibilitou a produção do mel de florada de soja na região do Pampa Gaúcho. Na safra 2025-2026, os 23 apicultores extraíram aproximadamente 36 mil quilos do produto. Essa produção representa 44% a mais do que na safra anterior. Isso partiu da iniciativa Projeto Coexistência entre Agricultura e Apicultura Mel de Florada de Soja. No sábado, que foi o Dia Nacional das Abelhas, o tipo de iniciativa é valorizado. A BASF, Soluções para Agricultura Brasil, a Fundação Ecomais, a Universidade Federal do Pampa e a Associação de Produtores Agroecológicos Pachamama realizaram o plantio de cerca de 5 mil mudas de espécies nativas no distrito de Catuçaba, em São Gabriel, em agosto. A mobilização reuniu agricultores, apicultores, pesquisadores, estudantes, moradores locais, voluntários e o 6º Batalhão de Engenharia do Exército. O trabalho de restauração abrangeu cerca de 2,5 hectares, incluindo áreas de preservação permanente, reserva legal e outras áreas estratégicas para a conservação da biodiversidade. 7h20. Os consumidores gaúchos vêm percebendo uma verdadeira montanha-russa de preços da batata inglesa na feira e no supermercado no primeiro semestre de 2026. Segundo o Departamento Intersindical de Estatística e Estudos Socioeconômicos, o DIEESE, no acompanhamento da cesta básica em Porto Alegre, o preço médio do quilo da batata passou de R$ 3,60 em janeiro para R$ 8,79 em junho, uma alta de 144,2%. Recuando para R$ 5,43 em agosto. Apenas entre julho e agosto, o tubérculo liderou as retrações na capital gaúcha, com queda de 22,98%. Apesar das reduções recentes, a batata ainda acumula alta de 34,07% no ano e 37,47% nos últimos 12 meses. Mulheres representam 40% dos decisores rurais. A participação das mulheres no agronegócio brasileiro avançou nos últimos 10 anos, acompanhada por maior qualificação profissional,
presença na propriedade, adoção de tecnologias e desempenho consistente nas relações de crédito. É o que mostra o estudo Perfil da Mulher do Agronegócio Brasileiro, 10 anos de transformação e avanços, lançado pela Associação Brasileira do Agronegócio na última sexta-feira. A pesquisa conta com a co-realização da Serasa Experian, pesquisa da Fran, pesquisa e patrocínio do sistema FAESP e Senar. O levantamento combina dados nacionais de mercado como uma pesquisa quantitativa e uma etapa qualitativa com gestoras e produtoras de diferentes regiões do país. O conjunto de informações permite traçar um retrato da evolução da participação feminina na produção e na gestão rural. 7 horas e 23 minutos, 7 e 23. O Ministério da Agricultura e Pecuária lançou uma página oficial com informações e orientações sobre o El Niño e seus possíveis impactos na agricultura e na pecuária brasileira. Desenvolvida em parceria com o Instituto Nacional de Meteorologia, o INMET, a iniciativa reúne dados, ferramentas e orientações para apoiar ações de prevenção, preparação e mitigação de riscos climáticos no campo. A página reúne conteúdos sobre clima, crédito rural, seguro rural, zoneamento agrícola de risco climático, assistência técnica, plano safra e caminho verde. Também estão disponíveis avisos meteorológicos de eventos severos, previsão do tempo para as capitais brasileiras, notas técnicas e o painel El Niño e informações técnicas voltadas à agricultura, incluindo tecnologias desenvolvidas pela Embrapa. Outra informação que a gente traz para finalizar esse bloco rural, a informação é referente às áreas destinadas à produção. Propriedades rurais brasileiras agora são obrigadas pelo Código Florestal a garantir a manutenção de sua vegetação nativa por meio de instrumentos como a reserva legal e as áreas de preservação permanente, alcançando hoje 33,2% de todo o território no país. Em um cenário em que os critérios ambientais têm peso crescente nas relações comerciais globais, é fundamental tornar essas regras e a realidade da produção mais conhecidas no exterior, debatendo ainda como fazer para que produtores brasileiros possam acessar o mercado internacional de forma mais competitiva. Essa foi a perspectiva do painel, o Código Florestal para o Mundo, a tradução da sustentabilidade brasileira realizada durante a programação do Global Agribusiness Festival 2026 em São Paulo, com a presença de especialistas e autoridades. Essas então foram as notícias do agro aqui dentro do programa Manhã Regional, sempre no bloco das 7h15 da manhã. Vamos registrar aqui as primeiras participações do programa, quem está interagindo e participando. Dá um bom dia aqui para Rosane Neves, bom dia na escuta aqui do Cassino, que tenhamos uma ótima semana com as bênçãos de Deus. A Tereza Alves também está ligada, dando bom dia. Pedro Renato Galtério lá no Cassino, ligado, acompanhando a nossa programação. Marli Lemos, dando bom dia. Bom dia, amigos da cultura, boa segunda-feira para vocês aí da rádio. Que lindo dia, Maria Bastos da Castelo, sempre na escuta. Bom dia, Rafael Chaves e Carlos Magno, as minhas amigas e a mana Emilda. Abraço, Maria de Lourdes. Bom dia, aqui de Arroio Grande, Santo Alcindo Batista, tá ligado? Um grande abraço pro nosso amigo que tá acompanhando a programação. E a Vera Lúcia Félix Maciel também está ligadinha, dando bom dia, acompanhando o programa Manhã Regional. Mande a sua mensagem para cá, 991-64-7867, ou entre em contato através do 3232-2303. 7h26, nós vamos ao intervalo e voltamos em seguida com mais informações repercutindo. Vamos repercutir no programa de hoje o resultado das eleições de ontem. Então fique ligado, intervalo e já voltamos.

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1: Previsão do tempo.
2: Previsão de tempo firme na região sul nesta segunda-feira. O sol irá predominar com pouca nebulosidade. Em São Lourenço do Sul e Pelotas, os termômetros variam entre 11 e 20 graus. Em Rio Grande, a temperatura máxima é de 21 graus. Previsão do tempo com informações do Instituto Nacional de Meteorologia, IMET.
0: Previsão do tempo.
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0: 7:30, 7:30, de volta com o programa Manhã Regional aqui na 105,9. E nós temos ouvinte na linha. Alô, bom dia.
1: Alô, bom dia.
0: Quem fala?
1: É a Jussara.
0: Oi, Jussara, fala da onde?
1: Do bairro Cidade Nova, da rua Bento Gonçalves. Eu estou aqui praticamente pedindo socorro pelo vazamento de água que uma firma, não sei se foi a Corsã ou a firma que estava fazendo o negócio do desencanamento aqui de esgoto, deixou o vazamento. Moço, a água é limpinha, limpinha. Vai para umas 4 semanas esse vazamento aqui, tá? Na frente da casa aqui, onde tem esse vazamento, está alagado. Tá, é uma água limpinha, limpinha. A gente já pediu socorro, já ligamos e ninguém toma providência. Vocês podem vir aqui verificar. Isso aqui é um descaso total, total, total, total. Porque já foi ligado, já foi pedido, já foi posto no Face e ninguém tomou uma atitude. Pelo amor de Deus, gente, é uma água que está indo fora, assim, do nada. Terias como passar isso para alguém aí, que alguém venha verificar isso aqui, se foi a obra que fez, se foi a Corsã que fez. A gente não pode dizer quem fez, porque a gente não trabalha nisso, sabe? Só que o vazamento está exposto aqui, céu aberto, botando esse monte de água fora tantos dias.
0: Bom, então, Jussara, eu vou te pedir só para repetir, é Bento Gonçalves?
1: É Bento Gonçalves, em frente ao número 337. Vocês podem vir aqui verificar agora. Vocês vão se apavorar. Água limpinha, tá botando dias e dias e dias e dias essa água. E a gente já pediu, já foi ligado para ir, para pedir que alguém viesse aqui, porque é um desperdício total da água.
0: Jussara, pode ter certeza, a gente já está encaminhando nesse exato momento a tua reivindicação para a Corsã, tá?
1: Porque isso aqui, eu acho, né, como a gente comunicou, eu tô tendo isso aí por um descaso.
0: Com certeza.
1: A gente já ligou, já pediu, já postou no Face, porque a água é limpa, tá sendo jogada fora.
0: Que desperdício.
1: É um desperdício.
0: Exatamente. Tá? Não, pode ter certeza, a gente já está encaminhando para...
1: E não é um dia, dois, já vai por umas 4 semanas.
0: Um mês já, então, de vazamento.
1: Isso? Essa obra passou aí pela frente da casa aí, fazendo obra. A gente não pode dizer quem foi que foi da obra, que da firma que estava fazendo, se é a Corsã que veio aqui. A gente não está acusando ninguém. Eu só quero dizer que o vazamento está exposto aqui há muitos e muitos dias.
0: E se for responsabilidade da Corsã, eles vão ter que reparar essa situação aí, né, Jussara?
1: Porque uma obra andou passando aqui, botando tal de esgoto, entendesse, que não tinha. E depois que apareceu isso aí, que passou essa obra por aqui, mas a gente não está acusando que seja a firma.
0: Sim.
1: Eu só estou dizendo que está botando água fora, um desperdício, que tu pode vir agora aqui, que tu vai confirmar.
0: Tá certo, então, Jussara. Então, fica tranquilo, a gente já encaminhou a tua reivindicação, tá?
1: Muito obrigado, viu? Espero que ele tome providência.
0: Tá certo,
1: obrigada,
0: então.
1: Viu? Tchau.
0: Tá bem, um abraço. Tchau, tchau. Tá certo. Imagina, um mês aí de vazamento, água limpa, conforme a Jussara nos relatou aqui. Realmente é um desperdício. Se acontece isso, né, imagina, em rua pública, todas as pessoas passando ali, e no momento que a gente deixa de pagar um mês de água, nós somos cobrados, a nossa água é cortada. E quando acontecem essas situações, como o caso que a Jussara relatou, que é o vazamento de água, a gente já repassou, e assim que tivermos um retorno, nós traremos no ar aqui. E assim que for reparado, Jussara, nós gostaríamos muito também de receber o teu retorno, tá?

0: e o problema foi resolvido ou não. Então, porque esse é o nosso propósito. Você encaminha a sua demanda, a gente faz esse elo de ligação com as autoridades competentes e assim que tivermos a reparação, a gente quer sim ficar sabendo, tá bom, Jussara? Um grande abraço e obrigado pela tua participação. Você pode seguir participando e interagindo através do 3232-2303 e o nosso WhatsApp 991-647867. 7h34, 7h34, nós vamos trazer o que é notícia e destaque agora na cidade do Rio Grande. O primeiro destaque que vamos trazer aqui é a eleição, né? Eleição ou reeleição do atual deputado estadual Raleino de Souza. O candidato do PT foi eleito deputado estadual nas eleições deste domingo. Ele, que é natural aqui da nossa cidade, recebeu 47.138 votos, o equivalente a 0,77% dos votos válidos. Com o resultado, ele vai ter um mandato próprio na Assembleia Legislativa a partir de 2027 até 2030. Raleigh já ocupa uma cadeira no Legislativo Gaúcho desde o fim de 2024, quando assumiu como suplente. Na Assembleia, ele integrou a CPI dos pedágios e preside a Comissão Especial de Saúde Mental. Bom, a nossa equipe de reportagem, o repórter José Vitor e o repórter Adriel Sdradek, acompanharam a festa de comemoração do deputado eleito Raleino de Souza. A festa aconteceu na General Neto, entre as ruas Vitorino e Doutor Nascimento. Vamos acompanhar. Não está saindo som, né? Então, para aí. Agora nós vamos acertar aqui, vai sair então a reportagem do nosso colega.
1: Zona Sul veio até a sede do Partido dos Trabalhadores para acompanhar a comemoração do segundo mandato do deputado estadual Raleino de Souza, que se concretizou neste domingo de eleições.
2: Agradeço também os 47 mil homens e mulheres que no estado do Rio Grande do Sul como um todo, 4 mil pessoas em Pelotas, agraciaram e acreditaram nesse mandato que nós vamos exercer a partir de 2027. A região sul precisa muito de representação política. Nós sabemos os desafios. Abaixo da 290, nós temos aí quase 3 milhões de pessoas, mas temos um desenvolvimento econômico muito aquém do que temos acima da 290. Então nós queremos, no próximo período, fazer com que esse mandato se transforme num indutor de projetos para desenvolver a nossa cidade. Nesse primeiro ano de 10 meses, nós tivemos grandes vitórias, como o fim do pedágio da Ecosul, o novo terminal portuário da CMPC, a retomada do polo naval, a biorrefinaria. Mas nós temos que avançar ainda muito mais. A nossa região precisa e nosso trabalho estará à disposição para realizar isso, sabendo desta importância. Sei da minha responsabilidade a partir de agora. Nós vamos ter que caminhar e trabalhar com o nosso mandato para cumprir aquilo que é o anseio da população. Estou preparado para isso. Nos próximos 4 anos nós vamos trabalhar de forma muito determinada para fazer a política que tanto necessita Rio Grande e a nossa região sul.
0: Muito bem, então, aí está a fala do deputado Raleino de Souza, ele que falou ontem aqui ao vivo, na nossa cobertura, inclusive a Rádio Cultura fez uma cobertura desde as 7 horas da manhã, trazendo todas as informações, com a apresentação de José Augusto Valerão, teve a participação também da nossa diretora, Wanda Leite, a equipe de reportagem que esteve na rua, Adriel Sdradek, José Vitor. Eu também estive fazendo as reportagens, né, no período da manhã. Também tivemos a participação do Paulo Ricardo, Carlos Magno, a equipe da cobertura. E tivemos os comentaristas na parte da manhã que analisaram todo o pleito dessas eleições gerais. Tivemos a participação do vereador e advogado Enio Fernandes Júnior e também do economista Ronaldo Morgado, que participaram e colaboraram, contribuíram com a cobertura da Rádio Cultura. Ontem fomos finalizar próximo das 10 horas da noite, um pouquinho mais das 9 da noite, né? Fomos até 9 da noite. Então imagina quantas horas dá isso aí de transmissão, Magno. Agora das 7 da manhã até as 9 da noite podemos dar aí 14 horas, mais ou menos, 14 horas de cobertura da Rádio Cultura Zona Sul nessas eleições 2026. Bom, ontem também na cobertura, nós conversamos com o juiz da 37ª Zona Eleitoral do Rio Grande, o doutor Kleber Pires. Ele avaliou ontem no finalzinho da manhã como é que foram as primeiras horas das eleições aqui no município. Mas o que ele relatou já nas primeiras horas do dia se refletiu também no período da tarde. Foi uma votação tranquila, embora a gente tivemos o registro de filas. Algumas pessoas tiveram que aguardar um longo período nas filas, mas em um todo as eleições transcorreram dentro da normalidade da cidade. Vamos ouvir então o juiz e doutor Kleber Pires.
3: Pleito já umas 3 horas ocorrendo, né? Por enquanto tudo normal aqui no Rio Grande, coisas mínimas, né, acontecem. Tivemos apenas uma urna a ser substituída, uma urna da zona eleitoral 63, né? Mas da minha zona, que é a 37, tudo ok. Alguns problemas operacionais mínimos são resolvidos no local. Tivemos que fazer umas substituições de em torno de 80, 90 mesários agora pela manhã, né? Que não compareceram, algum problema de saúde. E no restante a eleição está transcorrendo na maior normalidade possível, né? Até porque é um trabalho que a Justiça Eleitoral vem há muito tempo programando, tudo é muito programado, muito planejado e tudo muito tranquilo. A única questão que nos reportam é fila, mas isso era já programado, a gente já havia referido, né, na imprensa que iria acontecer porque são muitos votos, né? São, se eu não me engano, 19 ou 20 caracteres a serem digitados, né? Então isso é uma coisa normal, principalmente no início da manhã, mas durante o dia, no transcorrer do dia, provavelmente à tarde, a coisa já se normaliza. E nós já divulgamos bastante na imprensa, né, essa necessidade. Nós precisamos fazer a modificação do local, porque a escola foi muito avariada no temporal do início da semana passada, né? E eram 4 sessões, em torno de 1.200 eleitores precisaram de mudar. Nós procuramos um lugar que tivesse o potencial para receber com conforto esses eleitores, né? E o mais próximo possível ali do bairro, né? E foi feito isso, todo mundo foi avisado. Colocamos um cartaz na frente da escola também para avisar, né? E qualquer dúvida, o eleitor pode acessar o e-título e no e-título pesquisar o local de votação, já estará atualizado para a informação necessária aí.
0: Muito bem, essa última fala dele foi referente à transferência de 4 sessões da Escola Guarda Marinha Green Aug, que foram transferidas para o IFRS. Bom, o deputado federal Alexandre Lindemeyer, que atualmente ocupa uma cadeira na Câmara Federal, ele não atingiu o número de votos suficientes para seguir como deputado. Ele vai ficar como primeiro suplente. Ele, embora foi por pouca diferença, né? O último que entrou do Partido dos Trabalhadores foi Valdeci Oliveira, com 93.419 votos. E como primeiro suplente, então, o atual deputado federal Alexandre Lindemeyer, aqui de Rio Grande, ele atingiu 1,46% dos votos válidos, totalizando 89.434 votos. 7h42, daqui a pouquinho a gente segue repercutindo mais sobre as eleições, trazendo também os candidatos que vão ocupar uma cadeira, seja na Assembleia Legislativa ou na Câmara Federal aqui da nossa Zona Sul. Continue ligado aqui no programa Manhã Regional, mas agora a gente traz mais informações da cidade do Rio Grande. A Prefeitura do Rio Grande inaugurou o Centro de Especialidades Odontológicas, que começa a atender a população nesta terça-feira, no SEST Senat, no Parque Marinha. O serviço será voltado a procedimentos especializados pelo SUS, como tratamento de canal, cirurgias bucais, tratamento de doenças da gengiva, estomatologia e atendimento a pessoas com deficiência. O acesso será feito por encaminhamento das unidades básicas de saúde após avaliação odontológica. O centro contará com 9 cirurgiões dentistas e a previsão é de cerca de 250 procedimentos por mês. Consultas de rotina não serão realizadas no local. Mais de 10 dias após o vendaval que atingiu a cidade do Rio Grande no dia 21 de setembro, a Prefeitura mantém o atendimento às famílias afetadas. Até amanhã de sexta-feira foram entregues telhas a 809 famílias. A Defesa Civil recebeu mais de 1.700 chamados relacionados aos estragos, como destelhamentos, queda de árvores e postes e falta de energia. Segundo o órgão, os atendimentos agora estão concentrados em situações pontuais. A distribuição de telhas começou no dia 25 e é realizada após avaliação técnica e social das famílias. O trabalho envolve equipes da Prefeitura, Defesa Civil e Exército. A Prefeitura do Rio Grande realiza ao longo de outubro e no início de novembro ações de testagem e prevenção da sífilis e de outras infecções sexualmente transmissíveis. Os atendimentos são feitos por uma unidade móvel do Programa Municipal IST, HIV e HV, das 9 da manhã às 4 horas da tarde, junto a UBSs e UBSFs de diferentes bairros. Além da sífilis, serão oferecidos testes para HIV e hepatites B e C. A programação segue até 6 de novembro e passa por locais como Barra, Cassino, São Miguel, BGV, Parque Marinha, Quinta e Profilurbe. A testagem permite o diagnóstico precoce e o encaminhamento para tratamento quando necessário. Uma ligação clandestina de esgoto doméstico na rede de drenagem pluvial foi identificada na última quinta-feira, dia 1º, na Avenida 1º de Maio, aqui na cidade. A irregularidade foi constatada por equipes da Secretaria de Infraestrutura durante uma vistoria realizada após denúncia de um morador. O responsável já foi notificado e o caso será encaminhado à fiscalização de posturas da Prefeitura. A ligação irregular é proibida pela legislação municipal e pode gerar sanções. Além dos impactos ambientais, o despejo de esgoto sem tratamento na rede pluvial também representa riscos à saúde pública. 7 horas e 46 minutos, 7h46. Quem mais está ligadinho com a gente, participando e mandando mensagem logo nas primeiras horas do dia dessa segunda-feira? Esse dia tá lindo, sol brilhando lá fora. Temperatura daqui a pouquinho a gente atualiza para você. Mas eu quero registrar aqui a participação da Neuza Maria. Acho que é a Neuza Maria que foi a que eu não registrei, né? Neuza Maria tá ligada. Bom dia, meus amigos da 105,9. Uma semana radiante. Heloísa Porto, Margarete Lemos do Pesqueiro está na escuta. Clédis Cardoso, bom dia, Rafael e equipe, ouvintes. Ótima semana para todos. Maria Coelho está ligada. Marcos Gomes, bom dia a todos os ouvintes e a equipe da rádio, sempre na escuta. Ótima semana para todos. Bom dia, Rafael, e a todos. Que dia lindo, deve ser uma promessa de que tudo vai dar certo. Eu creio, acompanhei tudo ontem. Bom demais, gratidão a todos. A Neide, quem mandou mensagem. Bom dia, Rafael Chaves e Carlos Magno. Eu e o meu filho, Felipe. Ótimo programa, Deus abençoe com saúde, a Santa Oliveira. Bom dia, Rafael, Luiz Fernando Miranda. Natalício Anchieta também dando bom dia. E a Rejane do Barro Duro, né? Escuta, tomando um chimarrão. Mas que barbaridade, Rejane. Muito obrigado pela tua participação. Quem está acompanhando o nosso programa pode participar, interagir. 991-64-7867 é o WhatsApp da Cultura. Ou então pelo 3232-2303. Vamos ao intervalo e voltamos já.
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Faltando agora 8 minutos para as 8 horas da manhã, programa Manhã Regional de volta, trazendo agora notícias de polícia, as ocorrências que aconteceram nesse final de semana, e a gente começa trazendo a informação da Polícia Civil, por meio da 9ª DECRAB, realizou uma ação conjunta com a Prefeitura e a Inspetoria Veterinária em uma área pública rural da cidade do Rio Grande, onde foram encontrados diversos bovinos com procedência ainda sob investigação. Os animais e seus sinais identificadores estão sendo conferidos e as informações serão cruzadas com registros de furtos de gado. No local também havia um container e outras estruturas instaladas irregularmente que foram retiradas pela Prefeitura. A Polícia Civil dará continuidade às investigações para esclarecer a origem dos animais e verificar uma possível relação com casos de abigeato na região. A Polícia Federal apreendeu nesta sexta-feira, na última sexta, cerca de R$ 305 mil em espécie que estavam em posse de uma pessoa logo após o saque do valor em uma agência bancária do Rio Grande. O dinheiro foi recolhido e será analisado em um inquérito que busca esclarecer a origem, a movimentação financeira e a destinação dos recursos. Segundo a Polícia Federal, o investigado poderá responder por lavagem de dinheiro e outros crimes identificados durante as apurações, incluindo possíveis ilícitos eleitorais. Faltando 7 minutos para as 8 horas da manhã, trazendo mais destaques. Destaques das eleições 2026, Marciano Perondi, do PL, foi eleito deputado federal neste domingo, dia 4, com 73.974 votos aqui no estado do Rio Grande do Sul, com 99,99% das urnas apuradas. Em Pelotas, Perondi recebeu 51.700 votos. Natural de Descanso, em Santa Catarina, ele disputou pela primeira vez uma eleição em 2024, quando concorreu à Prefeitura de Pelotas. Na ocasião, chegou ao segundo turno e recebeu 86.474 votos, ficando atrás do atual prefeito Fernando Marrone. Outra representatividade da região é Júnior Fox, também do PL, que foi eleito a deputado estadual. Com 97% das urnas apuradas no estado, o candidato já tinha garantido uma cadeira na próxima legislatura da Assembleia Legislativa. Natural de Pelotas, Fox exerce atualmente o primeiro mandato como vereador, iniciado em 2025. Na Câmara, presidiu a Comissão da Construção Civil e foi vice-presidente da Comissão de Orçamentos e Finanças. Durante a comemoração da eleição, afirmou que decidiu aceitar a candidatura com o objetivo de representar a região no Legislativo Estadual. Já vamos aproveitar aqui e falar de outro deputado que foi eleito na região, o deputado Zé Nunes, do PT. Ele garantiu 36.800 votos. Natural de São Lourenço do Sul, ele exerce atualmente o terceiro mandato consecutivo na Assembleia Legislativa e, a partir de 2027, chegará ao quarto mandato seguido. A atuação do parlamentar é ligada principalmente à zona sul do estado, com pautas voltadas à agricultura familiar, ao cooperativismo, à economia solidária e ao desenvolvimento regional. Com a reeleição, Zé Nunes mantém a representação de São Lourenço do Sul e da região na Assembleia para o período de 2027 a 2030. Falando agora referente ao governo do estado, Luciano Zucco, do PL, foi eleito governador do Rio Grande do Sul no primeiro turno, nesse domingo, com mais de 58% dos votos válidos. Juliana Brizola, do PDT, ficou em segundo lugar, com 31,65% durante a comemoração em Porto Alegre. Zucco afirmou que pretende governar para todos e buscar o diálogo com diferentes setores políticos. O governador eleito terá Silvana Covatti, do PP, como vice e assumirá o cargo em janeiro de 2027. O atual governador Eduardo Leite parabenizou Zucco e afirmou que o processo de transição deverá começar nos próximos dias. O Rio Grande do Sul também tem definidos os dois novos representantes no Senado, Marcel Van Hatten, do Novo, e Ubiratan Sanderson, do PL, foram eleitos neste domingo.
Com 97,4% das sessões totalizadas, Sanderson tinha 30,09% dos votos, enquanto Van Hatten somava 30,05%, em uma disputa bastante equilibrada. Os dois assumem mandatos de 8 anos a partir de 1º de fevereiro de 2027. As vagas eram ocupadas atualmente por Paulo Paim e Luiz Carlos Reis, que não disputaram a reeleição. A bancada gaúcha no Senado também conta com Hamilton Mourão, cujo mandato vai até 2031. E terá segundo turno para a presidência da República. Flávio Bolsonaro, do PL, e Luiz Inácio Lula da Silva, do PT, vão disputar o segundo turno da eleição para a presidência da República, marcado para 25 de outubro. Com 99,99% das urnas apuradas, Flávio somava 47,03% dos votos válidos, enquanto Lula tinha 45,16%. Os dois candidatos terminaram à frente dos demais concorrentes e avançam para a rodada final. O vencedor da eleição presidencial tomará posse em 5 de janeiro de 2027. 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Trazendo mais informações agora de Pelotas, a Secretaria de Transporte e Trânsito de Pelotas concluiu nesta sexta-feira o conserto de 2 últimos cruzamentos semaforizados danificados pelo temporal de 22 de setembro. Ao todo, 30 dos 130 cruzamentos com semáforos da cidade foram afetados pela tempestade. Entre os equipamentos danificados estão controladoras, módulos de potência, conjuntos de veículos e pedestres, suportes e cerca de 1.300 metros de cabos. Alguns semáforos ainda estão tortos devido à força do vento e deverão passar por revisão. Nesta semana, botoeiras para acionamento dos sinais de pedestres também foram danificadas por vandalismo. Uma colisão envolvendo 3 veículos deixou uma pessoa ferida no começo da tarde desse domingo, no dia 4, no centro de Pelotas. O acidente aconteceu no cruzamento das ruas Marechal Deodoro e Marechal Floriano. As circunstâncias da colisão e o estado de saúde da vítima não foram informados. Nós vamos ao intervalo e na sequência tem o comentário do dia. Doutor João Vitor Coelho já está a postos para trazer o seu comentário dessa segunda-feira. Intervalo e já voltamos.

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0: Muito bem, 8 horas e 6 minutos, 8 e 6, de volta com o programa Manhã Regional aqui na Rádio Cultura Zona Sul, nessa segunda-feira, 5 de outubro de 2026. Você ligado aqui na 105,9 FM, Rádio Cultura Zona Sul. Vamos só atualizar aqui a temperatura. Acho que acabei atrapalhando o Magno agora, né, Magno? 14 graus e a temperatura aumentou, né? 14 graus a temperatura aqui na cidade do Rio Grande. E o doutor João Vitor já está sintonizado, ligado, conectado aqui através da nossa comunicação por Meeting. Quem nos acompanha através da nossa live vai poder ver o doutor João Vitor. Doutor João Vitor, seja bem-vindo, bom dia. Vamos falar sobre direito bancário, desconto indevido, quais são as informações pertinentes que o senhor tem para trazer aí para a nossa audiência. Bom dia, tudo bem, doutor?
1: Bom dia, Rafa, bom dia, Carlos Magno, bom dia a todos os ouvintes. E hoje vamos trazer um assunto muito pertinente, importante também, né, para toda a comunidade, toda a população, que são os descontos indevidos. E para iniciar o nosso assunto, é muito comum que aposentados e pensionistas percebam, né, que está sendo descontado dos seus benefícios mais do que eles acham que é o justo. Uhum. Às vezes, Rafinha, quando as pessoas chegam para mim, elas acreditam até que seja por conta de juros abusivos nos seus empréstimos, no desconto de seus empréstimos. Mas não é, tá? Eu preciso deixar bem claro que o empréstimo consignado, que é descontado direto do INSS, ele não tem juros abusivos. Mas o que aumenta e dá essa sensação de que está sendo descontado a mais? São esses descontos indevidos, que são cartões de crédito, né? Os ditos cartões RMC e cartão RCC, que são descontados sem que o aposentado ou pensionista peça. Então, ele nunca pediu o cartão, nunca usou esse cartão, por vezes ele nem sabe da existência desses cartões, mas mesmo assim esses cartões estão ali sendo descontados mês a mês. E o pior de tudo, Rafa, é que esses cartões eles não têm data para acabar o desconto, tá? No direito nós chamamos isso de desconto infinito ou empréstimo infinito, para você ter ideia. Então existe uma data de início, mas não tem uma data fim. A ponto, Rafa, de eu ter clientes no meu escritório que já tiveram 10 anos de desconto e só foram parar de ser descontado porque a gente conseguiu resolver. E recentemente, teve uma senhora que nos prestigiou com a sua visita, né? E hoje é a nossa cliente, que eu informei a ela sobre esses cartões. E ela falou assim, eu sei o que é, mas eu nunca usei, eu nunca pedi. E ela falou assim, Rafa, mas isso só desconta o mínimo, não é? Eu falei, dona Flávia, isso só desconta o mínimo. Porém, de mínimo em mínimo, isso já foi descontado da senhora cerca de 27 mil reais. Então, Rafa, olha só o perigo que não é a gente não se atentar para esses descontos indevidos. 27 mil reais foram descontados ao todo dessa minha cliente. Uhum. Isso agora, né? Isso agora. Já tivemos clientes onde nós temos processos, né, que o valor da causa chega a estar em 53 mil reais. Então, você precisa ficar antenado nesse tipo de desconto indevido, né? Não custa nada você pedir para um advogado da sua confiança para ele poder analisar o seu extrato do INSS e saber se tem algum banco te descontando algo que você não está usando. Entendeu? Então, eu acredito que o momento agora é da gente se antenar nessa questão financeira e do INSS, porque pensa que estão tirando da sua aposentadoria, tirando do seu benefício um valor do qual você nem imagina do que é e que você nunca pediu também, né? Você nunca solicitou. Se você soubesse da existência dele, tudo bem. Poxa, eu tenho um cartão do banco BMG e eu uso esse cartão. Esse cartão é descontado. Agora, quando você não assinou esse cartão, quando você não pediu esse cartão. E mesmo assim ele já é descontado há 10 anos, que é normal, tá, Rafa? Ser descontado há 10 anos. Isso começa a ser perigoso. E eu posso falar com convicção, porque eu pego muito desses casos, né? O que acontece? Eu, chutando por alto, assim, por alto, 8 em cada 10 pessoas que chegam para mim, para não dizer 9 em cada 10, tá? Mas 8 em cada 10 pessoas têm esses descontos indevidos. Tem esses descontos indevidos.
0: Doutor João Vitor, como é que faz então para o contribuinte identificar esses descontos indevidos e se podem vir mais de um desconto indevido no contra-cheque? Acontecem esse tipo de situações, doutor?
1: Acontece, claramente, na verdade, pode vir de 1 a 3, né? De 1 a 3 descontos indevidos. O que acontece é que, geralmente, vem dois descontos indevidos. Porque tem o cartão RMC, o cartão RCC, e agora inventaram um tal de cartão RCA, se eu não me engano. Só que esse RCA, nem todo mundo ainda foi apresentado a ele. Então fica mais entre o RMC e o RCC. E então, o que que acontece? Esses cartões, cada um, eles tiram do aposentado e pensionista 5% do valor total do benefício, tá? Então, se cada um desconta 5%, esses descontos podem chegar a 15%. 15%. E vai dependendo quanto que a pessoa recebe, né? Por exemplo, clientes meus que recebem o teto do salário mínimo, o teto do INSS, eles chegam a ser descontados em até R$ 660. Muita coisa. Aquele que recebe o salário mínimo chega a ser descontado em até R$ 170, o que também é muita coisa para quem recebe um salário mínimo. E aí, esse valor sendo descontado todo mês, você perde o poder de compra absurdo, né? Você acaba perdendo o valor de um remédio, o valor de uma conta de luz, o valor de uma conta de água. Isso precisa ser revisto. Agora, a respeito da segunda pergunta que você me fez sobre como que ele consegue identificar, isso, Rafa, é uma análise que é um pouco complicado de falar por aqui. É simples para nós advogados, tá? É bem simples para nós advogados, mas necessariamente você precisa ter acesso ao extrato do INSS. Se tiver acesso ao extrato do INSS, a gente consegue achar tudo por ali. Uma das dificuldades que a gente acha, por vezes, é o quê? É o cliente não conseguir acessar o extrato do INSS. Aí, às vezes, precisa ir na, no, na, lá no INSS, no centro, né? E pegar esse extrato impresso e trazer para a gente. Mas eu digo que vale a pena, Rafa. Depois que você descobre e consegue resolver esse problema, vale muito a pena, vale muito a pena. Então, ter acesso ao extrato do INSS, passar para a gente, passar para um advogado da sua confiança, para ele analisar e conseguir resolver esse problema para você.
0: Bom, então a pessoa conseguiu identificar com a ajuda, com o auxílio de um profissional. Como é que funciona então? O banco, ele é obrigado então a devolver todos esses valores que foram descontados, seja ao longo de 10 anos, como o senhor mencionou, ou seja o período que for, né? Como é que funciona, doutor?
1: Exatamente. Ele é obrigado a devolver esse valor. Então a gente entra com o processo e o banco é condenado a devolver o valor, né? E, claro, como qualquer outro processo, acrescido e acrescentado de danos morais, né? Então sempre vem mais um pouco, porque é de fato um dano moral você descontar por anos um cartão que a pessoa não solicitou, né?
0: Bom, falamos sobre cartão e empréstimos consignados que o consumidor afirma nunca ter contratado. São frequentes e como proceder nesses casos?
1: São frequentes, Rafa, e nesse caso a pessoa ela sente na pele porque está sendo descontado algo que de fato ela não pediu. E aí o valor é maior, né? O desconto acaba sendo maior. Também dá sim para a gente entrar com o processo e pedir o valor que foi descontado, né? Aí você pede o valor que foi descontado, porque é o que configura o dano material, aquilo que de fato teve dano em cima do seu patrimônio. Você não pode entrar com o dano material pedindo o valor inteiro, integral do empréstimo, mas você entra pedindo tudo que foi descontado até agora. E aí você pode utilizar de algumas armas do direito do consumidor, que é pedir o retorno do valor que foi descontado em dobro. E quando você recebe descontos indevidos, quando você recebe uma venda casada ou algo dá errado na sua compra, você tem direito a receber o valor que você pagou ou foi lesado em dobro. Isso daí é uma combinação do artigo 42 do CDC com o artigo 39 e o tema 929 do STJ. Inclusive, recentemente no escritório tivemos um cliente onde ele teve feito um empréstimo no na aposentadoria dele de R$ 81.000. E isso está descontando dele R$ 1.600 por mês.
0: Gente.
1: E ele não pediu esse empréstimo. Tá vendo? Então, o pa nosso papel como advogado é resolver esses problemas. Resolver esses problemas. Creio, o processo ele ainda está andando, creio que vamos resolver da melhor forma.
0: Doutor, para nós finalizarmos aqui, nós temos a dúvida de uma ouvinte, a Cláudia. Ela diz o seguinte: bom dia, curiosidade. Liquidei a fatura de compras em setembro 10 vezes. De repente recebo um aviso de fatura para pagamento em 5 do 10. Fui à loja para saber o que era e me disseram que era manutenção do cartão, sendo que eu paguei todos os 10 meses. O valor a mais da conta, que era para cobrir a manutenção do cartão, mesmo tendo pago tudo, a loja pede para pode continuar cobrando. Tive que pagar R$ 26 para cancelar o cartão e não vir mais esta cobrança. Achei absurdo você não dever nada e ter que continuar pagando, mesmo não usando o cartão. Até concordado, mas se o cartão for utilizado. Foi mais assim a explicação da ouvinte, a Cláudia, doutor.
1: Sim. Tá. O que que acontece, Cláudia, e todos os ouvintes que prestaram atenção nessa pergunta? O que acontece? As lojas particulares, né, CNPJs e afins, eles têm seus próprios contratos. E aí, a manutenção de conta, manutenção de crédito, isso passa a ser uma anuidade, né? Uma anuidade. E uma anuidade de cartão de crédito, ela pode sim ser cobrada. Ela pode ser cobrada. Qual que é a diferença entre a anuidade de um cartão de crédito de uma loja e os descontos indevidos que nós estamos falando? O desconto indevido é um cartão de crédito que a pessoa não usa, nunca pediu e não sabe que existe. Ou seja, ele aparece sendo descontado na aposentadoria e na pensão da pessoa. Agora, um cartão de loja, você precisa pagar a anuidade dele, né? É igual um cartão de banco normal. Existem cartões que você paga anuidade e cartões que você não paga anuidade. Eu acredito que esse cartão da loja da Cláudia estava pagando anuidade. E aí não existe ilegalidade nisso, né?
0: Doutor, para mais informações, dúvidas, como é que faz para entrar em contato com o senhor?
1: 99174-0856.
0: Vou pedir para o senhor repetir com mais tranquilidade.
1: 991 740856.
0: Perfeito. Doutor João Vitor, quero agradecer muito a sua participação aqui no Manhã Regional. Retorna quarta no Palavra de Mulher.
1: Retorno quarta, 10h30, palavra de mulher com a Wanda Leite.
0: Perfeito, doutor João Vitor, uma ótima segunda, uma ótima semana.
1: Vocês também, um abraço.
0: Um abraço, doutor João Vitor Coelho, sempre participando aqui do programa Manhã Regional, todas as segundas-feiras, no bloco das 8 horas da manhã. Nós vamos agora ao intervalo, na sequência tem ele, J. Nelson Huck, fazendo aquele giro do esporte, trazendo seu comentário. É depois do intervalo, continue aqui na 105,9. 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
0: Jornalismo com credibilidade, programa Manhã Regional aqui na 105,9 FM. Mandar um abraço aqui para quem está ligado com a gente, acompanhando a nossa programação. Leonardo Dias Munhoz está ligado, dando bom dia Rafael e Maguinho, é o Zecão Pavão ligado, grande abraço. Bom dia, Rafael Chaves e toda a equipe da rádio. Uma ótima semana para as amigas, para a Mana Maria de Lourdes. E também é o abraço aí da Enilda Castro. Bom dia para o senhor e sua equipe. Tenham todos uma ótima segunda-feira, uma ótima semana. Assinado Sérgio Severo Ataídes. A Cláudia já tinha encaminhado uma pergunta para o doutor João Vitor no outro bloco, mas ela mandou a mensagem, e lá vamos nós para mais uma semana que seja repleta de bênçãos. Feliz semana, bom dia, guris barbaridade. Guris barbaridade, será que é um apelido para a gente?
9: Guris barbaridade,
0: ah, tá, entendi, tá, entendi, tá, eu que tô... faltou a vírgula aqui, faltou a vírgula. Bom dia, guris. Barbaridade. Que espetáculo essa segunda-feira. Lindo dia, abraços. A Cláudia, realmente tá linda essa segunda-feira, Cláudia. Choveu no final de semana só no sábado, né? Depois domingo foi tudo tranquilo, não choveu na cidade e hoje a gente é presenteado com esse lindo dia, com o sol predominando lá fora. E a temperatura que tem tendência de subir ao longo dessa segunda-feira. No último bloco, agora às 8, a temperatura estava em 14 graus. Vamos atualizar, já está em 15, ó, 15 graus a temperatura aqui na cidade do Rio Grande. Nilton Mota tá ligada, dando bom dia. Sandra Moraes também ligada. Enio Silva, bom dia. Rafael, Carlos Magno, bom trabalho para vocês. Dia de renovar as forças. Mauro Silva tá ligado. 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Depois eu quero saber, Érico, quanto é que tá o preço da Gillette aí? 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Bom dia, Rafael, ótimo início de semana a todos nós, o Tuca. Grande abraço para vocês que estão participando, interagindo, mandando mensagem aqui no programa Manhã Regional. 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

0: J. Nelson Huck, o seu comentário do esporte, o giro do esporte no Manhã Regional. Bom dia, J.
1: Tudo bem, bom dia nossa bancada, com o Magno, com o Rafael, com o Adriel e, é claro, aos ouvintes aqui do Manhã Regional Segundo. Que maravilha, estamos na ativa, depois de um final de semana em que todos nós cumprimos o nosso dever cívico, né? Votamos, parabéns aos vencedores, parabéns aos nossos deputados da cidade que se reelegeram ali. E quero mandar também um caloroso abraço para o Peronde, para o Júnior Fox em Pelotas, né? Deputado estadual e federal também, mais duas unidades que vão ajudar muito a Zona Sul e precisamos. Bom, não é o meu assunto, mas acabei explanando um pouco meu pensamento. Vamos repassar alguns resultados da sexta rodada do Campeonato Gaúcho, da Série B ou Terceirona, como queiram. Por quê? Porque tivemos time rio-grandino no sábado jogando. É, foi o Futebol Clube Rio-Grandense, foi visitar a Serpanambi, lá no João Marimão Júnior. Acabou perdendo o Guri Teimoso. Perdeu por 1-0, Panambi é líder absoluto da competição, 16 pontos. Outro jogo que tivemos no sábado, um pouquinho mais cedo, às 11 horas da manhã, no Jair Juarez Lemos, a Ser Cruz Alta empatou com o Futebol com Vida, 0-0. O complemento desta rodada, da sexta rodada, será na quarta-feira, agora dia 7, e aí teremos a dupla Rio Rita, digamos assim, Rio Grande São Paulo em campo. O Esporte Clube São Paulo vai visitar o 1992 lá no Cristo Rei, e o Rio Grande joga em casa, 15 horas, no estádio Arthur Lawson, é claro. Com o passar dos dias, nós vamos falando, repassando aí o serviço desse jogo do Rio Grande. Não sei se a direção vai fazer alguma promoção, mas se fizer, na edição de terça-feira a gente repassa o que vai acontecer. Bom, vamos adiante. E também tivemos neste final de semana, saindo da Série B, a Série A2, o Gauchão Série A2, a divisão de acesso, né? Que está na sua fase de quartas de final. E no sábado, no jogo de ida, primeiro jogo nas Castanheiras, o Passo Fundo acabou surpreendendo o mandante, o Brasil de Farroupilha, venceu por 2-0. Outro jogo que tivemos, ainda no sábado, 19 horas, lá na Arena União Frederiquense, o time local, o União Frederiquense, venceu o Veranópolis por 2-0. E no Bento Freitas, olha, uma decepção para mim. O Grêmio Esportivo Brasil não saiu do 0-0 com o Esportivo. Lembrando que é o jogo de ida, tem jogo de volta. E aí sim, quem fez bonito foi a APAFUT, jogando em casa, lá no SESI Caxias, venceu o Santa Cruz por 1-0. Tu sabes que essa APAFUT, ela é comandada pelo Alex Telles, né? Quer dizer, a irmã do Alex Telles. Mas tem uma sociedade ali do Alex Telles, enfim, com alguns empresários. Por isso que a APAFUT está tendo esse sucesso, né? Time de empresário está sabendo escolher os jogadores certos. E me parece que vem com tudo aí para a reta final desta divisão de acesso, né? Quem sabe não passa para a semifinal. Vamos aguardar. Bom, os jogos de volta agora de Brasil de Farroupilha e Passo Fundo, União Frederiquense e Veranópolis, Brasil Esportivo e da própria APAFUT e o Santa Cruz, será no próximo sábado e domingo. A gente, no passar dos dias, vai repassando a rodada. Na sexta-feira, Santos venceu o São Paulo no clássico Sansão, 2-1, tá? E também tivemos no sábado um jogo, outro jogo atrasado do Campeonato Brasileiro, foi Bragantino 0, Atlético Mineiro 1. E domingo, claro, com o Campeonato Brasileiro parado, tivemos alguns jogos de data FIFA e também o UEFA National League. A Grécia empatou com a Alemanha em 0-0, a Holanda venceu a Sérvia por 2-1 e Portugal venceu, Portugal do treinador Jorge Jesus, hein? O revolucionário português que ganhou Libertadores com o Flamengo em 2019, pois é, ele é treinador de Portugal, ele já barrou o Cristiano Ronaldo, é banco, ele está reformulando lá, o homem tem peito, Jesus Augusto. Portugal venceu a Noruega do Haaland, é ele, esse nome causa terror ao torcedor brasileiro, Haaland. Ele mesmo acabou fazendo aqueles dois gols na Copa do Mundo em que o Brasil foi eliminado. Pois é, 2-1 para Portugal. E por falar em Haaland, ele cortou o cabelo, hein? Será que perdeu a magia? Será que é igual o Sansão? Bom, eram essas informações.

0: informações de hoje aqui no Manhã Regional. Voltamos amanhã. Bom dia!
1: Bom dia, Jota! Te aguardamos amanhã aqui, então, no Giro do Esporte, no programa Manhã Regional, 8 horas e 35 minutos, 8h35. Aqui temos comentário, né? Também a participação do nosso ouvinte Marcelo Portela. Bom dia, com relação à eleição de deputados, Rio Grande sem eleição expressiva, representatividade abaixo, votam em representantes de outra região. Lamentável. Estudem política, conhecimento é necessário, pois só assim saberão votar. Ótimo trabalho para os colegas. Ótima semana, Marcelo Portela. Grande abraço, Marcelo. Obrigado pela tua participação e pelo teu comentário. Nós vamos ao intervalo, voltamos em seguida com a entrevistada do dia, a coordenadora municipal dos direitos da pessoa idosa, Kátia Melissa Martins, falando da programação alusiva ao mês da pessoa idosa, que se estende até novembro. Então fique ligado, depois do intervalo a gente traz essas informações.
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1: Hora certa. 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
3: Previsão do tempo.
4: Previsão de tempo firme na região sul nesta segunda-feira. O sol irá predominar com pouca nebulosidade. Em São Lourenço do Sul e Pelotas, os termômetros variam entre 11 e 20 graus. Em Rio Grande, a temperatura máxima de 21 graus. Previsão do tempo com informações do Instituto Nacional de Meteorologia, IMET.
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0: Muito bem, faltando agora 20 minutos para as 9 horas da manhã, estamos de volta com o programa Manhã Regional, aqui na Rádio Cultura Zona Sul, 105,9 FM. E nós vamos agora para a entrevista do dia conversar com a Coordenadora Municipal dos Direitos da Pessoa Idosa, Kátia Melissa Martins. Nós vamos falar de um assunto muito importante, pois começou no último dia 1º a programação alusiva ao mês da pessoa idosa. Uma programação completa, uma programação que vai se estender até o mês de novembro. É isso mesmo, Kátia. Seja bem-vinda. Bom dia, tudo bem?
1: Bom dia, Rafael. Bom dia, ouvintes. Tudo bem.
0: Né? Então, esse ano, o mês da pessoa idosa é outubro.
1: Isso.
0: Mas vamos ter uma programação, vamos espichar um pouquinho até novembro, tem mais coisas programadas e eventos programados, não é mesmo?
1: Com certeza. Por mim, teria eventos para a pessoa idosa o ano inteiro, porque falar sobre envelhecimento, a gente tem que falar e tem que trabalhar e tem que conscientizar o ano inteiro. Né? O ano inteiro.
0: Isso que falasse agora é importante, né? Claro, o mês dedicado à pessoa idosa é agora mês de outubro, mas o trabalho que é desenvolvido pela coordenadoria segue o ano inteiro. Para quem talvez ainda não conhece o trabalho da coordenadoria, conta um pouquinho para quem está acompanhando agora o programa, Kátia.
1: Bom, a coordenadoria, ela é nova, tem um ano e meio, mais ou menos, né? Ela foi criada ano passado, em maio do ano passado. E o papel da coordenadoria é articular né, políticas públicas dentro da pauta da pessoa idosa no município. Como a coordenadoria é uma coisa recente, né, eu mexo que eu cheguei e era mato, então eu tô capinando, né, eu tô trabalhando as questões das políticas estruturantes. Porque eu não vou ser para sempre coordenadora, vai mudar em algum momento. Né, e eu tô preparando o terreno para quem vira me substituir. Chegar Sim. ali e saber, a partir daqui, o que eu tenho que fazer, como fazer. Então, eu estou trabalhando agora no Plano Municipal de Longevidade, né, que é ações para até 2030, porque a ONU e a OMS colocaram de 2020 a 2030 como a década do envelhecimento saudável, né? Então, estou construindo essas pautas, em breve elas serão apresentadas à comunidade, até porque eu quero discutir isso com a comunidade, né? Então, estou estruturando tudo isso. Nós já mudamos o símbolo no município da pessoa idosa, de representação da pessoa idosa, que antes era uma pessoa com uma bengala, né? E agora é uma pessoa ereta, com símbolo 60+, para acabar com o estigma de que envelhecer é doença, é inutilidade, porque muita gente pensava isso sobre envelhecimento, né? Nós já instituímos o Junho Violeta no calendário municipal, que é o mês que combate né, a violência contra a pessoa idosa, então precisamos trabalhar e unir esforços para isso. Instituímos também o canal municipal de denúncia de violação de direitos para a pessoa idosa, que é o Escuta que Protege. Então, eu acho que para algo tão novo, a gente está conseguindo fazer bastante ações estruturantes.
0: Perfeito. Não, é importante esse trabalho que é desenvolvido, né? Porque todos nós vamos passar por essa etapa da vida, né? Então, é um trabalho que é feito, já uma grande parte da população é idosa e estudos, pesquisas indicam que a população deve aumentar nos próximos anos. Então, é um trabalho que realmente precisa ser desenvolvido, né, Kátia?
1: Com certeza, né, Rafael? Eu até sou chata nessa tecla, né? Porque no censo de 2022, por exemplo, o Brasil tinha 15% da população com 60 anos ou mais, né? Enquanto o Rio Grande, em 2022, tinha quase 20% da população com 60 anos ou mais. Né? Se nós pensarmos na questão do crescimento exponencial do envelhecimento, que graças a Deus está acontecendo, né? Nós teremos em 2030, que é o final da década saudável, em torno de 25% a 26% da população com 60 anos ou mais. Se tu parar para pensar que a cada 100, um quarto da população vai ter 60 anos, a gente precisa pensar como que vai estar o nosso município para receber essas pessoas que vão chegar lá.
0: Sim, sim. Bom, o tema desse ano, então, da programação é envelhecer com direitos e construir um futuro para todas as idades. O que significa na prática falar da pessoa idosa como sujeito de direitos, Kate?
1: Bom, muito antigamente, né? Até vai ser o tema também da aula que tem aberta agora, sexta-feira, na Câmara de Vereadores, né? Uhum. A pessoa idosa, ela não era vista como um sujeito, ela era vista como um objeto de cuidados, uhum. né? É alguém que necessita de cuidado porque envelhecer é sinônimo de doença. Antigamente era isso, as pessoas ficavam mais em casa e tudo mais. Hoje nós temos aí pessoas idosas extremamente autônomas e independentes. Né, que namoram, que viajam, que trabalham, seja porque precisam complementar suas aposentadorias, ou seja, porque querem continuar na atividade, porque gostam de trabalhar, né? Uhum. Então, ele se torna um sujeito de direitos, né? Mostrar, olha, eu estou aqui, uhum. eu quero ser escutado, né? Uhum. Eu quero ter políticas para mim. Eu quero trabalhar, eu quero viajar, eu quero poder ter condições de fazer o que me der na telha.
0: Tá certo, é verdade.
1: E para isso eu preciso que o governo municipal, que o governo estadual, que o governo nacional uhum. me veja uhum. enquanto sujeito. Tanto é que o estatuto deixou de ser estatuto do idoso e passou a ser estatuto da pessoa idosa. Uhum.
0: Né? Para reforçar isso.
1: Para reforçar que dos 60 anos em diante é apenas mais uma fase da vida. Uhum. O ser humano não deixa de ser pessoa, uhum. porque tem o cabelo branco, tem rugas, tem 70, tem 80, tem 100. Não uhum. interessa, continua sendo pessoa, uma pessoa que tem direitos.
0: Uhum. Bom, a programação foi construída em parceria com diversas instituições. Como é que surgiu essa proposta e qual a importância dessa união entre o poder público, entidades e a comunidade?
1: Bom, nós não construímos nada sozinhos, uhum. né? Não tem como. No início do ano, eu já comecei a me mobilizar enquanto coordenadoria, né? Que o papel da coordenadoria é articulação. Conversei com o Conselho Municipal da Pessoa Idosa, conversei com o SESC, conversei com a Unimed, e juntos nós fomos construindo, né, esse calendário do mês de outubro. Nós gostaríamos até de colocar muito mais eventos, uhum. para ser bem sincera, né? Mas as previsões também climáticas para o mês de outubro não são muito boas, então a gente foi procurando ali ajustar uhum. para caso a gente precise mudar alguma data, a gente tem um espaço no calendário para isso, né? Uhum. Mas a gente foi pensando em atividades desde lazer, uhum. entretenimento, a formação também e informação.
0: Uhum. Perfeito. Né? Bom... quem chega, a pessoa que, quando alcança essa etapa da vida, a gente sabe também que são muitos os desafios. E na programação também estão incluídos temas como saúde mental, mudanças climáticas, Alzheimer e outras demências, autonomia e participação social. Quais são os demais e principais desafios enfrentados pelas pessoas idosas atualmente, Kate?
1: Bom, o primeiro deles é justamente o desafio da OPAS e da ONU e da OMS, que é a década do envelhecimento saudável, né? Porque se tem uma coisa que nós pensamos é que nós vamos ser jovens eternamente. E não, nós vamos envelhecer, uhum. né? E quando a gente chega aos 60 com algum problema de mobilidade, com algum problema de memória, tudo isso é reflexo do que nós fizemos com o nosso corpo, com a nossa vida, com a pessoa que somos durante a nossa vida inteira, né? Tem no dia 19, que é uma formação da rede sobre Alzheimer e outras demências, uhum. né? Recentemente foi divulgado um estudo do Brasil, na The Lancet, que é uma revista científica muito famosa, né, que 60% dos casos de Alzheimer no Brasil poderiam ser prevenidos. Então, se tu pensar que a cada 100 pessoas com Alzheimer, 60 poderiam ter sido prevenidos através de mudanças de hábitos, e aí vem a questão da saúde, por exemplo, acesso à saúde, à atividade física, possibilitar o acesso das pessoas ao longo da vida a atividade física, a alimentação, as doenças crônicas não transmissíveis, como obesidade, como diabetes, como hipertensão, tudo isso influencia no nosso envelhecimento. Uhum. Então, se desde a infância a gente trabalhar essa conscientização e investir no combate a isso, né? Dar acesso à população a isso, nós vamos ter uma população idosa saudável. E isso é um grande desafio na atualidade. Uhum. Né? Outro dia eu estava falando, por exemplo, sobre calçada. Uma pessoa de 20 anos em bairros precisa muitas vezes andar no meio da rua. Vou pegar os 20 anos ali, tá? Uhum. Sofre um acidente que fica com um problema ali de mobilidade para o resto da vida dela. Ela vai envelhecer, ela vai chegar aos 60 tendo que fazer um uso de órtese, possivelmente. Uhum. Não é nem prótese, órtese. Uhum. Né? Um andador, uma bengala, alguma coisa. E depois vai evoluir para uma prótese. Para uma coisa simples, que era ter uma calçada e a pessoa não precisar dividir o espaço dela com os automóveis. Uhum. E que foi um problema construído lá quando ele tinha 20 anos, ao longo da vida, né? Porque ele sofreu esse acidente, de repente ele passou por uma cirurgia, teve que colocar placa, teve que colocar parafuso, não teve acesso a uma fisioterapia, não teve acesso a uma atividade física numa academia para um reforço muscular, né? Então, envelhecer, para mim, o maior desafio hoje é a gente conseguir envelhecer com qualidade.
0: Né? E aí, por isso, é importante também a participação do poder público, né?
1: Principalmente do poder público.
0: Para proporcionar, então, como tu disseste, aconteceu porque estava numa rua que não tinha calçada, né? Então, se talvez tivesse a calçada, se tivesse ali as condições certas de segurança, né? Então, talvez seria um problema que não teria acontecido, né, Kate?
1: Então... Exatamente. Então, o envelhecimento ele é construído e é isso que a gente tem que pensar, né? A gente tem que pensar nas políticas para as nossas crianças, para os nossos adolescentes, para os nossos adultos 30, 40, para que possam chegar aos 60 com dignidade, com autonomia, com independência, com saúde.
0: Bom, Kátia, como é que faz, então? Tu comentasse agora sobre essa programação do dia 19, né? Que vai ser às 14h, que é essa formação... esse assunto é tratado sobre o Alzheimer, né?
1: Isso.
0: E como é que faz? Quem está nos acompanhando em casa para participar, não apenas dessa, porque eu estou acompanhando aqui, são várias
1: ações.
0: São várias ações, né? Como é que faz, Kátia?
1: Bom, eu vou falar uma por uma, tá bem, Rafael?
0: Perfeito.
1: É dia 9 de outubro, agora sexta-feira, nós temos uma aula aberta no plenário da Câmara, né, de vereadores, em que nós vamos tratar o tema pessoa idosa, né, do objeto de cuidados a sujeito de direitos. Eu vou palestrar não como coordenadora, mas como gerontóloga, né, que é a minha formação. E vai ter os alunos da FURG, que são integrantes da Liga de Gerontologia da FURG, que vão também fazer essa aula, né? Nós vamos falar sobre envelhecimento para todas as idades. Né? No dia 19 de outubro, nós temos duas atividades bem interessantes. A primeira delas é às 14h. No Centro Integrado, na Secretaria de Município de Assistência Social e Direitos Humanos, lá no auditório, que fica na Silva Paz 191. Essa é uma formação mais específica para a rede, porque eu penso que a gente precisa falar de envelhecimento com a comunidade, mas também a gente precisa falar de envelhecimento para a rede, para quem está dentro dos órgãos públicos, né? Até que é uma maneira também de combater a violação de direitos que também ocorre dentro da própria prefeitura, por exemplo, né?
0: E isso é muito importante que tu estavas comentando, né? Referente a essa preocupação com a formação dos profissionais. Né?
1: Exatamente.
0: Então é essa atividade do dia 19.
1: Isso, essa do dia 19, ela é mais fechada porque ela é para a rede. São para os profissionais da rede, tá?
0: Entendi.
1: No dia 19 também, à noite, às 7h30, né? A atividade é do SESC. E é referente ao Sonora Brasil, né? Que é o Surará de Tapajós, né? É gratuito, é uma apresentação de carimbó, muito lindo a apresentação deles, vale muito a pena. Para a comunidade, é aberto à comunidade, quem quiser participar, tem que fazer? Tem que comparecer no SESC, ali na Avenida Silva Paz, 416. Levando 2 quilos de alimento não perecível. E aí, na apresentação desse alimento, vai ter a troca, vai receber o ingresso e vai poder participar.
0: Legal, legal.
1: Tá? Vai ser lá no Teatro Municipal. Dia 28, nós temos no Largo Barbosa Coelho, que é entre a biblioteca e o mercado público, né? A atividade que é o Longe Viver, que vai promover encontro, vai promover movimento e vai promover convivência. Nós já temos confirmadas, por exemplo, a aula de Tai Chi Chuan.
0: Uhum.
1: Né?
0: Uhum, que legal.
1: E a gente quer trazer outras vivências também, outras experiências. Vai ser atividades voltadas para o corpo e para a mente ao longo do dia, das 9 da manhã até as 5 da tarde. Vamos ter serviços como o PROCON, como a ouvidoria do município, com o programa Escuta que Protege.
0: Uhum.
1: Vai ter bazar também solidário. Vai estar bem... bem bacana.
0: Que legal. E aí, finalizando em novembro, então.
1: Né? Exatamente.
0: Uma programação finalizando... especial também.
1: Extremamente especial. No dia 6 de novembro, nós vamos finalizar com uma roda de conversa aberta à comunidade, lá no auditório do Centro Integrado, onde na Secretaria de Município de Assistência Social e Direitos Humanos, que é no segundo andar. Né? Que é uma roda de conversa sobre envelhecimento LGBT. Kátia, por que falar sobre envelhecimento LGBT? Porque pessoas LGBT não envelhecem. Uhum. A expectativa de vida é de 45 anos.
0: Uhum. Né? Que informação interessante, né?
1: A expectativa de vida é 45 anos de quem é LGBT. Morrem por assassinadas, homofobia, morrem por dificuldade de acesso à saúde... né? Uhum. Principalmente pessoas trans, né? Então, é uma coisa muito interessante da gente falar. A gente tem que falar sobre todas as intersecções do envelhecimento.
0: Uhum. Também é aberto para toda a comunidade?
1: É aberto para toda a comunidade.
0: Uhum. Que vai acontecer também no Centro Integrado.
1: Também no Centro Integrado, dia 6 de novembro.
0: Uhum. Bom, é o mês da pessoa idosa que a gente está tratando aqui no programa Manhã Regional, falando da programação que acontece ao longo do mês, mas não é uma questão apenas de quem tem 60 ou mais. Por que que essa discussão também precisa envolver os jovens, Kátia?
1: Primeiro, porque é o objetivo de todo mundo envelhecer.
0: Uhum.
1: Né? É o objetivo de todo mundo envelhecer. E eu vou dizer uma coisa assim, Rafael, ontem eu trabalhei nas eleições, né? E fiquei muito triste em ver como as pessoas idosas são tratadas no momento de exercer sua cidadania por pessoas mais jovens.
0: Uhum.
1: Né? Eu vi, por exemplo, uma pessoa veio me falar, eu estava de fiscal, e dizia assim, vem cá, tu não acha que a gente tinha que tirar essas pessoas idosas? Porque elas estão fazendo demorar muito a votação.
0: Meu Deus.
1: Sabe? É assim, ó... É inconcebível. Essa pessoa não vai envelhecer. Ela não vai...
0: Pois é, esse é o questionamento. Será que ela não vai... Ela não pensa que um dia ela vai chegar nessa etapa também, né?
1: Então, é por isso que a gente precisa conversar com todas as faixas etárias sobre envelhecimento. Né? Para criar essa consciência, essa conscientização, né? De respeitar, né? A pessoa idosa, ela tem uma sabedoria imensa. Uhum. Vamos escutar eles. Né? E lembrar que um dia nós vamos estar lá. E como é que tu queres ser tratado? Como é que tu queres que o teu município esteja quando tu chegar lá? Como é que tu queres que os jovens de quando tu chegares lá te tratem? E para isso a gente precisa trabalhar desde agora.
0: Eu acho que isso tudo é em relação à vida, né? Porque é uma dificuldade, eu acho, que muitas pessoas apresentam de se colocar no lugar do próximo, né?
1: É empatia, né?
0: É essa empatia, se tu te colocar, entender, né? A posição do próximo, eu acho que a gente trataria melhor todas as pessoas, né, Kátia? Realmente, e tu comentando, é realmente uma situação de se indignar, né? É esse caso que tu presenciasse.
1: Sim, esse é apenas um, né? Um de vários, né? Uhum. Então, a pessoa idosa, ela sofre com toda a evolução que a gente tem hoje, né? Ela sofre muita discriminação.
0: Bom, Kátia, já estamos chegando ao final do programa. Passa rapidinho, passa voando. Eu gostaria, então, para a gente encerrar, que tu reforçasse o convite para a comunidade, para quem está nos acompanhando, para participar das atividades do mês da pessoa idosa, que tu deixasse um recadinho final para quem está nos acompanhando.
1: Eu convido a comunidade a se fazer presente, né, nas atividades do mês da pessoa idosa, para que a gente possa cada vez mais fortalecer as pessoas 60 a mais como sujeitos de direito. Afinal de contas, um dia nós chegaremos lá e vamos querer continuar a ter os nossos direitos respeitados.
0: Uhum. Kátia, eu quero aproveitar aqui, porque eu falo, né? Eu tenho a minha avó com 95 anos de idade, é o meu xodó, né? Eu tenho um carinho muito grande pela minha avó. E ela cozinha, né? Lava roupa, de vez em quando tem que até dar umas freadas nela, né? Para, porque se deixasse ela subia a escada, limpava a parede, limpava tudo. Não pode, também não pode abusar, né? Mas eu digo pra ela, vó, eu quero chegar na sua idade com essa intelectualidade, com esse entendimento, né? Com essa saúde que a senhora tem, né? Envelhecer com saúde, né, Kátia?
1: Exatamente. Envelhecer com saúde é um desafio.
0: É um desafio, é um desafio. Que começa agora para quem é jovem, né? Para quem tá, quem sabe, na faixa etária mesmo que a minha, nos 30 anos, 40, tem... E nunca é tarde, né,
1: Nunca Kátia? É tarde. Eu costumo dizer assim, ai, Kátia, mas eu tenho 65, dá para mim mudar um pouco do meu envelhecimento? Dá, dá para mudar. Kátia, eu tenho 30, eu tenho 35. Gente, envelhecimento a gente constrói desde do um ano, desde um mês de idade, né? Sempre é tempo.
0: Perfeito. Kátia, mais uma vez quero agradecer a tua participação aqui no programa Manhã Regional. Muito obrigado.
1: Eu que agradeço, muito obrigada.
0: Perfeito, então. Conversamos com a Kátia Melissa Martins. Acertei?
1: Acertou.
0: Acertei. Ela é coordenadora municipal dos direitos da pessoa idosa. Veio para falar então da programação que é promovida pela coordenadoria alusiva ao mês da pessoa idosa. Muito obrigado mais uma vez. Bom, agora 9h01. Antes de encerrarmos o programa, eu quero trazer uma última informação. Uma última informação aqui. Aquela informação que tu tinha me passado, Carlos Magno? Não chegou a mostrar? Tá. Então, a gente estará trazendo essa informação daqui a pouquinho dentro da nossa programação. Continue ligado aqui na Cultura, porque depois do intervalo, Wanda Leite, Carlos Magno e equipe da Cultura dão continuidade à programação da 105,9 com o programa Palavra de Mulher. Música, variedade, horóscopo, notícias, também repercutindo tudo que aconteceu nesse domingo de eleições daqui a pouquinho. Continue ligado, o programa Manhã Regional retorna amanhã, a partir das 7h da manhã aqui na Cultura Zona Sul. Tenham todos uma ótima segunda, uma ótima semana. Tchau, tchau.
2: 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Hora certa.
0: Cultura 9:02.
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0: Olá, bom dia! Hoje segunda-feira com cara de segunda, com um dia meio de ressaca, com um dia de muito trabalho no domingo, um dia em que todo o país parou e que muitas surpresas aconteceram, seja nas cidades, seja no estado e seja no Brasil, né? As coisas se movimentaram, ou seja, os aguapés se movimentaram nessa lagoa gigante, pois é. Muitos foram, outros saíram, o certo ficou pelo incerto e o que não era certo se tornou certo. Algo assim, mais ou menos dessa maneira, porque eu estou falando de eleições, que a gente fez a cobertura ontem, desde as 7 horas da manhã. A cidade de uma maneira diferenciada, pessoas que a gente não via na rua caminhando de cabisbaixas. Outros entrando, outros na fila, outros tatuados ou marcados com os adesivos dos seus candidatos, outros saindo firmes com a certeza da vitória e outros com a dúvida no olhar. Isso tudo a gente observou porque a gente é do meio, a gente é da comunicação e a gente tem esse hábito de observar, né? Então foi ontem um dia de observação e de muito trabalho. E a gente pipocou por todas as cidades e estados do Brasil e foi vendo a polarização e foi vendo a movimentação. Surpresa para muitos, né? Vitória para outros que não esperavam. Então, ontem teve realmente um mexer de emoções, né? Que tornou aí muita surpresa. Bom, para a presidência da República, fomos para o segundo turno. Mas aquilo que as pesquisas indicavam que sempre estavam lá bem abaixo, parece que dessa vez as pesquisas erraram. E o que estava embaixo ficou em cima, e o que estava em cima ficou abaixo. Bom, depois veio as entrevistas, e as entrevistas cada um se portou como deveria. Um disse que ia liquidar outro, o outro disse que está pronto para fazer o melhor, e assim foi. O daqui, isso eu estou falando de lá, o daqui disse que pegou ele de surpresa que essa lavada de voto no primeiro turno, ele esperava ir para o segundo, mas foi surpreendido com o primeiro turno. Eu estou me referindo ao governo do estado, que agora já temos um novo governador, que é o Luciano Zucco. Não é o Luciano Huck, é o Luciano Zucco. Exatamente. Simpático para uns, antipáticos para outros, né? Trabalhador, né? Parece que tem todo o perfil de ser um bom governador, né? Depende da sua assessoria, depende, né, dos seus braços elementares que vão fazer e ocupar as pastas, e vamos ver o que, que vai dar. Mas eu creio que cada um que assuma, no geral, vai vir para fazer algo. A nossa vitória aqui da cidade do Rio Grande foi a votação do deputado Halley, né? E ontem eu observava a fala dele e, de fato, ele tem que estar comemorando muito, porque, de verdade, é a primeira vez que ele se elege totalmente independente. Uma vez ele ocupou, outra vez ele veio como suplente e, desta vez, ele conquistou. Então, esse sabor de vitória deve estar espalhado por todos os poros, né, da vida e do corpo e da energia e da mente dele, né? E óbvio que ontem, quando colocamos ele no ar, eu disse e disse com todo o meu coração e verdade que, assim, ó, Deus abençoe a vida dele e que ele seja muito feliz acima de tudo, que é o que a gente quer, né? Não adianta estar num posto, num patamar e estar lá se equilibrando com medo de cair, com medo de esbarrar, né? Então, que o Halley Lindo de Souza seja o nosso deputado aqui da nossa casa, da nossa cidade, que seja muito feliz e que consiga realizar todos os seus projetos. Infelizmente, né, o nosso querido Alexandre Lindemeyer foi traído pelo próprio partido. Ah, como assim, Wanda Leite? Pois é, porque aquilo que tanto a gente falava aqui nesse microfone, não venham de gente de fora para tirar voto daqui. Preste atenção, vote nos nossos. Vamos fortalecer as nossas bases. O que, que aconteceu? Veio lá a Fernanda Belchiona. A Fernandita Belchiona veio aqui e levou 3.489 votos. Né? Veio a Maria do Rosário, também do mesmo partido, e levou 677 votos. E veio o senhor Marcon, logo atrás, e levou 310 votos. Significa isso 4.486 votos, tirando essa diferença que elegeríamos o nosso deputado federal Alexandre Lindemeyer. Então, é uma conta, é os números que estão aí e a gente só tem a lamentar. Tudo aquilo que se disse, né, as pessoas não entenderam. Carlos Magno, bom dia.
1: Bom dia, Wanda, bom dia aos ouvintes. É isso aí mesmo, né? Essa conta aí fecha, né? Essa somatória de votos, 4.486 desses três candidatos citados. A diferença do candidato Valdeci para o Alexandre Lindemeyer foi 3.985. Então, essa diferença, se esses votos fossem para o Alexandre Lindemeyer, né, votos conquistados por esses três candidatos aqui em Rio Grande, elegeria o Alexandre a mais um mandato.
0: Não, né? não sou contra ninguém receber ninguém na nossa casa, mas não precisavam eles fazerem festa para receberem os candidatos adversários. Mesmo sendo do mesmo partido, é que eu digo para os meus meninos, meus repórteres aqui, quando vamos a campo, vamos para trabalhar e não vamos para brincar. Lá não tem amigo para café, tem a matéria para fazer, né, a foto para elaborar e a posição para estar. Então, amigos, amigos, votos à parte, né? Foi o que aconteceu aqui.
1: Com relação ao deputado Halley, aumentou bastante a votação do Halley. Na outra eleição, ele fez 36.150 votos e agora 47.138 votos, uma diferença de 10.988 votos ao deputado Halley, que se elegeu.
0: Né? Que se elegeu muito bem eleito, né? Muito bem. Bom, de Pelotas, falamos aí no Júnior Fox, né? Silvio. É, realmente, ele vereador, diz que ele é uma pessoa humilde. Ontem tentamos colocá-lo no ar, não foi possível, mas surpreendeu, né? Primeiro mandato como vereador, já deu esse salto aí para deputado estadual pelo partido PL.
1: PL. O Júnior Fox fez 26.463 votos e se elegeu pelo PL.
0: E uma notícia que, na verdade, o partido foi desmontado, né? Daniel Traziak deixa a sua cadeira na Assembleia, né? Então, cai o Daniel Traziak, né? Aquele cara que parecia incaível. Essas são as coisas da política, né? Caiu, não se elegeu e agora fica, ocupa até os últimos dias em Brasília, pega sua mala e volta para casa.
1: Rio Grande do Sul, a nossa região ficou representada por três candidatos, então é do Zona Sul, o Júnior Fox.
0: Três
1: da nossa região aqui.
0: Um do PT.
1: Um do PT, um o Halley.
0: Um do PL.
1: E o Zé Nunes do PT. Dois do PT e um do PL. Para a Câmara Federal, tivemos um representante aqui da Zona Sul, o Perondi. Que acabou se elegendo deputado federal.
0: Uma boa votação.
1: Boa votação. O Perondi que fez a dobradinha, né? Que os candidatos fazem, né? O Júnior Fox, eles andavam nas comunidades, juntos, nas campanhas.
0: Depois queria ver qual é o número. Eu não vi a votação do Perondi.
1: Do Perondi, vamos ver aqui, do Perondi. Foi o único candidato da Zona Sul.
0: E o partido dele.
1: É o PL também.
0: PL,
1: né? PL também. O candidato Perondi. Vamos ver aqui. Do PL, 73.974 votos.
0: Bastante, né? Muito, bastante mesmo. Bom, então assim é, né? A gente encerrou ontem muitas comemorações, né? Aqui não foi tanto, porque eu acho que quando saiu ali a... Mas o Alexandre Lindemeyer ficou como suplente, né?
1: Primeiro suplente
0: do Partido dos Trabalhadores. Provavelmente, né? Bom, mas a festa acho que não foi aquilo que imaginava você, provavelmente se fosse os dois, né? Mas legal, fiquei feliz, parabéns ao Halley, parabéns aos ganhadores, né? Também de Pelotas, e assim a gente, da região sul, né? E a gente vai tocando por aqui, colocando a nossa emissora sempre aí à frente aí das informações.
1: O deputado Alexandre conquistou 89.434 votos, ele ficou entre os mais votados, mas essa questão de legendas, de coligações, né? Sim. Teve deputados eleitos com menos votos que ele, né? Mas é toda essa questão que a gente sabe, né?
0: É normal.
1: É normal aí na política do Brasil.
0: Aí a gente fala, é da democracia, né? Vamos lá então com música no programa. A temperatura neste momento estamos em...
1: Neste momento, atualizado pela Praticagem da Barra, 14 graus a temperatura aqui em Rio Grande.
0: 14 graus, seguimos assim. Sem nenhum...
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0: Tá, um beijão. Muito trabalho ontem, muito,
1: 14
0: muito.
1: horas de transmissão, né?
0: 14
1: 14 horas de
0: horas.
1: transmissão.
0: É, a gente está aqui se
1: Estamos aí,
0: testando,
1: se
0: né? Mas vamos
1: testando.
0: que vamos. Um beijo, querido, bom trabalho.
1: O Cássio Curos, em Pelotas, bairro Fragata, na escuta. Bom dia, Cássio. Dona Maria Tereza, a Dona Maria Tereza da Garrafa Térmica, diz ela. Sempre na escuta, um abraço para a senhora e para o seu valeirão. Em Arroio Grande, o Santo Alcindo Batista. Bom dia, Santo. Bom dia para o Noraci Ferreira. Ele diz, os eleitores rio-grandinos sempre na contramão da história. Urnas totalmente contrárias, tanto a nível estadual como federal. Depois ficam chorando que a cidade está abandonada, diz o Noraci. A Josi, bom dia. Pedir uma música especial para o meu pai Paulo, que está sempre na escuta, ligadinho na rádio, esperando ouvir a música dele. A Roberta Miranda, um beijo para vocês, da Josi. Ligação.
0: Alô, bom dia.
2: Bom dia, fantasma.
0: A Rejane, lá de Pelotas. Tudo bem, Rejane?
2: Tudo bem, escutei uma mensagem da sua amiga Timara. Um abraço para ele, te escutando.
0: Muito bem, muito bem. Rejane, uma feliz semana para ti, meu amor. Beijo. Tchau, beijinho para Rejane lá em Pelotas, né? Curtindo a nossa programação. Simbora então com música, liberados os telefones, tu liga e participa conosco aqui. Um prazer imenso ter você em nossa companhia. Vamos lá então, lembrando que a temperatura neste momento está em 14 graus, céu claro. A gente está vivendo aí a primavera, né? Então roupas leves te deixam mais tranquilos, né? Mais agradável a sensação. Logo, logo viveremos aqueles dias lindos, né? Os dias de verão, né? E verão é nosso cassino, né? Venha fazer turismo aqui. Ainda ontem, né? Quando eu esperava ali a lancha, né? Dos meus colegas que vinham de São José do Norte, eu fiquei filmando o canal da Cunha, né? Miguel da Cunha. Como é lindo isso aqui. A gente não para para olhar, a gente não para para observar. De um lado, né, tem todo aquele acervo de prédios antigos, de prédios históricos. E aí tu visualiza lá do outro lado, né, a Casa da Pólvora ali, e também ali a Ilha da Pólvora, e também as ilhas, gente. E lá no fundo, São José do Norte. E isso dá em torno de meia hora de lancha, né, é um passeio incrível, né, é fazer turismo em pleno dia, qualquer horário que tu olhar para um lado, para o outro, Rio Grande oferece isso. Muito legal.
1: Legal, né?
0: E filmando, mandei para minha filha em Porto Alegre, olha que coisa linda isso aqui.
1: Olha que visão.
0: Que visão,
1: Que
0: mandei
1: visão.
0: para ela.
1: Tem aqui a participação da Cláudia. Dia maravilhoso, como a Wanda tá falando, né? Ótima semana a todos. Abraço. Se der, toca para nós. Pink Floyd, Another Brick the Wall. Do Pink Floyd, valeu. Bom dia para Cláudia. A Márcia pede Eduardo Costa. Ainda tô aí. Um abraço para Dulce Costa. Bom dia, um bom início de semana. E a Juscelen Oliveira. Bom dia, uma ótima segunda para vocês da rádio. Tô na escuta, Juscelen Oliveira. Daqui a pouquinho a gente vai trazer a votação dos candidatos rio-grandinos. Como é que ficou os candidatos rio-grandinos nessa eleição 2026?
0: Daqui a pouco.
1: Foram 14 concorrendo ao cargo de estadual e 16 para federal.
0: Podia muito bem ter eleito um, dois até, se houvesse consenso e união. Mas, gente, sempre digo, a corda sempre fica mais resistente quando ela está toda ela dobrada junto e todo mundo puxando junto. Quando tu puxa um fio qualquer, o fio não é condutor suficiente para segurar o rojão. Dá isso, dá fiasco, dá vergonha. Ai, Wanda Leite, mas eu estou tentando. A vida não é de tentativas, a vida tem que ser de acertos, principalmente quando se trata de dinheiro público e principalmente de posição para representar outros. Estou afiada hoje.
1: O Noraci diz, ó, Wanda, o Alexandre fez também muito voto fora da cidade. Política é assim.
0: É, tá certo. Política é assim. Vamos com música.
1: A Cláudia, Pink Floyd.

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2: Previsão do tempo.
3: Previsão de tempo firme na região sul nesta segunda-feira. O sol irá predominar com pouca nebulosidade. Em São Lourenço do Sul e Pelotas, os termômetros variam entre 11 e 20 graus. Em Rio Grande, a temperatura máxima é de 21 graus. Previsão do tempo com informações do Instituto Nacional de Meteorologia, IMET.
1: Previsão do tempo.
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0: Muito bem, agora 9 horas 45 minutos, 9h45, ainda repercutindo sobre eleições 2026. Ontem, desde as primeiras horas da manhã, das 7 horas da manhã, começamos a fazer um acompanhamento nas cidades, né, no estado e, é claro, no Brasil inteiro. E a gente está muito feliz aí com os resultados, né, até o momento. Claro, poderia ser diferente, poderíamos ter eleito 2, talvez 3, mas pelo tanto, né, que as pessoas se jogam, sim, talvez uma alternativa, apenas só um desejo, acaba polarizando os candidatos e não o elegendo. Mas a gente ficou feliz aí com o resultado. Marciano Perondi, né, uma pessoa que tivemos a oportunidade de conversar com ele na Fena Doce, e dizíamos ali, né, do nosso sentimento, da nossa admiração, e hoje a gente pode, aqui no ar, na nossa 105,9, cumprimentá-lo, desejar muito êxito na sua caminhada e dizer que temos, claro, e como o senhor mesmo falou, nós podemos contar, né, com a sua pessoa como nosso representante. Muito bom dia, deputado. Que prazer e parabéns mais uma vez.
1: Muito obrigado. Foi uma eleição muito corrida, né? Muito difícil. Não tinha muita verba também. Um terço da verba dos deputados, mas a gente conseguiu correr atrás e fazer uma campanha muito forte. Nós optamos por fazer uma dobrada, apoiar só um deputado estadual para eleger ele. Elegemos Júnior Fox,
0: sim,
1: a deputada estadual. Então, trabalhamos com uma equipe muito enxuta, muito pequena. O coordenador de campanha, João Inácio, aqui, o GIP, que nos ajudou muito. Coordenou desde faz 2 anos que a gente está trabalhando juntos aí, e no final agora deu certo. E estou muito feliz por isso, né? Agora é trabalhar para a Zona Sul, é trabalhar para ajudar essa região, que é uma região muito pobre, né? Pelotas e Rio Grande aqui são regiões muito pobres. E fiquei feliz também que elegeu uma esmagadora quantidade de senadores de direita. Tá? Isso vai ser bom para a gente fazer impeachment dos ministros do STF. E também na Câmara dos Deputados, né? E depois trabalhar para eleger prefeitos aqui em São Lourenço, Pelotas, Rio Grande.
0: O senhor dizia, na época, né, sua grande missão era realmente isso. E hoje, como é que o senhor vê essas questões geral, pedágio já se instalando na Zona Sul, porque já estão fazendo pesquisa na estrada, e tão logo o pedágio já vai se instalar e vai ser mais uma dificuldade e de sofrimento e de sugar o dinheiro do nosso povo tão empobrecido. Qual será a sua atitude daqui para frente?
1: Eu sou completamente contra os pedágios aqui nessa região, uma região muito pobre, e colocam pedágios muito caros. Tínhamos os pedágios mais caros do Brasil, ajudou também a tirar muito dinheiro da região, principalmente de quem depende do transporte rodoviário, que acaba sendo repassado para o cliente final, né? Mas grande parte é absorvida pelos caminhoneiros, pelas transportadoras, pela população que tem que ficar pagando pedágios altos. Por R$20 um pedágio é um absurdo. Tu ia a Porto Alegre e gastar uma fortuna de pedágio. Ainda tinha pedágio dentro da cidade, de Pelotas, por exemplo, Posto Branco. Quem morava lá no Posto Branco tinha que pagar R$40 por dia para ir trabalhar.
0: Sim.
1: Quanto é que dá por mês isso, sabe? Então, não pensam na população. E eu sou completamente contra os pedágios aqui, tá? Nessa região, e vou lutar para isso. Porque pagamos já os impostos mais caros do mundo. E se temos que pagar para a saúde, para a educação, pagar para ter estrada, pagar para tudo, então serve para que o governo? Então vamos trabalhar para reduzir carga tributária, porque quanto mais a gente reduzir a carga tributária, mais a gente arrecada. Hoje nós estamos passando da curva de Laffer aí, que quanto mais tu cobra imposto, menos tu arrecada, tá? Quando mais sobe a líquido do imposto, menos arrecada. Então, se a gente diminui a carga tributária, a gente vai começar a arrecadar mais, tá? E falei com o Flávio sobre isso também, com o Zuco, estão bem alinhados com isso. Vamos trabalhar para reduzir a carga tributária, que isso vai ajudar a desenvolver nosso país. E Pelotas, Rio Grande, aqui também, essa região, temos que trabalhar para eleger prefeitos aqui que estejam engajados em trazer desenvolvimento para a cidade. Hoje temos prefeito aqui que manda embora empresa com R$200 milhões de investimento, alegando área ambiental, onde não existe, só na cabeça do secretário. Tá, então, não deixam entrar empresas aqui, é bem complicado, assim, trabalham contra a população, uhum. falam que defendem a população, mas defendem a pobreza. A população vive no meio do esgoto aqui em Pelotas, em muitos bairros, com ruas precárias, e a prefeitura se preocupa em barrar que empresas entrem na cidade ou que possam investir aqui, então é um absurdo, é um crime contra a população que fazem aqui. Por isso que eu apoio muito que tenham que eleger prefeitos em São Lourenço, Pelotas e Rio Grande de direita, que possam trabalhar pelo desenvolvimento da cidade, que, porque se as pessoas tiverem dinheiro, o resto resolve.
0: Sim.
1: E tudo onde tem esquerda governando, os municípios estão indo mal. Tá? Os municípios têm pouco desenvolvimento econômico e a população vive na pobreza. Pode ver que a parte mais pobre do Brasil é governada pelo PT. A parte mais pobre do Rio Grande do Sul é governada pelo PT. Então, isso tem que mudar. Sabe, quando a gente conseguir mudar isso, a população entender que tem que ganhar dinheiro, que a gente tem que produzir, a gente vai conseguir melhorar um pouquinho mais nosso estado, nosso país, né?
0: Bom, só um detalhe, o senhor é empresário hoje na cidade de Pelotas, o senhor vai continuar investindo na Zona Sul? Hoje, como deputado federal, o senhor vai ter mais concentração na política, na vida pública, do que propriamente na privada, ou a sua estrutura...
1: Não, na vida pública não se ganha dinheiro, uhum. só se ganha dinheiro corrupto.
0: É, tá certo.
1: Na vida privada. Vida privada...
0: Não, mas eu não falei... Deputado, eu não falei em ganhar dinheiro, eu falei na sua concentração, porque o senhor é um homem muito dedicado e eu tenho certeza que a sua dedicação vai ser plena. A sua dedicação vai ser dividida ou o senhor já tem uma estrutura que possa tocar os negócios e o senhor ficar tranquilo desenvolvendo o seu...
1: Eu tenho estrutura, a gente tem que delegar funções. Sim. Eu tenho estrutura para fazer, vou continuar investindo na região sul. Tá, tem investimento aqui, tem construtora, tem colégio, tem escritório de advocacia aqui, no estado, mas vou continuar investindo na região sul, vou focar na política, porque se a política na região sul estiver organizada, se ninguém estiver atrapalhando, e quem mais me atrapalhou aqui foi política também, e a política de esquerda que trava investimento, que é isso que eu luto tanto, eu não era para ter entrado para a política, nunca pensei em ser prefeito, nunca tinha pensado em ser deputado, eu entrei para a política porque nem vaga de estacionamento na frente de um colégio, a prefeita Paula, na época, me deu, disse que não podia abrir mão de receita. Eu era o único colégio do mundo sem vaga de estacionamento na frente do colégio. Então, a esquerda, ela trava tanto isso e boicota tanto uma cidade e a população que a gente tem que mudar. Então, eu entrei para a política por isso, porque estavam travando meus negócios aqui, estavam travando a cidade e eu vendo a população em extrema pobreza que a gente tem aqui. É um absurdo. A gente precisa mudar isso. Então, quanto mais dinheiro a população tem, melhor. Estava me boicotando aqui, é algo que eu pago 50 mil por mês de imposto, só do colégio, sabe, mais ou menos, uhum. que tem construtora, tem tudo. Se nenhuma vaga de estacionamento são capazes de dar e de ajudar, imagina empresas que precisam. Estão sempre boicotando, multando e correndo atrás e as empresas fechando e indo embora. Uhum. Então a gente tem que mudar essa realidade. Uhum. A partir do momento que mudarmos essa realidade, vai melhorar as coisas.
0: Bom, o senhor se sente hoje um homem feliz, realizado. O senhor foi injustiçado lá no passado de alguma coisa sobre intolerância religiosa e tudo mais, que até hoje ficou o dito pelo não dito e isso passou. O senhor teve que engolir aquele momento delicado. Como é que o senhor se sente hoje?
1: Eu acabei perdendo essa eleição por causa de uma mentira que inventaram no mercado público ali, de que eu pisei em cima de um símbolo do Bará, que é feito para pisar em cima. Vocês são de Rio Grande, tem um símbolo do Bará no meio do mercado público em Rio Grande. E as pessoas não pisam em cima, não passam em cima, sabe? Eu coloquei o pé em cima porque uma pessoa me chamou, né? E uhum. foi no ladinho, no cantinho. Então, e eles criaram uma narrativa em cima daquilo, que eu pisei em cima de um símbolo do Bará que é feito para pisar em cima. E a pessoa que estava bem no meio do símbolo, em cima, ninguém nem falou nada. Foi uma artimanha política suja que fizeram para me derrubar, só que o pessoal da religião não sabia, enganaram as pessoas de religião de matrizes africanas. E eu tive muito apoio agora das religiões de matrizes africanas, que disseram que aquilo que eles inventaram, que enganaram o povo, né, isso não se faz, e que eles falaram que os orixás iam se voltar contra eles lá, tá? Uhum. Porque não se faz isso, eles mentiram para quem é da religião, uhum. sabe? Então... e agora muitas casas de religião apoiaram a minha campanha porque disseram que não pode mentir, não se pode ganhar uma campanha em cima de mentiras, tá? E foi isso que aconteceu. Então, aqui em Pelotas, pelo menos, já foi sanado. Isso, o cara que aprontou isso, o cara que criou essa narrativa para ganhar a eleição, ele contou essa história, foi gravado, contou toda a história, a gente divulgou, né? Deu lá quase 500 mil visualizações. Uhum. Mas eu estou muito satisfeito, agradeço à população da região sul aqui.
0: Os próximos passos, deputado, a partir de agora, vai, claro, ser empossado e pós aí começar a trabalhar. Já tem algum projeto na mesa, em mente? Que
1: trabalhar muito pela redução de carga tributária. Porque
0: maravilha.
1: Se a carga tributária, uhum, o país vai colapsar, está quebrando. Se as empresas do país quebram, o país quebra. Nós temos que reduzir a carga tributária e muito, tá? E muito. E tem que tornar também crime de corrupção crime hediondo, porque eu vejo muita corrupção, principalmente na região sul aqui, e não em Brasília, então nem se fala. Então a gente tem que transformar a corrupção em crime hediondo para que roubar do povo alguém que é confiado para estar lá, para representar, é o maior dos crimes, eu diria. Uhum. Então a gente vai lutar muito para acabar com a corrupção nesse país. E também fazer impeachment dos ministros do STF, que hoje trabalham para um grupo político, e a gente tem que tirar pelo menos 4 ministros lá, impeachment, e a gente vai conseguir fazer isso, dessa vez, com essa maioria que tem no Senado e na Câmara de Deputados também.
0: Bom, queremos colocar...
1: E aqui tem que mandar muito dinheiro para a saúde, porque de verba a gente vai mandar, porque a saúde aqui é um caos, a gente tem que ajudar a população. E minha maior meta é trazer investimentos para cá, que não faz parte do que um político, que um deputado federal faz.
0: Sim.
1: Mas eu vou fazer isso pela região sul.
0: Muito bem. Olha, queremos uma visita pessoalmente, assim que o senhor tiver oportunidade, aqui na nossa cidade do Rio Grande, né? A nossa emissora, que tem 84 anos, né? Hoje foi atingida pelo vendaval, mas estamos com auxílios de tecnologia.
1: Quando foi atendida por vendaval?
0: Agora, nessa última, dia 21 de setembro...
1: Sim. A nossa... Você falou hoje, daí eu achei que fosse hoje.
0: Não, a nossa torre de 96 metros caiu, estamos operando, uhum, com equipamentos auxiliares, mas estamos nos reerguendo novamente, com muita esperança, e concordo com o senhor, né, tudo isso que a gente vive, mais a gente paga de impostos que a gente consegue investir, mas, uhum, temos uma equipe... simples, mas uma equipe jovem, uma equipe que quer trabalhar e a gente não para um segundo. Então, lhe colocamos a nossa emissora inteiramente à disposição, abrangemos aí em torno de 1 milhão de habitantes na região sul, na nossa potência total, hoje um pouco menos, né? Mas em breve, se Deus quiser, retornaremos e estaremos à disposição aí da região sul sempre. Ficamos felizes, com certeza, pela sua vitória, sei que pela sua simplicidade, maneira com que o senhor trata e nos tratou lá na Fena Doce, e nos fez o convite, e o convite foi aceito, né, de lhe acompanhar, de lhe observar em toda a sua andança, e o resultado está aí, a gente fica muito feliz. Parabéns, muito sucesso e que Deus lhe abençoe.
1: Tá bem, muito obrigado, valeu.
0: Um bom dia. Muito bem, então, Marciano Perondi, né, Descanso, 26 de julho de 1983, ou seja, ele nasceu. Ele é um advogado, empresário e político brasileiro, filiado ao Partido Liberal, né? Foi eleito deputado federal pelo Rio Grande do Sul nas eleições gerais em 2026, obtendo 73.974 votos na sua primeira vitória em um pleito eleitoral, né? Lá atrás ele já tinha concorrido à Prefeitura de Pelotas e teve todo esse problema, né, que ele acabou perdendo por uma pequena diferença, e aí retornou. Enfim, ele é dono de uma das escolas no centro de Pelotas mais moderno em termos de tecnologia, em termos de inovação, né? Tudo que tu possa imaginar de mais moderno, de primeiríssimo mundo, é essa escola da 15 de novembro, e construtora, também escritório de advocacia, é um homem bem posicionado, né, na questão econômica e muito trabalhador. A gente deseja aí muito sucesso e que tudo dê certo, né, agora nesse novo momento. Intervalo comercial, gente, volta já, 10 em ponto.
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0: Beleza!
1: Perigosa!
0: Ah,
1: Robertinho, que completou, Wanda, 70 anos na sexta-feira.
0: Quem é?
1: A Roberta Miranda, 70
0: anos. Nossa!
1: Setentou.
0: Mas como ela tá bem.
1: Tá bem, né? Tá
0: muito,
1: bem.
0: Muito.
1: A rainha do sertanejo aí,
0: né? É verdade, olha. Muito legal, muito bom. Ela tá simplesmente maravilhosa, né?
1: Com 70, né?
0: Com 70 anos. 70
1: aí, né? Com a corda toda, né? Cantando coisa e fazendo linda, seus shows, né? Aí pelo Brasil inteiro, né?
0: Uma voz ótima. Quem estava ontem lado a lado era a Fafá de Belém, né? Que não estava, assim, lá muito feliz.
1: Não tô sabendo, não.
0: Sim.
1: É, a Fafá de Belém. É. Essa tá meio sumida, né? Meio sumida das telas.
0: Bom, e quando tu fala demais, enrola todo mundo e bota todo mundo no mesmo queijo, fica ruim, né?
1: Fica.
0: Foi uma fala braba lá do presidente que botou o Luciano Huck. Tudo. Gente de Deus, eu acho que ficou brabo. Ele disse que estava todo mundo no Banco Master e aí botou todo mundo... De verdade, gente de Deus, é uma fofocaiagem.
1: Que loucura,
0: tomara que passe essa fase rapidinho. Gente, eu derrubei todas as minhas telas aqui, pode falar, Magno, agora.
1: Bom, loucura é uma morte em Pelotas, tivemos uma morte hoje em Pelotas, né? Mais uma aí na cidade Princesa do Sul. A Polícia Civil investiga a morte após tiroteio próximo a uma casa noturna. A Polícia Civil investiga a morte de uma pessoa após um tiroteio ocorrido na madrugada de hoje na rua Padre Anchieta, entre Tiradentes e General Teles, no centro de Pelotas. Outra pessoa foi baleada, encaminhada em estado grave para atendimento médico. As informações apuradas no local ainda são preliminares. A suspeita de que a confusão tenha começado nas proximidades de uma casa de festas da região e posteriormente seguido até a Padre Anchieta. Foi neste ponto que teriam ocorrido diversos disparos de arma de fogo. Duas pessoas foram atingidas, uma delas morreu no local, a segunda foi socorrida e levada em estado grave para atendimento, mas também não sobreviveu. Familiares da primeira vítima, que morreu, chegaram ao local durante a manhã e relataram que ela não teria envolvimento com a briga. A possibilidade de que tenha sido atingida enquanto passava pela região, no entanto, ainda será apurada pela Polícia Civil.
0: Lamentável. Que horário?
1: Na madrugada desta segunda-feira, entre Tiradentes e General Teles, na rua Padre Anchieta.
0: À noite, né? Vai saber, podia estar saindo do trabalho, podia estar saindo da festa, podia... Várias coisas,
1: várias
0: né?
1: Coisas,
0: aí
1: várias
0: tem
1: coisas.
0: Que investigar para trazer a verdade à tona. Mas é lamentável.
1: Uma outra informação, Wanda, agora é um acidente. Há uma prévia de uma ocorrência em atendimento neste momento pela Polícia Rodoviária Federal, no quilômetro 137, em São Lourenço do Sul, sinistro de acidente de trânsito tipo capotamento, com vítima presa às ferragens. Informações complementares e a polícia aguarda ainda informações sobre veículos e os participantes desta ocorrência no quilômetro 137 em São Lourenço, na RS-265.
0: Lamentável, né? Em alguns lugares a estrada não tem sinalização, então é uma coisa absurda. E a imprudência, principalmente, dos motoristas. Não dá para botar panos quentes, né? Os motoristas são imprudentes, ultrapassam onde não deve, elevam o nível de velocidade, né? O carro não comporta, muitas vezes, e qualquer obstáculo é suficiente para um capotamento, né? Gente, vamos... Dica.
1: O Luiz mandou aqui uma lista de desempregados.
0: Não lê, por favor. Tá, Luiz, a gente
1: tem
0: sabe.
1: Tem até uns nomes esquisitos.
0: A gente viu até ele saindo de malas já na mão, né? A gente já viu, né? Mas neste momento aqui a gente não está empregando ninguém.
1: Não, né? Bom, os candidatos do Rio Grande, mano, vamos
0: Sim,
1: lá?
0: Vamos lá.
1: Estadual. Antônio Júnior, aqui de Rio Grande, ficou com 380 votos,
0: Antônio
1: representante
0: Júnior,
1: dos
0: quem?
1: Democratas.
0: Antônio,
1: Daniel Borges, do PL, 8.745 votos. Dani Couto, do MDB, 278 votos. Djalma Dutra, do PSOL, 382. Rale Lino de Souza, 47.138. Júlio Lamin, do União Brasil, 9.545. Luca, Luciano Figueiredo, do PSDB, 4.284, Pedro Monteiro, do Missão, 9.895, Professora Bilina, do PCdoB, 2.322, Salomão Moraes, do Podemos, 1.478, Sandro Boca, do MDB, 8.366, Sargento Sullivan, do Podemos, 519, Fernando Estima, do Republicanos, 2.215, e representante de São José do Norte, Fabiane Zogbi, do União Brasil, 10.298 foram os candidatos aqui da nossa Rio Grande de São José do Norte ao cargo de deputado estadual.
0: Estadual. Uhum. Muito bem.
1: Para federal, Ademar Moraes, do Partido...
0: O que é o Júlio Lamin, 9.000? Que...
1: Júlio Lamin, 9.545.
0: Uhum. 9.545. E o... Ah, tá, esse é outro. Tá. É.
1: Para federal, aqui o Ademar Moraes, do Partido Novo, 264 votos.
0: Rio Grandinos.
1: É, Rio Grandinos. Ademar Moraes, do Partido Novo, 264. Adilson Troca, do PSD, 5.985. Goldenberg, Rubens Goldenberg, do PL, 839. Juquinha, do PSB, 4.612. Alexandre Lindemeyer, do PT, 89.434. Maurício Repolinho, do PSDB, 1.686. Nilton Machado, do Republicanos, 2.364. Pedrinho, do MDB, 802. Tayan Dutra, do Progressistas, 571. Tiago Alves, do Democrata... Tayan Dutra, 571. 571 votos. Isso. Tiago Alves, do Democratas, 219. Sargento Wagner, do Partido Novo, 883. Doutor Esperon, Cláudio Esperon, do DC, 490. Daiane Pereira, do Missão... Daiane Ferreira, do Missão, 1.603.
0: O doutor Esperon...
1: Quanto? Doutor Esperon, 490 votos.
0: Deu um probleminha também, parece, né?
1: É, tem...
0: Uns probleminhas.
1: Tem uns problemas aí, né? Daiane Ferreira, do Missão, 1.603. Luiz Graciano, do Missão, 2.107. E Ivoneide Duarte, do PDT, 674.
0: Uhum. E o Boca...
1: Sandro Boca para estadual...
0: Não, é federal, né?
1: Não, estadual. Não, estadual. Tá, não, Sandro Boca, estadual, 8.366. Isso. São os votos do Rio Grande de São José do Norte.
0: Agora,
1: né?
0: Imagina, se tivesse unido, teríamos elegido mais um, né? Provavelmente. Estadual, vamos pensar, ó, o Halley disparou lá com...
1: 47.138. 138.
0: O Halley, mas se tu somar o Júlio Lamin, o Luca, o Salomão, o Boca,
1: o Daniel Borges,
0: a Fabiana aqui fora, não somaria mais um? Vamos ver.
1: Possivelmente, né?
0: 14, 15, 20. Não elegiria. Elegiria.
1: Talvez não,
0: né? Não elegiria. É, mas, sei lá, né? Ficaria um suplente?
1: Agora, para a federal, sim, né? Se juntasse aí, seria, no caso...
0: Não ficaria. Não, também não. Só disparou o Alexandre.
1: O resto...
0: Os outros é tudo muito pouco, muito, muito pouco.
1: Depois do Alexandre, o mais votado aqui da nossa região foi o Adilson Troca.
0: Olha aqui, tem candidato que fez aqui 500 votos, né?
1: Exato.
0: Não. Nada, não faria nada. Isso aqui só evitou do Alexandre se eleger. Tá? Isso é a consciência que tem que ter. Isso aqui, essa polarização aqui, essa vergonheira aqui, só serviu para tirar a voto do Alexandre, porque ele poderia ter, nós poderíamos ter um deputado federal aqui da nossa cidade. Lamentamos.
1: Bom, agora confirmado, Vanessa, esse acidente que a gente relatou agora, que a vítima estava presa nas ferragens, o óbito confirmado no motorista da carreta de São Lourenço, capotamento deste caminhão, então, com confirmado o óbito desse motorista.
0: Lamentável. Bom, e a gente segue por aqui agora, 11h21, vamos fazer o primeiro bloco do horóscopo aqui. Atenção, Áries. A semana começará com criatividade, vontade de realizar novos desejos. Um acerto financeiro, uma conversa íntima pedirá calma para amanhã. Esclareça as dúvidas antes de decidir. Ao longo do dia, você terá mais clareza para organizar os planos e firmar acordos. Aproveite a disposição para desenvolver um projeto autoral ou curtir lindos momentos no amor, você de Áries.
1: Você de Touro, assuntos de família e de moradia movimentarão o dia. Uma conversa com o par ou sócio pedirá paciência. Escute antes de insistir no seu ponto de vista. O trabalho terá bom andamento e trará soluções para questões que pareciam complicadas. Um projeto da casa poderá ganhar bons apoios e avançar. Combine detalhes de uma mudança com quem vive com você, Touro.
0: Gêmeos, conversas, mensagens e novos contatos agem aproveitarão o clima Organize Agenda para dar conta dos compromissos com tranquilidade. Amigos apoiarão uma ideia criativa e darão dicas importantes sobre caminhos a seguir. Aproveite para apresentar uma proposta e abrir portas no trabalho. Reserve tempo também para cuidar do corpo, da beleza e do bem-estar. Você de Gêmeos.
1: Câncer, o dia trará mais coragem e atitude na busca por melhores resultados financeiros. Uma questão dos filhos ou do amor pedirá sensibilidade e uma dose maior de flexibilidade. Conversas sobre a casa e a carreira ajudarão a conciliar os planos e tomar uma decisão de longo prazo. Um talento seu poderá se transformar em fonte de renda. Valorize o que quer e sabe fazer, Câncer.
0: Leão, com a Lua em Marte em seu signo, você começará a semana com energia total, autoestima e atitude em um assunto de família. Pedirá atenção pela manhã, conversa com calma e ajustes com o combinado. No resto do dia, as trocas fluirão com facilidade e ajudarão a estruturar uma viagem ou plano de estudo. Fortaleçam sua rede, reencontros serão transformadores, Leão.
1: Virgem, comece a semana devagar e dê atenção ao autoconhecimento e aos assuntos íntimos. Uma mensagem poderá gerar dúvida, releia antes de enviar ou esclareça o que for necessário. Organize as finanças e busque uma solução para um acerto antigo. Negociações terão andamento positivo. Resolva pendências financeiras com irmãos ou em contratos, Virgem.
0: Já voltamos com o segundo bloco do horóscopo aqui no nosso programa, sempre num oferecimento de mini mercado Castanha, aqui na Minas Gerais 410. 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
1: Vamos rodar então Alexandre Pires para Rita do Sítio Santa Cruz. Abraço, Rita.

0: Hora certa.
1: Cultura 10h30.
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0: 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Então, muito, muito importante. 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
0: Tá, prepare-se. Pertinho. Vamos lá, diga, Mag, tem notícias tristes aí, mas a gente
1: pois
0: precisa
1: é, né?
0: também falar, né?
1: A gente tem que trazer essas notícias também, né? E a gente lamenta a morte de um jovem, né? Nessa briga que a gente trouxe aí no bloco anterior, essa briga que aconteceu lá em Pelotas, um homem e um adolescente de 17 anos que morreram após serem baleados durante essa briga na manhã, nessa madrugada, né? Na madrugada, amanhã de hoje, no centro de Pelotas. A confusão começou durante uma festa em uma casa noturna na Tiradentes e continuado ao lado de fora do estabelecimento. As vítimas foram identificadas como Alisson Gonçalves Andina e Ícaro Rodrigues Moraes, de 17 anos. Alisson morreu no local. Ícaro chegou a ser atendido pelo SAMU e levado ao pronto-socorro em estado gravíssimo e com risco de morte. Posteriormente, foi confirmado o óbito desse adolescente.
0: Que tristeza, né? Imaginem só. 17 anos, né?
1: 17 anos. A idade do Alisson não temos aqui na matéria, né? Não temos na matéria repassada.
0: Mas o que veio a óbito...
1: Foram dois, né? Foram dois que foram...
0: Dois foram óbito?
1: Dois foram óbito, né?
0: Que horror, né? Que horror.
1: O Alisson, que não temos aqui a idade divulgada, e o Ícaro Rodrigues Moraes, 17 anos.
0: Meu Deus do céu. Mínimo por... Né, desavenças, besta, bobagem, né, falta de equilíbrio emocional, né? Que é isso, gente? Com o quê? Com faca?
1: Não, tiros, foi tiroteio.
0: Tiroteio. Meu Deus do céu. Que horror.
1: Vamos lá com as participações, né? Marli Lemos, bom dia para Marli Lemos, um bom dia também aqui para o Neroci Lemos, lá no Povo Novo, bom dia, Neroci. Gladys Gonçalves, fala, Gladys.
2: Bom dia, Wanda, aqui é Gladys Gonçalves, da Vila da Quinta. Gostaria de ouvir uma música, se for possível, com Zezé de Camargo, Flores em Vida, para oferecer para minha filha Nathalie e para todas minhas irmãs e meus filhos. E para vocês aí da rádio também. Muito obrigada.
0: Beijo, boa semana.
1: Olha só, Wanda, os famosos também se candidataram, né?
0: Sério?
1: Alguns não tiveram sucesso. Os que não se elegeram, Andréia Sorvetão, Paquita, ex-Paquita, candidata pelo Democracia Cristã, a deputada federal no Rio de Janeiro, teve 2.529 votos.
0: Mas
1: Andréia
0: certamente
1: Sorvetão.
0: De seguidores ela tem 1 milhão. Vem de seguir ali, dá um cliquezinho, é fácil. Eu quero ver conhecer os projetos. Bom, tá,
1: essa
0: quem
1: não,
0: mais?
1: Não foi, né?
0: Quem mais?
1: O Netinho de Paula, aquele cantor do Negritude Júnior,
0: tá.
1: Vocalista,
0: quando
1: candidato
0: foi?
1: A deputado federal por São Paulo, pelo MDB, teve 19.337 votos. Não se elegeu também.
0: De cliques,
1: mas uma boa votação,
0: de
1: né?
0: De clique, 1 milhão.
1: 1 milhão também, né? Tiririca não se elegeu também.
0: Ah.
1: Humorista e cantor da Florentina, famosa
0: Felizmente.
1: Canção do Tiririca, é deputado federal desde 2010. Depois de 4 mandatos por São Paulo, tentou voltar à Câmara pelo Ceará. Recebeu apenas 5.536 votos.
0: Felizmente.
1: Foi um dos mais votados do Brasil, né? Quando se elegeu.
0: Era.
1: Agora, muito abaixo da expectativa.
0: Parece que as pessoas
1: estão
0: caindo na consciência, né?
1: O Caneta Azul, Manuel Gomes, ator daquele hit, Caneta Azul, candidato federal por São Paulo, pelo Partido Avante, recebeu 7.239 votos.
0: E é muito ainda, né?
1: Não se deu também.
0: É muito.
1: José Luiz da Atena, apresentador e jornalista, candidato à Prefeitura de São Paulo em 2024, concorreu agora por São Paulo para o cargo de deputado federal pelo PSB, somou 51.078 votos. Não se elegeu.
0: Muito.
1: Silvia Abravanel, apresentadora do SBT, filha de Silvio Santos, candidata pelo PSD, terminou com 22.472 votos, disputou a vaga a cargo de deputada federal por São Paulo em sua estreia nas eleições.
0: Vergonha.
1: Raquel Sherazade, jornalista e apresentadora, candidata pelo PSD, deputada federal por São Paulo, 22.453. Uhum. Antônia Fontenelle, aquela,
0: sim, aquela influenciadora, linda, aquela
1: fala
0: bonita,
1: de moda, isso
0: bonita,
1: e aquilo, né?
0: Linda.
1: Deputada federal pelo Rio de Janeiro, ao cargo, né? Não conseguiu, pelo PSDB, somou 3.873, ficou
0: foi
1: como suplente.
0: Só quem entende de moda, entendeu?
1: É. É muito Geraldo bom. Luiz, aquele apresentador, meio xaropão aí da TV, né?
0: Xarope.
1: Demora muito os quadros dele, né?
0: É.
1: Apresentador de TV... disputou por São Paulo deputado federal pelo Avante, 10.176 votos, Geraldo Luiz.
0: Geraldo Luiz, bem pouquinho.
1: É, alguns dos famosos que,
0: tá,
1: que se lançaram.
0: Magda,
1: né?
0: Aquele da atualidade.
1: O Matheus, aquele BBB, aqui gaúcho, né? Matheus do BBB, candidato a deputado federal pelo Progressista do Rio Grande do Sul, teve 51.437 votos, ficou como suplente. Marcos Braz, presidente do Flamengo, e ex-vereador do Rio de Janeiro, recebeu 18.305 votos, alguns dos famosos. Também da área esportiva, o Vanderlei Luxemburgo, ex-técnico da seleção, disputou o Senado por Tocantins, pelo Podemos, e não conseguiu também, né?
0: Não tem que ser. Olha, gente, pelo amor de Deus. Eu queria saber se a Magda, aquela do Atualidade, se
1: Magda?
0: Acho que não, né? Ela que conduz ali a bancada do Atualidades, né? Também não tem.
1: O Edmundo também não conseguiu, o jogador Edmundo, ex-jogador Edmundo. O Marquito, aquele do programa do Ratinho, também não conseguiu.
0: Ah, também.
1: 1.596 votos.
0: Nem sabia que o Marquito tinha ido, mas que vergonha.
1: Já os que se elegeram. O ator Thiago Gagliasso, pelo PL do Rio de Janeiro, se elegeu.
0: Sério? Ele tinha. Eu nem sabia que estava correndo.
1: O Tami Miranda, filho da Gretchen, né? Deputado estadual por São Paulo, com 84.330 votos, se elegeu. Mário Frias, ator, pelo PL de São Paulo, se elegeu também. Descendente da família imperial brasileira, Luiz Felipe de Orleans e Bragança, se elegeu também pelo PL de São Paulo. Ex-goleiro do Grêmio Derlei, eleito aqui no Rio Grande do Sul. Alguns dos eleitos famosos aí pelo
0: Muito bem, pelo muito Brasil, legal. Né? Legal. Optaram pela política, ou seja, para ser para representar a tua voz na Assembleia, e aí estão lá, né? Vamos ver o que vão fazer.
1: Agora, falando aqui da nossa zona, né? Em Pelotas tivemos 9 vereadores que disputaram a eleição de deputado, né? O Júnior Fox acabou sendo eleito deputado pelo PL, também disputaram a Assembleia Legislativa Fernanda Miranda, do PSOL, que recebeu 17.813 votos. Marcelo Bagé, do PL, 12.912 votos. Marisa, protetora de animais, do PSDB, 10.453. Cezinha, do PSB, 8.512. E Rafael Amaral, do PP, somou 7.221 votos. Também para os outros cargos da Câmara Federal, Miriam Marrone, do PT, 15.318 votos. Jurandir Silva, do PSOL, 12.272. E Cauê Furosolto, do Podemos, teve 1.161 votos.
0: É, se juntasse lá, daria um. Se juntasse todos lá, daria um, né? Mas lá são todos meio rivais.
1: Aí a coisa pega.
0: Mas se juntasse, fizeram bastante votos. 15 mil, 7 mil, 10 mil.
1: Vai juntando, juntando.
0: Porque aqui deu 500, deu 700, deu uma vergonhita. Né? Mas lá deu bastante, deu 7. 15, 10, mas não chegou ao nível, né? Mas não sei, né? Qual é a diferença de tu fazer 500 votos, de fazer 15 mil votos, tu não consegue o objetivo? Só para dizer, olha, eu fui, mas na verdade não foi nem é, né? É isso, coisas da política, meu querido. Aí a minha amiga falou agora, mas a próxima eleição tu vai... não vou a lugar nenhum, gente. Vamos lá com o que mesmo, Mário?
1: Vamos agora cantar com Zezé de Camargo e Luciano. A Gladys pediu Flores em Vida.
0: E já tem o segundo bloco do horóscopo.

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1: Previsão do tempo.
2: Previsão de tempo firme na região sul nesta segunda-feira. O sol irá predominar com pouca nebulosidade. Em São Lourenço do Sul e Pelotas, os termômetros variam entre 11 e 20 graus. Em Rio Grande, a temperatura máxima é de 21 graus. Previsão do tempo com informações do Instituto Nacional de Meteorologia, IMET.
0: Previsão do tempo.
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0: Beleza, agora 10h59, um minuto faltando aí para as 11 horas da manhã. 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Trazendo agora o segundo bloco do horóscopo, atenção Libra. A semana começará com boas oportunidades, vindo de amigos e contatos de trabalho. A vida financeira pedirá atenção. Confira valores antes de firmar compromissos. Com o sol em seu signo, você terá confiança para apresentar suas ideias e defender seus interesses. Uma parceria poderá se fortalecer e dar mais segurança nos planos. Entre em um novo grupo, Libra.
1: Você de Escorpião, carreira em ascensão, uma iniciativa terá sua repercussão. Aproveite a visibilidade para fortalecer a sua posição. Organizar a rotina ajudará a dar continuidade aos projetos. Conversas reservadas esclarecerão decisões. Com Vênus retrógrado em seu signo, reveja escolhas e a maneira de se apresentar. Um ciclo chegará ao fim. Sucesso e popularidade em alta, Escorpião.
0: Sagitário, uma viagem, curso, o projeto internacional animará o clima. Foque nos seus interesses, amplie possibilidades. Um assunto íntimo pedirá tempo para reflexão. Preserve a sua privacidade. Uma ideia criativa ganhará apoio. Influentes, aceite um convite para participar de um evento e brilhe publicamente. O dia trará prestígio, projetos e amizades em outro lugar, você de Sagitário.
1: Capricórnio, um acerto financeiro, uma questão íntima pedirá posicionamento claro. Se alguém do seu grupo fizer uma cobrança, esclareça as expectativas e busque um acordo possível. Conversa sobre a carreira, família e moradia facilitarão uma escolha de longo prazo. Aproveite o início da semana para negociar e organizar os recursos. Novos planos terão mais segurança, Capricórnio.
0: Aquário, firme aliança, reveja seus projetos profissionais e dê um passo maior na carreira. As mudanças dos últimos dias poderão ampliar a sua visibilidade e fortalecer o seu poder de influência. No casamento e parcerias, o diálogo trará melhor entendimento e segurança para o futuro. Será bom momento para retomar uma conexão importante e renovar os planos em comum, você de Aquário.
1: Você de Peixes. A semana começará produtiva, com boas perspectivas de trabalho e de ganhos. Desenhe projetos de longo prazo e faça mudanças que aliviem a pressão cotidiana. Uma oportunidade em outro lugar poderá abrir um espaço estimulante. Novos hábitos trarão melhor disposição. Inclua atividade física na rotina diária e cuide da saúde com regularidades. Você de Peixes.
0: Esse horóscopo retorna amanhã dentro do nosso programa Palavra de Mulher. Agora são 11 horas, 2 minutos. 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Carlos Magno.
1: André Castro, do Parque São Pedro, estamos ligados na cultura no Parque São Pedro. Abraços. Abraços para o Marco Adão na escuta, o Rogério Machado, cabeleireiro Rogério Machado, bom dia, boa semana. A Neide, bom dia, Magno e Wanda. Wanda, trabalho maravilhoso, impecável, só temos a agradecer, gratidão. Nossa transmissão ontem, acredito que seja,
0: legal.
1: Né?
0: Obrigado,
1: valeu,
0: Nico,
1: pela citação aí.
0: Obrigado.
1: O Carlos Lousada, na audiência também, já conversou contigo aí sobre a questão das urnas, um abraço pro Carlos. Bom dia, abençoado, Nara de Arroio Grande, uma semana abençoada para nós, lá em Arroio Grande. No Parque Marinha, Glaci na escuta, bom dia, Glaci. O Noraci te ajuda. Vando, Atualidades Pampa, elegeram Leonel Hadi, Moisés Barbosa, Ali Clint, Bibo Nunes e Gustavo Vitorino, diz o Noraci.
0: Então a Magda não se elegeu.
1: Não se elegeu, né?
0: Uhum.
1: A Luciana ligou aqui fora do ar, a Luciana fala lá de São Paulo e hoje ela está de aniversário. E o Patrick mandou um presente para ela, né? Ela agradece o Patrick, que está trabalhando aqui na nossa Zona Sul. Abraço para a Luciana e para o Patrick, ela pede só hoje com o Jota Quest. João da Sokovski desejando bom dia. Duca diz, bom dia Wanda, ainda não tocou conexão? Um grande abraço. Um abraço para o Duca participando aqui.
0: O Duca, deixa de ser sem graça.
1: Duca, valeu, abraço. Wanda, ainda temos tentando contato aqui com o Júnior Fox, que é um deputado eleito aqui para a nossa região, vai nos representar lá na Câmara, na Assembleia Legislativa, e isso vai abrir uma vaga na Câmara de Pelotas, né? Ele vai assumir agora em 2027, temos mais 2 anos de Câmara, então,
0: pro próximo.
1: Uhum. E quem será o próximo? Anselmo Rodrigues, o governasso. Olha. O governasso é o primeiro suplente do partido no município, e o Anselmo Rodrigues deverá retornar ao Legislativo Pelotense, então, deve retornar à Câmara de Pelotas após a eleição do Júnior Fox.
0: Olha só. Por que rir? Por que dizer olha só?
1: É da antiga,
0: porque
1: né?
0: Porque ele é da antiga, ele tem muita história, muitos... Olha, ele é médico, mas é um cara muito polêmico, né? A Anselmo Rodrigues é história, né? História viva da política, né? Então, uma coisa louca, ele ganhou a eleição fazendo um marketing que não era muito convencional, né? Pegava, por exemplo, um osso e dizia que as pessoas estavam comendo. Fazia umas coisas meio absurdas, assim. Na época, era muito notório isso, né? Mas, então, volta. Depois ele ficou meio fora, né?
1: É o primeiro suplente. De repente, vai querer, não vai querer.
0: Ou não, talvez não queira,
1: talvez
0: né?
1: Não queira, talvez né? Não Mas queira. É o primeiro suplente, é o primeiro da lista, né? Loucura, vamos ver o que vai acontecer, né?
0: Mudanças.
1: Correr. 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
0: Muito bem, então vamos lá com música aqui no programa e tu pode ligar, participar, fazer parte aqui do nosso programa, assim ó, na boa, tranquilo, é um prazer te ouvir.
1: Só hoje, Jota Quest.
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1: Hora certa.
2: Cultura 11:10.
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0: Muito bem, agora 11 horas 18 minutos, 11 e 18, e a Zeila mandou uma receita aqui, eu concordo. Exatamente, boa. Zeila, boa. Eu já experimento e vou experimentar sempre, tens toda a razão. Se pode fazer comentário e divulgar essa receita, não é momento ainda, né? Muita calma nessa hora. Mas, Zeila, beijo pra ti, guria, né? Gente linda, né? Gente nossa aí. Beijão pra ela, muito especial. E beijo pra todos que estão nos ouvindo, né? Uma observação, as gurias da ilha estão calmas, não estão se manifestando.
1: Ontem a Elisângela se manifestou na eleição, na nossa transmissão. Desde as primeiras horas, a Elisângela tinha mandado mensagem, estava na audiência da nossa transmissão, né? Aqui do programa está na audiência o Matheus Noguês, ali no WhatsApp. Bom dia, Wanda. Toca Calm Down, da Selena Gomez. Abraço para o Matheus Noguês.
0: Não vem pedir música triste aqui, Matheus. A gente já está evitando conexão.
1: Teve pedido aqui da Danúbia. Danúbia pediu aqui fora do ar conexão. Também ligou fora do ar a Magda e a Damiana, e elas querem ouvir retrovisor com o Gustavo Lima.
0: Eu acho que de retrovisor, né? Vamos deixar a conexão conectada para detalhes, porque vão pedir, né? Vão pedir também, assim, milhares de vezes, né? Que coisa... As pessoas amam, essa música caiu na preferência da maioria aí, né? Algo incrível. Todo dia pedem essa música. Todo dia, de manhã, da tarde, de noite. Tá tudo certo, né? Quem gosta, gosta, né? Eu sempre achei, eu interpreto as músicas e disse pro Marco que essa música não me passava, assim, muita verdade. Mas sei eu e tá tudo bem.
1: Vamos lá, convite?
0: Alô, bom dia.
2: Bom dia, Wanda Leite.
0: Oi, bom dia, quem fala?
2: É a Danúbia.
0: Tudo bem, Danúbia?
2: Pode colocar a outra aí também. Tudo bem, graças a Deus.
0: Tá, e qual é a música que tu quer, Danúbia?
2: Pode colocar R$50 ou não tem?
0: Pode ser.
2: Então tá bom.
0: Tá, um beijo, Danúbia. Boa semana. Muito bem.
1: Olha, olha só, Wanda. O Messi vai encerrar sua carreira amanhã. Na seleção argentina, né? Uhum. A última partida do Messi na seleção será amanhã, terça-feira, aos 39 anos de idade. O atacante entra em campo contra Benin no estádio Monumental de Buenos Aires para encerrar uma trajetória de 21 anos de serviço para a seleção argentina. O primeiro jogo dele na seleção principal aconteceu em 2005, no amistoso contra a Hungria, em Budapeste, convocado pelo técnico Pekerman. Messi começou no banco de reservas e entrou no segundo tempo no lugar do Lopes. E aí fez toda a história na seleção argentina.
0: Mas tomara que não faça, que ele tenha que fazer algum pênalti. Que ele fica nervoso e sempre chuta para fora.
1: Ali, pênalti é um problema balança, a ser, né? Resolvido, né?
0: Então, por favor, né, gente? Então, tem que entender as limitações de cada um, não é assim? Cada um tem um seu, olha, eu posso isso, então eu vou e faço isso. Não, eu não posso isso. Só uma observação ainda nesse ramo político. O Nicolas Ferreira fez 3 milhões e 92 e o Lucas Pavanó...
1: É um vereador de São Paulo, né? O Lucas e o Nicolas, eles foram os deputados mais votados da história do Brasil.
0: 3 milhões e 92, 3 milhões e 37, né? Deputados federais, muito jovens, né? Mas arrebentaram aí em questões de voto. 3 milhões cada um. 3 milhões e 92, 3 milhões e 70 e poucos, 79. É muito voto, gente. Meu Deus do céu. Muito bem, e agora a gente vai com música já, Rosário Bica, em seguida.
1: R$50, Nayara Azevedo e Maiara Maraíza.
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0: Previsão de tempo firme na região sul nesta segunda-feira. O sol irá predominar com pouca nebulosidade. Em São Lourenço do Sul e Pelotas, os termômetros variam entre 11 e 20 graus. Em Rio Grande, a temperatura máxima é de 21 graus. Previsão do tempo com informações do Instituto Nacional de Meteorologia, IMET.
1: Previsão do tempo.
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10: Muito bem, agora 11 horas 37 minutos, 11 37, hora dela, né? Nossa querida Rosário Bica. E as informações de saúde, né? Tá pensando em mudar, alterar metabolismo ou sei lá, qualquer dúvida que tu tenha.

0: Sim, pode entrar em contato conosco e é claro que ela responde para ti as tuas dúvidas. Rosário Bica, direto das farmácias Dermaco, aqui no nosso programa Palavra de Mulher. Tudo bem, Rosário? Bom dia.
1: Bom dia, Wanda. Bom dia aos ouvintes da Cultura Zona Sul. Espero que tenham todos aí cumprido a sua obrigação como cidadão e votado conscientemente, né, Wanda? Cada
0: Bom.
1: um com a sua consciência.
0: Nós
1: Mas
0: não
1: hoje.
0: só votamos quanto trabalhamos o dia inteiro para bem informar, né? Então estamos conscientes.
1: Com certeza, né? Com certeza, faz parte aí da parte jornalística fazer essa cobertura que é tão importante para deixar as pessoas informadas, Wanda.
0: Sem dúvida.
1: Mas assim, hoje eu recebi colocações de pessoas me perguntando o seguinte: Rosário, tu trabalha com um produto chamado Dexilant? Eu recebi uma prescrição do meu médico, só que é um produto muito caro e eu não consigo comprar, não consigo fazer uso todos os meses. Para conseguir estender, eu tomo um dia sim, um dia não. Então, gente, esse tipo de conduta, de tomar uma medicação um dia sim, um dia não, realmente complica, né? Piora aí o tratamento. O Dexilant é um nome comercial, nome referência do Dex Lansoprazole. Então, o Dex Lansoprazole é uma medicação que o médico prescreve para quem tem problemas de hiperacidez, que ajuda a neutralizar a produção de ácido clorídrico que nós produzimos pelo nosso estômago. Também utilizado para esofagite de refluxo, pessoas que estão com volta o alimento para o lugar que não deveria voltar, machucando o esôfago, podendo até ulcerar o esôfago. Então, também é utilizado para úlceras estomacais, úlceras de esôfago, são erosões. É um produto bastante ativo, com uma efetividade muito boa, uma potência boa, só que ele não é muito barato. Então, se vocês forem na drogaria comprar o Dexilant, vão receber o Dexilant. 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Então, um bom dia a todos, um bom início de semana e até amanhã com mais informações, Wanda Leite.
0: Obrigada, querida. Até amanhã com mais informações direto às farmácias Dermaco. E nós demos sequências por aqui, agora 20 minutos faltando para o meio-dia, sempre num oferecimento de supermercado Guanabara, que é bom de comprar. 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
2: Um abraço aqui pro Matheus. O Matheus diz: Viva a Erika Hilton, a primeira travesti da história a colocar quase 2 milhões de votos. Registra aqui o Matheus Noguês, que pede a Selena Gomez Calm Down. Outra situação é falando sobre travestis. Rio Grande do Sul elegeu a primeira deputada estadual travesti da história aqui do estado. Natasha Ferreira, do PT, teve 54 mil votos e é a primeira travesti na história do Rio Grande do Sul, então, representante do Partido dos Trabalhadores eleita.
0: Muito bem. Vamos lá então com música, agora 15 para meio-dia, música que chega.

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1: Muito bem, praticamente no final aqui do nosso programa, desta segunda-feira, né? Uma segunda-feira pós-eleições. Muitos são os reflexos aí, né? As conclusões, as observações, né? E uma excelente cobertura feita ontem pela emissora, toda a equipe inserida aí para trazer todas as informações. Bom, a partir de sexta, retornaremos, né, Magno, com o horário eleitoral gratuito, que começa a sexta, vai até o dia 25.
2: 23. Acaba numa sexta-feira.
1: Exatamente.
2: Essa vez acabou na quinta, agora vai acabar numa sexta-feira,
1: exatamente,
2: dia 23.
1: Então, voltaremos a trabalhar, mudaremos também os horários, né, da nossa programação. Mas é da vida, é do sistema, isso sempre foi, né? Não é diferente. E só que agora é menos tempo, antes era meia hora, agora é 20 minutos.
2: É só para presidente, né? Mais rápido,
1: exatamente.
2: Mas as inserções vai tendo. Durante a programação, aquelas quantidades de inserções, permanece tudo igual, né?
1: Exato.
2: Uma coisa que a gente não citou é a abstenção aqui no Rio Grande do Sul, né? A abstenção no Rio Grande do Sul é a maior desde 1998 e cresce pela sexta eleição seguida. O pessoal não vai votar.
1: Pois é. Isso é ruim. Isso é muito ruim. É tu dizer não para uma coisa que tu não ajuda a mudar ou a resolver, né? Então é muito simples, é muito fácil tu rejeitar ou tu dizer dessa maneira. Não é uma maneira de correta, né? Mas as pessoas não vão, de verdade não vão e não tem o que fazer. Aí justificam, a multa é pequena, né? E não
2: chega a R$5.
1: Não chega a R$5, não acontece nada. E é ruim isso, gente, é muito ruim, né? Essa falta de desejo de mudança, de luta, de continuar, de se envolver com o processo.
2: Margarete Lemos, do Pesqueiro, na audiência. Um bom dia para a Zeila. Zeila, que faz algumas colocações e diz que o Nicolas, na visão dela, pode ser um futuro presidente aí do Brasil, né?
1: É.
2: Num futuro distante aí, dependendo da idade, ela fala ainda da idade do Nicolas.
1: Quem está no sistema, né, e já está envolvido e conhece um pouco... Pode ser. Mas eu creio que as pessoas começam também a se tornarem muito exigentes daqui para frente. Os que vão, né, votar, né? Com toda essa abstenção, há um paradoxo de dizer, né, que vão... Vamos ver o que vai acontecer.
2: Antônio da Carlos Gomes, da audiência também. Bom dia, Antônio. Grande abraço.
1: Ficando por aqui, voltaremos amanhã. A seguir tem o Radiorama e na tarde o Top Tarde. E muitas programações sempre feitas com amor e carinho para ti. Beijo a todos, boa semana, abençoada semana, assim, cheia de fé e esperança de dias cada vez melhores. Eu e Mag, vamos?
2: Embora e voltamos amanhã.

0: Obrigado!
1: Hora certa.
2: Cultura, meio-dia.
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0: Agora são 12:05. Alô, alô, Zona Sul, boa tarde para você que está sintonizado e ligado aqui com a gente depois do programa Palavra de Mulher, aqui na sua rádio, na Cultura Zona Sul. Nós estamos de volta, dando sequência, e agora aquele tradicional intervalo do seu dia, aqui o Radiorama entrando no ar, com as clássicas da nossa programação até as 14:00. Prazer estar por aqui, junto com você. Vamos nessa, a viagem mais uma vez ao passado, através do túnel do tempo, está começando aqui, ó.
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0: Cássia Eller.

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1: Quero dedicar essa música pra Marcela.
2: Obrigado.
1: E pra Antônia, que estão em casa dormindo, porque tem aula.

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Esse é o Radiorama, aqui na programação da Cultura Zona Sul com a Legião Urbana. Clássico do pop rock nacional, Tempo Perdido. Antes, Armandinho, Sol Loiro. E a primeira foi Cássia Eller com Malandragem, só pra gente começar e começar muito bem a nossa viagem ao passado, relembrando, matando a saudade, as clássicas da programação da Cultura Zona Sul até as 2 horas da tarde, nesta segunda-feira, dia 5 de outubro de 2026. Uma ótima tarde para você e uma produtiva semana também. Christopher Cross.

0: começando muito bem uma super sequência, nossa viagem pelo túnel do tempo, retornando lá nos anos 70, 80 e 90. Bryan Ferry, Slave to Love, aqui no Radiorama. Antes, Bonnie Tyler, It's a Heartache. E ainda toquei Christopher Cross com Sailing. Nessa sequência, para começar o programa hoje, nesta tarde ensolarada de segunda-feira, uma nova semana, 18 graus, umidade do ar em 56%. Ainda rolou por aqui Legião Urbana, Tempo Perdido, Cássia Eller também e o Armandinho.
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2: Hora certa.
0: Cultura, meio-dia e 29.

0: Previsão do tempo.
1: Previsão do tempo.
2: Previsão de tempo firme na região sul nesta segunda-feira. O sol irá predominar com pouca nebulosidade. Em São Lourenço do Sul e Pelotas, os termômetros variam entre 11 e 20 graus. Em Rio Grande, a temperatura máxima é de 21 graus. Previsão do tempo com informações do Instituto Nacional de Meteorologia, IMET.
0: Previsão do tempo.
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Muito bem, agora 25 minutos faltando para uma. 25 minutos para uma, já estou de volta aqui na programação, trazendo mais uma super sequência no intervalo do seu dia e seguindo a nossa verdadeira viagem ao passado, como a gente costuma dizer, como a gente costuma falar por aqui, né? É uma verdadeira viagem ao passado, o Radiorama, matando a saudade, relembrando as clássicas da programação, a memória da cultura Zona Sul. E a próxima sequência já está chegando por aqui com esse cara que é um dos nomes mais respeitados e versáteis da música pop e também da MPB. Ele nasceu lá em São Paulo, dia 13 de outubro de 1960, e construiu uma carreira brilhante, não apenas como cantor e compositor, mas principalmente como um requisitado arranjador, tecladista e também produtor musical. Essa aqui é uma das músicas que fizeram mais sucesso desse carinha, que aborda as dores e os silêncios nos relacionamentos, discutindo como a falta de comunicação e a distância emocional machuca mais do que uma briga aberta. Nico Rezende, uma ótima tarde de segunda-feira pra você. Comece bem a sua semana, aproveite seus dias, aproveite o sol.

Esse é o Radiorama aqui na programação da Cultura, relembrando Fácil do Jota Quest aqui na nossa programação. Antes Titãs para dizer adeus e ainda o Nico Rezende, Esquece e Vem. 11 minutos faltando para uma. 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Junto contigo, aqui na nossa viagem ao passado, Gênesis. Follow you, follow me. 10 para uma agora.

0: Como o céu, just like heaven. Fechando a primeira parte aqui do Radiorama. A viagem ao passado na programação da Cultura Zona Sul. Essa música foi escrita pelo líder e vocalista Robert Smith, inspirada em uma viagem de final de semana que ele fez com até então sua namorada, e é claro, hoje sua esposa, a Mary Pooley, para as falácias de Beachhead na costa sul da Inglaterra. Quem assistiu esse clipe, inclusive ela participa do clipe, vai entender o que eu quero dizer. Lugares lindos assim, que foram o cenário do clipe dessa música que você acabou de ouvir, do The Cure, Just Like Heaven, um dos maiores clássicos do rock alternativo e também da New Wave, lançada pelo The Cure lá em 1987. E ela é faixa do terceiro single do aclamado sétimo álbum de estúdio da banda, chamado Kiss Me, Kiss Me, Kiss Me. Antes, Bon Jovi, I Will Be There For You, Genesis, Follow You, Follow Me, Jota Quest, Fácil, Titãs, Pra Dizer Adeus e Nico Rezende, Esquece Vem, nesta meia hora de música na nossa viagem do Radiorama. Obrigado aí pela sua participação e, é claro, sempre pela sua interatividade também aqui junto com a gente. Tá na hora de uma breve parada na estação e já o Radiorama volta com o segmento da viagem.
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2: Hora certa, 1:04.
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0: Muito bem. Depois do recado do nosso intervalo, já estamos por aqui, já estamos de volta. E aí, preparado? Então apertem os cintos porque a gente vai seguir agora com a nossa viagem aqui no Radiorama da Cultura Zona Sul. Como de praxe, né? De segunda a sábado, do meio-dia às 14h, 120 minutos de músicas que marcaram gerações aqui na nossa programação comigo, Paulo Ricardo. E a próxima sequência já está chegando por aqui com essa música que foi lançada em maio de 1973. Primeiro grande sucesso do Raul Seixas. Posteriormente, como faixa de encerramento também do clássico álbum chamado Krieg Ra. A música consagrou o cantor nacionalmente e foi eleita pela revista Rolling Stone Brasil como a 16ª maior música brasileira de todos os tempos. Raul Seixas.

Esse é o som do Radiorama aqui na programação da Cultura Zona Sul, levando até você as clássicas da nossa programação. TNT, não sei. Antes, Erasmo Carlos, o Tremendão com Gatinha Manhosa e ainda Raul Seixas, Ouro de Tolo. Vamos juntos até as 2 horas da tarde, só com as clássicas 120 minutos que marcaram os anos 70, 80 e 90 aqui na Cultura Zona Sul. Quero aproveitar para te dar um toque. Aproveite esse momento aí do intervalo e faça contato se por acaso precisar. É lógico, né? 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Uma boa tarde para você.

um dos maiores e mais elegantes, a gente pode dizer assim também, sucessos na carreira do cantor e compositor britânico Brian Ferry. Finalizando por aqui mais uma super sequência do nosso Radiorama. Lançada lá em 1985, essa música foi o segundo single do seu aclamado sexto álbum de estúdio chamado Boys and Girls. E também marcou o seu primeiro grande trabalho após o fim da temporada, da temporária, icônica banda, a finalização da banda que ele era vocalista e também líder, chamada Roxy Music. Trabalho solo do Brian Ferry, Don't Stop the Dance, finalizando por aqui essa sequência. Como eu disse, antes teve Righteous Brothers com Unchained Melody. Pra quem lembra, tema do filme Ghost, um amor além da vida. E também a gente relembrou Small Town por aqui. Vamos fazer aquele breve intervalo, aquela paradinha tradicional na estação e já já a gente volta trazendo mais clássicas, mais flashbacks para matar a saudade e relembrar aqui, ó.

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4: Legal, senhoras e senhores, já estamos de volta, 21 minutos, faltando para as 2 horas da tarde, 21

0: participação, sua audiência e por estar junto comigo aqui nessa verdadeira viagem ao passado. Siga o comandante até as 14h, a gente toca só as melhores. Embarque na viagem você também. Para quem tá chegando agora, que pena, né? Perdeu um monte de coisas legais na edição desta segunda-feira aqui do nosso Radiorama. Mas não esqueça, anota na agenda, aproveita para ser a trilha sonora do intervalo do seu dia. Aqui é a programação da Cultura, da 105,9 e é lógico também o Radiorama. No horário do seu descanso, a gente faz a melhor playlist de flashbacks para você. De segunda a sábado, do meio-dia às 14h. Tá chegando por aqui a última sequência de hoje, de nacionais e também internacionais, e a gente aproveita para relembrar este sucesso lá de 1984. Considera-se o maior sucesso da banda carioca de pop rock É Sempre Livre. Essa música estourou nas rádios em todo o Brasil e se tornou um dos grandes hinos de rebeldia, atitude e também afirmação da dependência feminina na década de 1980.
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0: Legal como o som do Creedence. Vamos mandando pra conta e chegando à última estação de hoje aqui no nosso Radiorama, finalizando a nossa viagem desta segunda-feira, dia 5 de outubro de 2026. Obrigado pela sua parceria e pela sua companhia. 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Valeu aí pela sua parceria, tripulação, e até amanhã em um novo Radiorama, pontualmente meio-dia. Não esquecendo, vem aí o Top Tarde com o Adriel Zidradek, e também eu volto, final de tarde, 5 horas, mais um De Volta Pra Casa. Uma ótima e produtiva semana pra você.
1: 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Hora certa.
0: Cultura 2:03.
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7: 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Tá começando mais um Top Tarde de segunda-feira pra começar a semana daquele jeito aqui na Cultura. Vamos lá, vamos comigo. Eu sou Adriel Estrada e eu vou ser a tua companhia nessa tarde de segunda-feira até as 17 horas aqui no Top Tarde, com muita música boa, interatividade, notícia, tudo que tiver de bom, a gente vai estar falando aqui no nosso Top Tarde. Top Tarde que conta com muita interatividade. Tu pode mandar a tua mensagem pelo 991-64-7867. Manda a tua mensagem, manda o teu boa tarde, manda teu recado, vamos conversar. Manda também a tua sugestão de música que a gente vai estar tocando, vai estar colocando aqui na nossa sequência do nosso Top Tarde. E aqui a gente vai tocar de tudo, né? Top Tarde é uma variedade, tem pra todos os gostos. Aqui a gente passa por pagode, passa por sertanejo, passa por um MPB, passa por um reguezinho, sucessos internacionais, músicas atuais, grandes sucessos da atualidade. É isso aí e muito mais que o Top Tarde tem pra oferecer de segunda a sexta, das 14 às 17 horas. E hoje, segunda-feira, vamos começar daquele jeito, mas antes vamos dar um recado aqui no Instagram da Cultura, @culturazonasul105.9. 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Chaves e do Carlos Magno aqui na mesa de som, e também o programa Palavra de Mulher das 9 ao meio-dia, jornalista Wanda Leite comanda aqui a apresentação do programa juntamente com a equipe, um 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Então vamos lá, já vamos começar com música e música boa. Enquanto a gente toca aqui a primeira sequência, eu quero que tu mande a tua mensagem, tua participação pelo 991-64-7867, que a gente vai estar lendo aqui depois, vai estar interagindo e vai estar tocando os pedidos de música. Então já vamos começar daquele jeito, começar com Alto Astral, Felipe Araújo e Ferrugem, Atrasadinha aqui na sua Cultura, pra começar o Top Tarde, vamos lá. Voltei.

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isso aí então, começamos o Top Tarde daquele jeito, com várias músicas boas, vários sucessos do pagode, e passamos agora por Mari Fernandes e Marcinho Sensação, Parada Louca. Passamos também por Grupo Chocolate, Turma do Pagode, Alô Virgínia, e começamos com Felipe Araújo e Ferrugem, Atrasadinha. É desse jeito que a gente começa o Top Tarde dessa segunda-feira. Top Tarde das 14 até as 17 horas, eu sou Adriel Zradic e sou a tua companhia, como sempre aqui no Top Tarde da sua cultura. 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E a gente já teve aqui algumas participações no nosso WhatsApp 991647867. A Eva da Santa Rosa mandou boa tarde, muito boa tarde, Eva, obrigado pela tua sintonia, tua participação de sempre. E ela pediu uma música bem alegre, ela pediu uma música bem pra cima. E como eu sei que a Eva gosta muito de Ivete Sangalo, eu vou botar aqui uma, na sequência, uma bem pra cima, bem alegre, da Ivete Sangalo, aqui pra Eva da Santa Rosa. A Simone Severo também tá participando, mandou boa tarde, Adriel, tudo bem? Gostaria de escutar Rick Renner, ela é demais. Um abraço e uma ótima semana pra você e todos os ouvintes. Muito obrigado, Simone, pela tua participação. A Simone que pediu aqui Rick Renner, ela é demais. Vai estar com certeza aqui na nossa sequência do Top Tarde. Tu também pode fazer a tua participação. A Damiana ligou aqui também pra Rádio Cultura. A Damiana pediu aqui a música Camila. Muito obrigado, Damiana, pela tua participação. Vai estar tocando aqui na sequência, com certeza, a música Camila e o pedido da Damiana. Então é as participações da Eva, da Simone, da Damiana, nossas amigas sempre ligadinhas aqui na Rádio Cultura Zona Sul 105,9. Tu também pode fazer a tua participação assim como elas pelo 991647867 e faz a tua participação, manda a tua sugestão de música, teu boa tarde ou deixa o teu recado, vamos conversar. O Top Tarde também é uma conversa leve, uma conversa agradável nas tardes da semana aqui na sua cultura. Então vamos começar aqui com o pedido da Eva da Santa Rosa, vamos retomar aqui as músicas. A Eva pediu uma música bem pra cima, então vou botar Ivete Sangalo, que eu sei que ela gosta. Tempo de Alegria aqui na sua cultura, vamos lá. Música.

0: É isso aí então, encerrando mais um bloco, primeiro bloco, né, desse Top Tarde de segunda-feira, dia 5 de outubro. Tocamos agora Rick Renner, Ela É Demais, que foi o pedido da Simone Severo. Tocamos também Ivete Sangalo, Tempo de Alegria, que foi o pedido da Eva da Santa Rosa, das duas aí que estão sempre na escuta. E elas fizeram os pedidos através do 991-647-867, tu também pode fazer a tua participação e o teu pedido de música. A Marília Silveira Rocha também mandou o seu boa tarde Marília, muito obrigado pela tua participação. E é desse jeito que a gente segue o Top Tarde até às 17 horas aqui nessa segunda-feira. Eu sou Adriel Zdradek e sou a tua companhia. Vamos agora para um rápido intervalo, a gente volta em seguida com mais participação e mais música boa aqui na sua cultura, não saia daí.
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3: Previsão do tempo.
4: Previsão de tempo firme na região sul nesta segunda-feira. O sol irá predominar com pouca nebulosidade. Em São Lourenço do Sul e Pelotas, os termômetros variam entre 11 e 20 graus. Em Rio Grande, a temperatura máxima é de 21 graus. Previsão do tempo com informações do Instituto Nacional de Meteorologia, IMET.
2: Previsão do tempo.
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7: Top Tarde tá de volta, depois de um rápido intervalo, a gente segue aqui com mais música boa, mais interatividade na sua Cultura Zona Sul 105,9. Segunda-feira, nesse momento, 18 graus em Rio Grande, 18 graus, clima aí parcialmente nublado, mas tá esquentando, tá um calorzinho, pelo menos eu tô achando o clima aí de calor, clima um pouquinho mais abafado aqui pros lados da cidade de Rio Grande, na zona sul do estado. Depois de um domingo ensolarado, um domingo de eleição ensolarado, fez um dia muito bonito, um dia muito bom, o pessoal poder sair pra rua e votar sem chuva, sem nenhum problema, correu tudo muito bem, graças a Deus, aqui na cidade do Rio Grande. E a Cultura fez uma cobertura sensacional, espero que todos tenham acompanhado aqui a cobertura da Cultura, que foi sensacional. Ficamos das 7 horas da manhã até quase 11, meia-noite quase, fazendo uma cobertura.

Cobertura muito completa de todos os acontecimentos aqui da cidade, todas as apurações. Nossa equipe de jornalismo trabalhou demais e fez um trabalho de excelência aqui na Cultura. Então quem estava ligado na Cultura ontem, no dia de eleição, ficou muito bem informado e conferiu, soube de tudo que estava acontecendo, acompanhou todos os votos e sabia de tudo. Teve uma cobertura sensacional, uma cobertura completinha aqui com a nossa equipe. Era o José Valeirão, Rafael Chaves, Carlos Magno, eu, Adriel, José Vitor, todo mundo, a Wanda também, todo mundo aqui, Paulo Ricardo, todo mundo estava envolvido, todo mundo trabalhando para trazer a melhor cobertura, assim como foi feito. Então já agradecer todo mundo, todo o apoio, todo mundo que esteve aqui sintonizado nesse domingo especial de cobertura do jornalismo da Cultura. Então é isso aí, o jornalismo da Cultura e a Cultura só consegue fazer essas coberturas, consegue tudo isso graças a vocês, nossos ouvintes, e pela participação, toda a companhia que vocês nos dão. E falando em participação, falando em companhia, 991-647-867 é o WhatsApp para tu participar aqui na nossa programação, no nosso Top Tarde. Assim como o seu João tá mandando aqui o seu boa tarde, muito boa tarde, seu João, obrigado pela tua sintonia, pela tua companhia nessa tarde de segunda-feira. E são essas participações, e é isso e muito mais aqui na sua Cultura. Então vamos com música, já que o Top Tarde é isso aí, e é o pedido da Damiana. Damiana pediu a música Camila, imagino que seja Camila dos Barões da Pisadinha. Se não for, peço desculpas e peço que a Camila mande aí e corrija qual é a banda que ela pediu a música Camila, que eu não tava me lembrando. Então vamos tocar aqui o pedido da Damiana, Camila, os Barões da Pisadinha, na sua Cultura. Vamos lá.

Que beleza, que beleza. Lua Santana Morena tocando aqui na sua cultura. Passamos também por Zé Neto e Cristiano, Barulho do Foguete e também os Barões da Pisadinha, Camila, que foi o pedido da Damiana. Pedido da Damiana, que pediu pelo 991-647-867. Já temos aqui também mensagem do Edenir. Olá, boa tarde, Adriel. Casal Edenir e Sônia Maria ligadinhos na melhor. Um abraço. Um abraço, Edenir. Um abraço, Sônia. Muito obrigado pela tua sintonia, pela sintonia de vocês dois. Sintonia de sempre, companhia aqui nesse Top Tarde sempre garantida. Muito obrigado pelo carinho e pela companhia, sintonia aqui na cultura. E é isso aí, o Top Tarde segue, Top Tarde segue, sempre num oferecimento de Super Peato, na Coronel Salgado 397, lá na Vila da Quinta e também na Pandiaca Lógeras 342, na São Miguel. 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Esses são alguns dos nossos patrocinadores aqui da Rádio Cultura, Rádio Cultura Zona Sul. 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Nesse momento, 2 horas e 54 minutos, então vamos com mais música. Vamos com música internacional agora, sucessos internacionais. Vamos tocar aqui um Daft Punk, Pharrell Williams, Get Lucky, aqui na sua cultura. Vamos lá.

0: Então é isso aí, sucessos internacionais aqui nesse bloco do Top Tarde pra encerrar esse bloco da melhor forma. Tocamos agora Bruno Mars, Billionaire, essa música que lá do início dos anos 2010, mas ainda muito atual, um grande clássico da música internacional, Bruno Mars sempre lançando músicas atemporais. Passamos também por Daft Punk, Pharrell Williams e Nile Rodgers, Get Lucky. E é nessa pegada que a gente encerra esse bloco do Top Tarde. A gente vai agora para um rápido intervalo, voltamos em seguida com mais interatividade. Durante o intervalo, tu manda então a tua mensagem pro 991-647-867 e manda o teu pedido de música, tua interatividade, que a gente vai estar atendendo aqui depois do intervalo comercial. Top Tarde volta em seguida, não saia daí.
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2: Hora certa.
0: Cultura 3 e 3.
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11: 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O Top Tarde tá de volta nessa segunda-feira, dia 5 de outubro. Segunda-feira de temperatura agradável, nesse momento 18 graus na cidade do Rio Grande. Aqui para os lados da Buarque de Macedo, agora o tempo nublou, o tempo está nublado. E pela previsão do tempo aqui, vai seguir nublado durante toda a semana e o sol volta a aparecer no domingo. Também possibilidade de chuva na quinta-feira. Quinta-feira chuva principalmente no período da manhã, aqui de acordo com a previsão do tempo. É isso aí então, vem aí uma semaninha de tempo nublado, um pouquinho de chuva e o sol volta a aparecer no final de semana, outubro começando desse jeito. Mas pelo menos tá vindo calorzinho, o frio tá indo embora, o frio, os temporais, o inverno tá indo embora, o verãozinho tá chegando e o verão é tudo de bom. Estamos se encaminhando aí para o final do ano, 2026 passou voando, eu pelo menos tive essa impressão, não sei se vocês também tiveram, que 2026 passou num piscar de olhos e agora já estamos indo para 2027, então que seja um final de ano abençoado e um início de ano melhor ainda para todo mundo. Vou dar aqui um recado da Ponteiro Negócios Rurais, porque vai ter o remate de gado geral. 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Então, amanhã, dia 6 de outubro, às 20 horas, lá no Sindicato Rural do Rio Grande, tem o remate de gado geral. Tá, então, para quem se interessa, lá no Sindicato Rural de Rio Grande, amanhã, 20 horas. Então vamos lá, tu pode fazer a tua participação no nosso WhatsApp 991-647-867. A gente está aguardando aqui a tua participação, tua sugestão de música. Também manda o teu recado para a gente conversar aqui nessa tarde de segunda-feira, essa tarde de muito alto astral aqui na sua cultura. Antes de tocar a música, vamos lá, vamos dar o recado do Instagram da Cultura, @culturazonasul105.9. 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Então é isso aí, dado o recado, vamos com música nessa tarde de segunda-feira. Então vamos agora com o acústico 1 quilo, Deixe-me Ir, essa música que é um sucesso, foi lançada lá em meados de 2020 e se mantém até hoje no topo das paradas, porque é um sucesso, já virou um grande clássico da música atual, todo mundo conhece. Então vamos lá, Deixe-me Ir, 1 quilo aqui na sua cultura Zona Sul.

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Então é isso aí, Top Tarde. Estávamos tocando agora Nego Joe, Um Ser Só. Essa música maravilhosa, essa música muito bonita, que eu particularmente gosto muito. Também passamos por Vitor Clay, O Amor é o Segredo, e também Um Quilo, Deixe-me Ir. Esse bloco de uma música mais um violãozinho, um reggaezinho, pra também curtir bem essa tarde de segunda-feira aqui na sua cultura. A gente tem aqui participações pelo nosso WhatsApp 991647867. O Wagner do bairro Maitá mandou boa tarde, toca uma música do Jota Quest. Wagner do Maitá, um abraço, muito obrigado pela tua participação, meu amigo, um abraço pra ti. A Laura Mendonça mandou um boa tarde, passando para desejar uma ótima semana a todos da rádio e ouvintes. E também convidar para a Feira de Artesanato e Empreendedorismo Mãos que Criam, que vai acontecer no próximo final de semana no Shopping Partage, no sábado e no domingo. Então, primeiramente, muito boa tarde, Laura, obrigado pela tua participação. E tá aí o recado, né? A Feira de Artesanato e Empreendedorismo Mãos que Criam, no próximo final de semana, vai acontecer lá no Shopping Partage, no sábado e no domingo. Então, a quem interessar, vai lá no Shopping Partage e aproveita que esses eventos são muito legais. Então, show de bola, é nessa pegada que a gente vai, a cultura 105,9. Esse é o Top Tarde, eu sou Adriel Estrade, que sou a tua companhia até às 17 horas, nessa segunda-feira, dia 5 de outubro. Então, aqui aproveitar o pedido do Wagner Domingues, o Wagner lá do bairro Humaitá, ele pediu uma música do Jota Quest, já coloquei aqui na fila, então, Jota Quest, Valeiro Dia. Valeiro Dia, então, vamos lá, Jota Quest, o pedido do Wagner lá do bairro Humaitá, vambora!

0: Fechou então, encerrando mais esse bloco do Top Tarde, tocando agora Ludmilla Maliciosa. Passamos também por Jota Quest, Valer o Dia, que foi o pedido do Wagner lá do bairro Humaitá. E é desse jeito que a gente segue o Top Tarde até às 17 horas, com muita interatividade, muita variedade de música e, claro, música boa aqui na sua cultura, porque a gente fala, a cultura tem pra todos os gostos. Tudo que tu quiser, tudo que tu gostar, todos os gostos pessoais tem aqui na sua cultura. Top Tarde agora vai para um rápido intervalo, a gente volta em seguida. Enquanto isso, pode mandar a tua mensagem para o nosso WhatsApp 991-647867 e depois do intervalo a gente vai estar aqui interagindo e colocando as músicas que vocês pedirem aqui na nossa sequência. Top Tarde volta em seguida, não saia daí. 105,9
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3: Previsão do tempo.
2: Previsão de tempo firme na região sul nesta segunda-feira. O sol irá predominar com pouca nebulosidade. Em São Lourenço do Sul e Pelotas, os termômetros variam entre 11 e 20 graus. Em Rio Grande, a temperatura máxima é de 21 graus. Previsão do tempo com informações do Instituto Nacional de Meteorologia, IMET.
1: Previsão do tempo.
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3: Rádio Cultura, Zona Sul 105,9, o Top Tarde tá de volta nessa tarde de segunda-feira. Top Tarde tá de volta, eu sou Adriel Israelic, sou a tua companhia até às 17 horas aqui na sua cultura, com interatividade, música boa e muito alto astral no Top Tarde, como sempre. O Top Tarde que é de segunda a sexta-feira, das 14 às 17 horas. Depois do Top Tarde, tu fica com De Volta Pra Casa, na companhia do Paulo Ricardo, a partir das 17 horas até as 20 horas. E o Top Tarde também, muita interatividade, muita variedade, uma conversa muito boa e também música aqui na sua cultura, um baita programa. E na companhia do Paulo Ricardo, sempre uma ótima companhia aqui na sua cultura. Então vamos dar sequência aqui no nosso Top Tarde. O WhatsApp é o 991647867 para tu fazer a tua participação, a tua sugestão de música. Assim como a Balia lá de São José do Norte acabou de mandar aqui. Boa tarde, estou na escuta, Balia de São José do Norte. Muito boa tarde, Balia, muito obrigado pela tua sintonia. 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E é isso aí, então, tu também pode fazer a tua participação, mandar o teu recado pelo 991647867 aqui na sua cultura. Então vamos lá, vamos fazer aqui mais um bloco musical, trazer agora um pagodinho nessa tarde, agora 3 horas e 44 minutos nessa tarde de segunda-feira, nublada, o tempo nublou aqui nessa tarde e pelo visto vai ficar a semana toda assim. Então vamos agora com o pagodinho, vamos com o Mumuzinho Fulminante pra começar esse bloco musical aqui na sua cultura. Eu sou Adriel Israel, que sou a tua companhia até as 17 horas no Top Tarde. Então vamos lá, Mumuzinho Fulminante.
4: Vocês, hein? Vamos cantar! Bora!

0: Sí.
1: É isso aí então, pagodinho aqui no nosso Top Tarde pra animar essa segunda-feira, turma do pagode deixa em off. Passamos também por Mumuzinho Fulminante nesse bloco aqui do Top Tarde. E vamos lá, ainda tem muito mais pra rolar aqui no Top Tarde. Faz a tua participação no nosso WhatsApp 991647867 e vamos lá com mais interatividade, mais música boa aqui no Top Tarde. 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Interatividade pelo 991-647-867. O Rogério Machado tá mandando aqui o boa tarde. Muito boa tarde, Rogério Machado. Muito obrigado pela tua sintonia. Então vamos agora com música. Vamos com música pra encerrar esse bloco. Vamos com Ana Castela, Solteiro Forçado, aqui na sua Cultura Zona Sul 105,9. Top Tab segue até as 17 horas. Eu sou a tua companhia, eu sou Adriel Zdradic e eu tô aqui contigo na Rádio Cultura. Então vamos lá, Ana Castela, Solteiro Forçado, aqui no Top Tarde.

0: É isso aí então, encerrando mais um bloco desse nosso Top Tarde. Passamos agora por Lagoon, A Cidade e também Ana Castela, Solteiro Forçado. Tem isso e muito mais no Top Tarde até às 17 horas aqui na sua Cultura. Nós vamos agora para um rápido intervalo, voltamos em seguida com mais interatividade pelo 991-647-867 e mais música boa aqui na 105,9. Não saia daí.
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2: Hora certa.
0: Cultura 4 e 2.
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0: Cultura Zona Sul, Top Tarde tá de volta. O Top Tarde agora até às 17 horas. Vamos para esse penúltimo bloco do nosso Top Tarde. Depois tu fica com o Paulo Ricardo, a companhia do Paulo Ricardo no De Volta Pra Casa, das 17 às 20 horas, também com bastante interatividade, bastante variedade, muita conversa boa e também música aqui na sua cultura. Top Tarde com interatividade pelo 991-64-7867, onde tu pode mandar a tua mensagem, manda o teu recado, teu boa tarde, vamos conversar e também, claro, manda a tua sugestão de música que a gente vai estar colocando aqui na nossa sequência, porque aqui na Cultura a nossa programação é feita também por vocês, nossos ouvintes, a participação do ouvinte é essencial na programação da Cultura. Então vamos lá, interatividade, já temos aqui algumas mensagens, o Leomar lá da Capilha, buenas meu amigo, aqui é o Leomar da Capilha, manda pra nós um Michel Teló. Boa tarde Leomar, muito obrigado pela tua participação, vamos estar colocando aqui na sequência com certeza uma música do Michel Teló aqui, pedido do Leomar lá da Capilha. A Raquel mandou aqui o boa tarde, estou na escuta, quero música do Wesley Safadão, Ar Condicionado, e dedico ela pra todos os ouvintes. Tá, então a participação da Raquel, muito boa tarde Raquel, obrigado pela tua sintonia e pela participação, e vamos colocar aqui sim, Wesley Safadão, Ar Condicionado, que ela oferece para todos os ouvintes aqui da Cultura, os ouvintes do Top Tarde. Faz assim como o Leomar, faz assim como a Raquel e faz a tua participação no nosso WhatsApp, vou repetir, 991-64-7867, e manda aqui a tua mensagem, a tua participação no nosso Top Tarde, que é muita música boa, música para todos os gostos e interatividade aqui na Cultura Zona Sul. Nesse momento em Rio Grande, vamos atualizar aqui a temperatura, ainda 18 graus, umidade do ar em 59%, até que tá baixa comparado ao que é geralmente, a gente chega a umidade do ar de 95% aqui na cidade do Rio Grande, aqui na Zona Sul. O vento bem baixo também, vento de apenas 11 km por hora, não tem previsão de chuva, nessa segunda-feira a previsão de chuva fica para quinta-feira no período da manhã. Então nesse momento 18 graus, tempo nublado aqui na cidade do Rio Grande. Aqui para os lados da Buarque de Macedo, tempo bastante nublado, mas nenhum vento e temperatura bem agradável, temperatura bem amena nessa segunda-feira, dia 5 de outubro. Então é isso aí, vamos lá, vamos seguir o Top Tarde, vamos com música. O pedido do Leomar lá da Capilha, ele pediu uma música do Michel Teló, então vamos estar colocando aqui Michel Teló, Amiga da Minha Irmã. Enquanto toca a música, faz também a tua participação, porque até às 17 horas tem muita interatividade, muita música boa aqui no Top Tarde. Eu sou Adriel Zdralic e sou a tua companhia aqui na Cultura. Então vamos lá, Michel Teló, Amiga da Minha Irmã, no Top Tarde.

É isso aí então, mais um bloco, mais uma sequência de músicas aqui no Top Tarde. Passamos agora por Zé Felipe e Marcinho, Sensação, Revoada no Colchão. Passamos também por Vitor Fernandes, Vou Falar Que Não Quero, e também Wesley Safadão, Ar-Condicionado no 15, que foi o pedido aqui da Raquel. E também antes dela passamos por aqui, por Michel Teló, Amiga da Minha Irmã, que foi o pedido do Leomar, lá da Capilha. Os pedidos foram feitos pelo 991-647-867, e assim como eles, tu também pode fazer a tua participação, teu pedido de música aqui na Sua Cultura, que a gente vai estar atendendo todos os pedidos aqui na nossa programação do Top Tarde. O Top Tarde segue aqui até às 17 horas, ainda temos bastante água pra rolar, bastante música boa e interatividade, e tudo isso sempre no oferecimento de Super Peato, na Coronel Salgado 397, na Vila da Quinta, e na Pandiaca Lógeras 342, na São Miguel. 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Então vamos lá, vamos com mais música nesse Top Tarde especial, segunda-feira, para iniciar a semana com as melhores energias e começar a semana daquele jeito. Então vamos agora trazer umas músicas internacionais, sucessos internacionais. Vamos começar por ele, claro, Justin Bieber. Justin Bieber de DJ Snake, Let Me Love You. Então vamos começar, vamos lá. Top Tarde até às 17 horas. Eu sou Adriel Estrada, que sou a tua companhia. Então vamos lá com Justin Bieber de DJ Snake, Let Me Love You, na Sua Cultura. Vambora.

0: Então é isso aí, né? Pra fechar esse bloco com chave de ouro, ele, Justin Bieber. Justin Bieber e DJ Snake, Let Me Love You, esse sucesso atemporal. Justin Bieber é bom demais, ele que tá sempre aí lançando músicas e lançando novos sucessos, sucessos internacionais que fazem sucesso mundo afora. E é desse jeito que segue o Top Tarde. A gente vai agora para um rápido intervalo e voltamos em seguida para o nosso último bloco nessa segunda-feira, dia 5 de outubro. Top Tarde volta em seguida, não saia daí.
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2: Hora certa.
0: Cultura 4 e meia.

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2: Previsão do tempo.
3: Previsão do tempo.
1: Previsão de tempo firme na região sul nesta segunda-feira. O sol irá predominar com pouca nebulosidade. Em São Lourenço do Sul e Pelotas, os termômetros variam entre 11 e 20 graus. Em Rio Grande, a temperatura máxima é de 21 graus. Previsão do tempo com informações do Instituto Nacional de Meteorologia, IMET.
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Vamos então agora para o nosso último bloco do Top Tarde dessa segunda-feira, dia 5 de outubro. Último bloco do Top Tarde, mas não fica triste porque depois tu tem o De Volta Pra Casa na companhia do Paulo Ricardo a partir das 17 horas até as 8 horas da noite. E ali também é muita música boa, interatividade, também informação e muita variedade de conteúdo, muita variedade aqui pra ti na sua cultura. Uma conversa muito legal com o Paulo Ricardo no De Volta Pra Casa das 17 às 20 horas. Antes de tocar mais música, vamos falar aqui do Instagram da Cultura. Eu gosto sempre de falar porque eu quero que vocês fiquem muito bem informados. 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Todo mundo muito bem conectado, muito bem integrado e muito bem informado no Instagram da Cultura. 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

nenhum. 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Então é isso, tu vai ficar muito bem informado, a gente sempre reforça pro pessoal se informar através de veículos de comunicação com credibilidade. Hoje em dia existem muitas páginas de Instagram, qualquer um hoje pode criar uma página e começar a disseminar notícia, disseminar fake news, sem a devida checagem que o jornalismo exige. E a Rádio Cultura tem uma equipe de jornalismo muito qualificada, que traz aí as principais informações com a devida checagem. Então, o que tem lá no nosso portal de notícias e no nosso Instagram, tu pode confiar que é informação verdadeira, informação checada, informação jornalística. Então é isso aí, dados os recados, vamos dar sequência aqui ao nosso Top Tarde. Pode mandar tua mensagem pro 991-647-867, que a gente vai estar aqui interagindo até o final do programa. Então agora com as músicas vamos fazer um bloco internacional, sucessos internacionais, como é de costume aqui no Top Tarde. No finalzinho do programa a gente sempre traz uns sucessos internacionais, atuais, um pouco mais antigo, para todos os gostos, porque a gente sempre fala o Top Tarde, a cultura é interatividade, é música para todo gosto que existe. Então para começar da melhor forma, a gente terminou o último com Justin Bieber, então a gente não pode começar esse agora sem ser com outro, com ele, The Weeknd, Blinding Lights, essa música aqui muito pedida também pelos nossos ouvintes, e vamos lá, The Weeknd, Blinding Lights aqui na sua cultura no Top Tarde dessa segunda-feira, vambora!

Então é isso aí, que beleza, Kanye West Heartless, baita música, essa aí também é boa demais. Passamos também por Miley Cyrus, Perry in the USA e The Weeknd, Blinding Lights. The Weeknd, Blinding Lights, essa música muito pedida, essa música que nossos ouvintes adoram aqui na cultura. É isso aí, o Top Tarde tá chegando ao final, né? Tá chegando ao final, mas a gente segue aqui depois com De Volta Pra Casa. 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Então vamos lá, vamos encerrar o nosso Top Tarde da melhor forma com música. Vamos seguir nessa pegada internacional e encerrar o Top Tarde de hoje com Sabrina Carpenter Expresso. Essa música também muito pedida pelos nossos ouvintes, então pra encerrar o Top Tarde de hoje, vamos lá com ela, Sabrina Carpenter e Expresso aqui na sua cultura, vamos lá.

0: É isso aí então, e é desse jeito que a gente encerra o nosso Top Tarde dessa segunda-feira. Eu sou Adriel Zdrade, que quero agradecer aqui a companhia de todo mundo, a interatividade e todo o alto astral dessa segunda-feira para iniciar a semana com as melhores energias. Agora vocês ficam com o Paulo Ricardo e o De Volta Pra Casa até às 8 horas da noite. O Top Tarde volta amanhã às 14 horas, terça-feira, e de novo comigo, Adriel Zdrade. Mais uma vez, muito obrigado pela participação e pela companhia. Muito obrigado. Tchau, tchau.
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2: Hora certa.
0: Cultura 5 em ponto.
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Muito bem, senhoras e senhores, agora são 5 horas mais 4 minutos. Estamos de volta no revezamento aqui na Voz da Cultura Zona Sul. Tô chegando mais uma vez para ficar junto contigo até as 8 horas da noite, depois do Top Tarde com o Adriel. Eu, Paulo Ricardo, assumo as pontas por aqui para tocar música, levar até você informação e, é claro, mais uma vez, no programa de final de tarde aqui no De Volta para Casa, as principais notícias e a interatividade em destaque neste final de tarde de 5 de outubro de 2026. Prazerão ter você por aqui. Começamos já, direto e objetivo, já com música em MC Daniel e a Glória Groove. Daqui a

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1: Hora certa.
0: Agora 5:11.
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Especial pro Cauã Souza, 22 anos. Também a Kate Winslet está completando 51 aninhos hoje, atriz de cinema. Kate Winslet, só para relembrar aquele o par perfeito do Titanic. Kate Winslet, 51 aninhos hoje, que loucura. E outro também que está de aniversário, outro famoso ator de cinema, o Jesse Eisenberg, está completando 43 anos na data de hoje. Foi um dos caras que interpretou no cinema o Mark Zuckerberg do Facebook. Lembra disso? Pois bem, parabéns para você também que está de aniversário na data de hoje, neste 5 de outubro de 2020.

Esse é o Capital Inicial aqui no De Volta Pra Casa. Não olhe pra trás. Música e informação em destaque aqui junto com a gente até as 8 horas da noite. Antes, o Ed Sheeran também passou por aqui com Bad Rabbits. Você participando e interagindo, não esquece não. 991-647867, o nosso WhatsApp, certinho? Vamos falar ainda sobre vários assuntos aqui no programa até as 8 horas da noite, mas um dos assuntos que são o Trending Topics, os principais assuntos, é lógico que são as eleições. E a abstenção no primeiro turno das eleições 2026 bateu recorde com 33,4 milhões de pessoas que não compareceram às urnas, representando 21,08% do total de eleitores. Em 2022, a abstenção foi de 20,9%, o que representou 32,7 milhões de pessoas. Os dados são do Tribunal Superior Eleitoral. A abstenção deste domingo foi semelhante à das eleições municipais de 2024, que costumam registrar uma ausência maior, gente, que as eleições nacionais. Há 2 anos, 33,7 milhões de pessoas não foram votar no primeiro turno para prefeito e vereador, chegando a 21,68% do eleitorado total. O primeiro turno da eleição de 2026 contava com 158,7 milhões de eleitores aptos para votar. Desses, apenas 125,2 milhões compareceram aos colégios eleitorais. De cada 10 eleitores, 2 não foram às urnas, para a gente poder traçar mais ou menos assim um parâmetro. De cada 10 eleitores, 2 não foram às urnas. Considerando aí o primeiro turno das eleições gerais, a abstenção desse domingo só foi menor que a de 1998, quando 21,49% do eleitorado não compareceu aos colégios eleitorais.

0: Aê, Simone Mendes, arruma a mala.
1: Obrigado!
0: 5h29. Com mais de 90% da apuração das urnas gaúchas na noite deste domingo, Luciano Zucco foi eleito governador do estado do Rio Grande do Sul no primeiro turno com mais de 57% dos votos. A margem alcançada pelo candidato do Partido Liberal tornou impossível. A margem alcançada pelo candidato do Partido Liberal tornou impossível a chegada de Juliana Brizola, do Partido Democrático Trabalhista, o PDT, ou de Gabriel Souza, do Movimento Democrático Brasileiro, o MDB. Será a primeira vez desde a redemocratização que o PL terá um governador no Rio Grande do Sul. Apoiado pelo bolsonarismo, Zucco assume o Palácio do Piratini após dois mandatos de Eduardo Leite.
2: 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Hora certa.
0: Agora são 5h30.

0: Previsão do tempo.
1: Previsão do tempo.
2: Esta terça-feira chega com muitas nuvens, permanecendo assim em todos os períodos do dia, com possibilidade de pancadas de chuva isolada em algumas cidades da Zona Sul. Vento moderado soprando do oeste e umidade do ar em 50%. Em Rio Grande e São José do Norte, mínima de 13, máxima 22 graus. Em Pelotas, mínima de 14, máxima de 24 graus. Com informações do Instituto Nacional de Meteorologia, você conferiu aqui na programação da Cultura Zona Sul.
0: Previsão do tempo.
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não pode faltar também. Certinho? Vamos em frente? A contagem regressiva para uma edição histórica chegou ao fim. 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Até o dia 12 de outubro, o Parque Ildefonso Simões Lopes, na Avenida Fernando Osório, terá muitas atrações para você. Está chegando aí a Expo Feira de Pelotas.

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1: Show de bola, tá aí a boiadeira Ana Castela com Rodeio no Texas aqui no De Volta Pra Casa, fazendo aquela trilha sonora de final de tarde que não pode faltar na sua programação, a programação do seu final de dia, agora 15 minutos, faltando para 6. Até às 8 por aqui é música e informação especialmente selecionados para você. 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Até às 8, de volta para casa, e chegou aquela hora que a gente esperava, né? A nossa audiência, principalmente para quem já está junto comigo, vou mandar aquele alô especial aqui para Raquel Mena, também o Robson Aguades, a Lívia Lopes e a Simone Severo, que estão aqui na programação do De Volta, junto com o Paulo Ricardo. 12 minutos, faltando para 6. 12 para 6. A música não para, tá chegando. Jota Quest.
2: Jota Quest, Tony Tornado. Chega ali. 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

Brisa Star e TJ. Thiago, Jonathan, se joga no passinho. De volta pra casa, junto com você. 6 minutos, faltando pra 6. Raley Lino, do PT, foi eleito deputado estadual neste domingo e garantiu uma cadeira na Assembleia Legislativa do Rio Grande do Sul para a próxima legislatura entre 2027 e 2030. Natural de Rio Grande, Raley já exerce o mandato de deputado estadual desde o fim de 2024, quando assumiu uma vaga como suplente. Com o resultado dessa eleição, passa a ter mandato próprio a partir do próximo ano. A atuação do parlamentar tem como uma das principais bases políticas a região sul do estado. Na Assembleia, Raley integrou a CPI dos pedágios e preside a Comissão Especial de Saúde Mental.

0: parte aqui do De Volta Pra Casa, na edição desta segunda-feira. Tá aí o Detonautas com Capa Preta. Os apostadores que ainda possuem dinheiro em sites e aplicativos de apostas têm até às 23 horas e 59 minutos desta segunda-feira para solicitar o saque dos valores. A partir da zero hora da terça, dia 6, na virada desse dia, as plataformas de apostas de cota fixa deverão ficar indisponíveis no Brasil. O encerramento das atividades das bets faz parte das regras estabelecidas pela medida provisória número 1394/2026, publicada em 25 de setembro pelo governo federal, que proibiu em todo o território nacional a exploração, a oferta, a intermediação e a publicidade das chamadas bets, incluindo apostas esportivas e jogos online. Quem não retirar o saldo dentro desse prazo, desta segunda-feira até as 23 horas e 59 minutos, não perderá o dinheiro. Conforme o cronograma divulgado pelo Ministério da Fazenda, nos dias 6 e 7 de outubro, as empresas deverão informar às instituições financeiras os valores que permaneceram nas contas de cada apostador, identificadas pelo CPF e vinculados à conta bancária de origem dos depósitos. Os bancos deverão fazer a devolução desses valores entre 9 e 14 de outubro. Caso exista algum impedimento operacional para o pagamento, a Caixa Econômica Federal passará a atuar como intermediária para que o dinheiro seja restituído ao apostador a partir do dia 14.
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2: Hora certa.
0: 6 e 7.
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7: Muito bem, estamos de volta. De volta para casa, junto com você aqui pela Cultura, integrando a Zona Sul e conectada contigo. Música e informação no final de tarde, aqui na nossa programação. Eu sou Paulo Ricardo e a gente vai na parceria até às 8 da noite. E aí, como é que está o local onde você, nesse momento, está nos ouvindo? De onde você nos ouve? 991-647867. Quero saber aí qual o bairro que você está sintonizado, ou na sua empresa, qual a parte da cidade do Rio Grande ou da Zona Sul que você está ligado aqui junto com a gente. Manda mensagem, manda aquele alô, pode participar aqui da nossa programação 991-647-867. Uma informação também que é importante, se você por acaso quiser participar e compartilhar, estarei também repassando essa informação para nossa audiência a respeito do trânsito, onde se por acaso você está trafegando por algum lugar aqui de Rio Grande e de repente está meio embaçado aí o trânsito, então passe essa informação para a gente e colabore também aqui com a nossa programação, que a gente com certeza vai repassar para as outras pessoas que estão nos ouvindo. Certinho? Vamos juntos? Trazendo mais uma sequência de músicas por aqui, mas antes tem um dos destaques do dia de hoje a respeito de um incidente que aconteceu, na realidade um homicídio, um duplo homicídio em Pelotas. E a Delegacia de Homicídios e de Proteção, a gente falou sobre isso na parte da manhã, aqui no Manhã Regional e também na programação do Palavra de Mulher. E agora a gente finaliza trazendo mais informações a respeito desse caso. A Delegacia de Homicídios e de Proteção à Pessoa de Pelotas já tem o nome, já tem o suspeito de autoria dos disparos que vitimaram o adolescente Ícaro Rodrigues Moraes, de 18 anos, e Alisson Gonçalves Andina, de 33 anos, na manhã desta segunda-feira, na Rua Anchieta, entre General Teles e Tiradentes, no centro de Pelotas. A briga generalizada, que teria iniciado em outro estabelecimento noturno, terminou em muitas pessoas envolvidas e o suspeito atirando a esmo. No entanto, alguns disparos atingiram as vítimas e, com o transcorrer das investigações, vão apontar aí se estavam envolvidas ou não nesta confusão.

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2: Tudo na verdade! 6h20. De volta pra casa, música e informação no final de tarde, 6 horas e 20 minutos. E uma colisão frontal entre um caminhão e um carro deixou uma pessoa morta na manhã desta segunda-feira na ERS 265, no quilômetro 137, nas imediações de São Lourenço do Sul. O acidente aconteceu por volta das 8 horas da manhã e 5 minutos, às 8 e 5 da manhã desta segunda-feira. E segundo informações apuradas no local, o caminhão seguia no sentido Canguçu, BR-116, quando, ao fazer uma curva, não conseguiu completar a trajetória e acabou invadindo a pista contrária e colidiu frontalmente com um Ford Focus. O condutor do caminhão, de 40 anos, ficou preso às ferragens e morreu no local. Equipes do Corpo de Bombeiros Militar e do Serviço de Atendimento Móvel de Urgência foram acionados para o atendimento e a retirada da vítima. No Ford Focus estavam dois homens, um deles de 42 anos, que sofreu escoriações leves, e o outro de 17 anos não ficou ferido.
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0: Lady Gaga. Abracadabra. Agora 6 horas e 31 minutos. Esse é o De Volta Pra Casa, com música e informação pra você, fazendo aquela trilha sonora que não pode faltar. Recebi aqui uma mensagem da nossa ouvinte, que fala ali que na Avenida Pelotas, vou agradecer aqui a participação e também aquele alô especial, um grande abraço aí, Heloísa Porto, mandou aqui uma foto participando aqui do nosso pedido através do WhatsApp, falando sobre a movimentação nesse momento no trânsito ali na Avenida Pelotas, em sentido centro-bairro, tudo tranquilo, vi aqui a visualização pelos vídeos e também pelas fotos enviadas pela Heloísa Porto, tá tudo tranquilo nesse momento. E também temos informação que, mais uma vez, é lógico, né? No final de tarde, no entroncamento ali do bairro Junção, muitos veículos e, inclusive, ocasionando em alguns momentos uma fila bastante extensa para poder acessar ali a RS-734 e também a Roberto Sokovski. Então, você que está trafegando ou se direcionando a esses locais, muito cuidado aí no trânsito, vá com calma e, se for necessário, também vai ter que ter um pouquinho de paciência. Normal, né? Final de tarde acontece assim, principalmente nessas regiões. Motoristas que trafegam pela BR-116, vamos falar aqui da Zona Sul agora, vamos falar pela região ali de Turuçu. Atenção, motoristas que pretendem trafegar pela BR-116 da região de Turuçu, devem ficar atentos a uma alteração que vai acontecer, que já iniciou no final da tarde desta segunda-feira e vai permanecer a partir desta terça também, porque o Departamento Nacional de Infraestrutura de Transportes, o DENIT, fará um bloqueio no sentido São Lourenço do Sul, Pelotas, para a realização de reparos na ponte sobre o Arroio Grande. O trecho de 7,7 quilômetros funcionará em mão dupla temporária. 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Pois é, quem sabe agora você aproveita essa dica aqui, ó, do Açaí da Casa, que tá trazendo pra gente o Cine Pipoca. Fica sintonizado aqui, ó.
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0: Legal, vamos para aquela dica então. E um dos filmes mais esperados ou aguardados aí é o novo trabalho do Tom Cruise. O nome do filme é Digger. Acompanha aí, Digger acompanha o homem mais poderoso do mundo, que após provocar um desastre ambiental de proporções globais, começa uma missão intensa para reparar os danos que ele mesmo causou e provar que é o salvador da humanidade. Em uma corrida contra o tempo, Digger precisa enfrentar as consequências de suas decisões antes que a crise saia completamente do controle e ameace o futuro do planeta. Nessa trajetória, o bilionário Digger cruza o caminho de algumas das figuras mais influentes do mundo, incluindo o presidente dos Estados Unidos, enquanto tenta recuperar a sua credibilidade. O filme mistura drama épico e reflete sobre a responsabilidade e os impactos da ambição desenfreada em uma narrativa repleta de tensão. Dica de hoje, filme com Tom Cruise, já disponível nos cinemas, Digger, e também, é claro, nas plataformas digitais.
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0: Cerrado do Oeste e umidade do ar em 50%. Em Rio Grande e São José do Norte, mínima de 13, máxima 22 graus. Em Pelotas, mínima de 14, máxima de 24 graus. Com informações do Instituto Nacional de Meteorologia, você conferiu aqui na programação da Cultura Zona Sul.
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1: O som da Alice Justy aqui na nossa programação Cowgirl, finalizando aí o top 3, a mais pedida, a mais curtida, a mais querida no dia de hoje. 6 minutos faltando para 7. 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Acesse nosso site, nosso portal de notícias, complexoculturazonasul.com.br. 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Em destaque no dia de hoje, homem e adolescente são mortos a tiros no centro de Pelotas. FURG prorroga inscrições do vestibular 2027 até 7 de outubro, ou seja, até depois de amanhã. Ônibus foram gratuitos aí, também foi um dos destaques durante esse período de eleições, esse domingo de eleições. Um dos destaques do nosso site é que os ônibus também ofereceram gratuidade no transporte da população. E um dos destaques também na capa do nosso portal, Aura Sul Wind anuncia nova identidade visual e amplia a rede de parceiros antes do próximo capítulo do projeto.

0: som aí do Tiesto, The Business, aqui no De Volta Pra Casa, mandando pra conta o segundo tempo do programa desta segunda-feira. Antes ainda teve a Alicia Lowry In Your Arms. O Núcleo da Mulher Empreendedora da Câmara de Comércio do Rio Grande, da cidade do Rio Grande, realiza neste dia 14 de outubro, às 18h30, a palestra Encantando Clientes, Transforme Experiências em Vendas, com Valéria Saraiva. A atividade, que teve a sua data alterada, será realizada no primeiro andar da Câmara de Comércio e integra a agenda de capacitação promovida pelo Núcleo ao longo do ano. Núcleo da Mulher Empreendedora anuncia nova data para a palestra sobre experiências do cliente.
1: Hora certa.
0: 7h04.
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1: Legal, vamos nessa então. São 7 horas mais 10 minutos. A temperatura nesse momento em 18 graus. Eu sou o Paulo Ricardo, a parceria até as 8 horas da noite por aqui, junto com você, com música e informação na nossa programação. E agora, como de praxe, tem informações do futebol. E há 3 jogos da definição do acesso para o gauchão, o Brasil de Pelotas vive fase decisiva na temporada. Após o empate de 0-0 com o Esportivo no último sábado, dia 3, no Bento Freitas, o Chavante viu diminuírem suas chances de atuar como mandante na partida que vale uma vaga na elite, caso chegue até a semifinal. Em primeiro lugar, o Rubro Verde precisa superar o Alve Azul de Bento Gonçalves. O duelo, de volta das quartas de final, está marcado para as 4 horas da tarde do próximo sábado, dia 10, na Montanha dos Vinhedos. Quem vencer se classifica. Em caso de novo empate, independentemente do placar, a decisão vai aos pênaltis. O classificado terá pela frente a União Frederiquense ou o Veranópolis, na eliminatória valendo o acesso. União venceu por 2-0 o Frederico Westphalen e pode até perder por um gol na Serra para avançar. E agora, Adriel Zdadek traz pra gente mais informações. Boa noite, Adriel. E aí, tudo bem?
2: É isso aí, boa noite. E hoje vamos falar sobre as eleições à presidência do Inter, porque 3 chapas vão disputar o comando do Internacional pro triênio de 2027 a 2029. Os candidatos à presidência são José Amarante, do movimento Sou Inter, Leonardo Aquino, da chapa O Inter em primeiro lugar, e Roberto Melo, do movimento Inter para o Futuro. Cada candidato terá 4 nomes como vice-presidentes no Conselho de Gestão. Na chapa de José Amarante estão Bianca Silveira, Mário César Martins, Tamarisa Lopes da Silva e Guilherme Osório. Leonardo Aquino terá como vices Diogo Paz Bier, conhecido como Mano Changes, Carlos Macena, Eduardo Hausen e Ricardo Breyer. Já Roberto Melo vai ter Gustavo Paim, Luciana Gomes, Maicon Agliardi e Igor Damer, o alemão da borracharia. O primeiro turno da eleição está marcado para 9 de novembro e vai contar apenas com participação dos conselheiros. Caso nenhum candidato consiga mais de 85% dos votos do Conselho Deliberativo, os 2 mais votados vão avançar para o segundo turno, previsto para 12 de dezembro, quando os sócios também vão participar da votação. Eu sou Adriel Zdradek e esse foi Bola na Trave. Uma boa noite a todo mundo sintonizado no De Volta para Casa.
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1: Legal, esse é o Natan, com a parceria do Léo Foguete, aqui no De Volta Pra Casa. Última noite, 7 horas e 18 minutos. Olha a temperatura em 17 ou 18? 17. 17 graus, umidade relativa do ar em 67%, vento a 16 km por hora. Bora lá, vamos juntos até as 8 horas da noite aqui pela Cultura, levando até você as informações do dia, também a boa música para fazer aquela trilha sonora que não deve faltar no final de tarde. Tem um recado aqui, ó, amanhã, para você que curte aí negócios rurais, amanhã acontece o remate de gado geral, às 8 horas da noite, neste dia 6, então, nesta terça-feira, dia 6, 8 da noite, no Sindicato Rural do Rio Grande, com a chancela aí do Ponteiro Negócios Rurais. 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Remate de gado geral, amanhã, 8 da noite, no Sindicato Rural do Rio Grande. Até às 8 por aqui. 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

0: a eleição de Júnior Fox do PL para a Assembleia Legislativa encerra um período de 4 anos sem um deputado estadual eleito por Pelotas. O vereador conquistou 26.463 votos no Rio Grande do Sul, sendo 20.576 no município, e assumirá a cadeira no Palácio Farroupilha em 2027. A ausência de um representante pelotense na atual legislatura foi uma exceção dentro da história eleitoral recente da cidade. Antes de 2022, Pelotas havia conseguido eleger ao menos um deputado estadual em 7 eleições consecutivas, em uma sequência iniciada em 1994 e mantida até 2018. 8:29.
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2: Previsão do tempo.
0: Esta terça-feira chega com muitas nuvens, permanecendo assim em todos os períodos do dia, com possibilidade de pancadas de chuva isolada em algumas cidades da Zona Sul. Vento moderado soprando do oeste e umidade do ar em 50%. Em Rio Grande e São José do Norte, mínima de 13, máxima 22 graus. Em Pelotas, mínima de 14, máxima de 24 graus. Com informações do Instituto Nacional de Meteorologia, você conferiu aqui na programação da Cultura Zona Sul.
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3: Vinte e dois minutos, faltando para as 8. Estamos de volta aqui com o De Volta. De Volta para Casa, trazendo mais música para você. Já já, as últimas informações de hoje. Agora tá chegando ele. Aliás, já tá aí, ó.

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2: 15 minutos, faltando para as 8. Vamos finalizando reta final, na realidade, aqui do nosso De Volta para Casa com a força da Orla Solar, energia solar com quem entende do assunto. 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Amanhã tem mais De Volta para Casa aqui na nossa programação. Mas agora tem ainda informação e a saideira ainda com as músicas de finaleira desta edição, da edição desta segunda-feira, dia 5 de outubro. Emplacamentos de veículos bateram recorde para o mês em setembro no Brasil. Foram registradas 509.686 unidades, crescimento de 8,32% na comparação, 8,32% na comparação com setembro de 2025 e de 1,15% sobre agosto. Os dados são da FenaBrave, que é a Federação Nacional da Distribuição de Veículos Automotores. A projeção do mercado financeiro para a inflação oficial brasileira em 2026 subiu de 4,99% para 5,01%, segundo o boletim Focus, divulgado nesta segunda-feira pelo Banco Central. Foi a terceira alta consecutiva da estimativa do Índice Nacional de Preços ao Consumidor Amplo.

tiver superar na saideira aqui da edição desta segunda-feira do nosso De Volta Pra Casa, que amanhã às 5 horas estará por aqui, mais uma vez levando até você música e informação. Uma ótima noite de segunda-feira, uma linda e produtiva semana também, de todo o coração aqui do Paulo Ricardo. Novo encontro amanhã, se você quiser fazer uma viagem junto comigo ao passado, em mais um Radiorama, meio-dia, e depois na finaleira da tarde, De Volta Pra Casa. Tchau, tchau, boa noite, boa segunda.

0: Está no ar a Voz do Brasil. As notícias do governo federal que movimentaram o país no dia de hoje.
1: Olá, boa noite.
2: Boa noite para você que nos acompanha em todo o país.
1: Segunda-feira, 5 de outubro de 2026.
2: Vamos aos destaques do dia.
1: Mais de 125 milhões de brasileiros foram às urnas neste domingo para o primeiro turno das eleições.
2: E forças de segurança pública fazem balanço das operações para combater crimes eleitorais. Gabriela Noronha.
3: De acordo com a Polícia Federal, foram apreendidos 2.850.000 reais durante a atuação no primeiro turno das eleições.
1: Fim das bets.
2: Sites e aplicativos de apostas deixam de operar no país nesta terça-feira.
1: E prazo para resgatar saldo em plataformas termina hoje. Graziela Mendonça.
4: São mais de 1.300.000.000 de reais que ainda aguardam resgate nos sites e aplicativos de bets.
2: Outubro Rosa.
1: Mês de falar sobre cuidados com a saúde da mulher e prevenção ao câncer de mama.
2: Saiba como identificar sinais de alerta e onde começar, onde encontrar assistência especializada pelo SUS. Cleide Lopes.
5: O INCA estima 78 mil novos casos de câncer de mama no ano até 2029.
1: Hoje na apresentação da Voz do Brasil, Luciano Seixas e Mariana Jungmann.
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1: As eleições no Brasil transcorreram com tranquilidade, segundo o balanço das forças de segurança que atuaram em todo o país.
2: As principais ocorrências registradas se referem à propaganda eleitoral irregular e tentativa de compra de votos.
1: E os eleitores não tiveram dificuldades para chegar aos locais de votação.
4: Mais de 321 mil profissionais foram mobilizados em todo o país para garantir segurança das eleições de 2026. O ministro da Justiça e Segurança Pública, Wellington César Lima, destacou o trabalho conjunto do efetivo, que reúne agentes de forças estaduais, Polícia Federal, Tropa de Contingência, Polícia Rodoviária Federal e Força Nacional.
6: Demonstra muita integração, muita coordenação das forças de segurança e os números de fato são muito pequenos, muito irrisórios no que diz respeito às ocorrências de maior relevo.
4: De acordo com a Polícia Federal, foram apreendidos 2 milhões e 850 mil reais em bens e valores durante a atuação no primeiro turno das eleições. Até o fim do domingo de votação, foram instaurados 49 inquéritos policiais e 204 pessoas foram conduzidas para as delegacias. O delegado Henrique Oliveira Santos, chefe da Divisão de Repressão a Crimes Eleitorais, falou sobre as principais infrações cometidas.
7: O crime que, por exemplo, mais aconteceu, né, o crime de propaganda irregular no dia das eleições, que já era algo esperado. O segundo crime que mais ocorreu no Brasil inteiro foi o crime de compra de votos.
4: A Polícia Rodoviária Federal também divulgou o balanço. O chefe da comunicação social da PRF, Alexandre Castilho, destaca que além do patrulhamento de rodovias, os agentes atuaram na prevenção e no combate a crimes associados ao processo eleitoral.
8: A PRF registrou quase 1 milhão de reais em dinheiro vivo e cheques bancários. Ainda houve duas interceptações de ônibus que transportavam eleitores irregularmente.
4: A PRF também restringiu no domingo de eleição o tráfego de veículos de grande comprimento e de cargas superdimensionadas. Segundo a corporação, a medida contribuiu para evitar congestionamentos. Reportagem Gabriela Noronha.
2: E termina hoje o prazo para retirar o saldo em sites ou aplicativos de bets.
1: Com a proibição dos jogos, as plataformas de apostas deixam de operar em todo o país a partir de amanhã.
2: Caso o apostador não retire o saldo a tempo, o valor será devolvido pelos bancos a partir do próximo final de semana.
4: São mais de 1.300.000.000 de reais que ainda aguardam resgate nos sites e aplicativos de bets. O prazo termina às 23 horas e 59 minutos desta segunda-feira. A partir desta terça-feira, os sites e aplicativos deixam de operar, conforme o cronograma de implementação da medida provisória que proibiu as bets no Brasil. A orientação para os usuários é acessar as plataformas em que tem cadastro e solicitar a retirada.
9: ainda que o valor seja pequeno. É a situação da maioria das contas. 96% delas tem saldo abaixo de R$ 25,00. E quem possui contas em mais de uma empresa deve conferir em cada uma delas. Os valores que não forem retirados voluntariamente dentro do prazo serão devolvidos pelos bancos entre 9 e 14 de outubro. Caso haja algum impedimento para restituição, a partir de 14 de outubro, os recursos serão transferidos à Caixa Econômica Federal, que ficará responsável pela devolução aos apostadores. Graziela Mendonça para a Voz do Brasil.
1: E o Ministério da Fazenda definiu regras e prazos para encerramento das atividades das empresas de apostas que não possuem mais autorização para funcionar no país.
10: De acordo com portaria publicada pela pasta, as empresas têm até a próxima quarta-feira para enviar saldos finais das contas dos usuários. O levantamento deve considerar os valores que os usuários podem resgatar até hoje.
1: E as plataformas têm até o dia 15 de dezembro para regularizar todas as pendências financeiras referentes ao período em que estiveram em funcionamento.
10: A portaria também exige que as empresas mantenham os dados cadastrais atualizados e tenham um representante legal no Brasil para cuidar de possíveis pendências.
1: Estamos no Outubro Rosa, mês de conscientização sobre o câncer de mama.
10: O movimento reforça informações sobre fatores de risco, métodos de prevenção e apoio às mulheres diagnosticadas.
1: Este ano, o Instituto Nacional do Câncer reforça a importância dos exames para a detecção precoce da doença.
5: Antônia Josimária de Oliveira Lima, moradora do Rio de Janeiro, descobriu um câncer de mama no finalzinho de 2015 e em 2016 operou o tumor. Fez quimioterapia e ainda hoje segue em acompanhamento no Instituto Nacional do Câncer, o INCA. Para ela, a doença não representou o fim, mas um recomeço.
11: Hoje eu estou bem, graças a Deus. Comecei a ter uma vida diferente. Você aprende a se valorizar, você aprende a se amar.
5: De acordo com o Instituto Nacional de Câncer, o INCA, o câncer de mama é o mais comum entre as mulheres do Brasil e no mundo. A doença se manifesta de várias formas, como, por exemplo, o aparecimento de nódulos, alterações na pele da mama, que fica com aparência de casca de laranja, e secreções no mamilo. O INCA estima 78 mil novos casos de câncer de mama no ano até 2029 e que a detecção precoce da doença é um fator determinante para a cura, como falou a chefe da divisão de detecção precoce do INCA, Renata Maciel.
12: Então, ficar sempre atenta, tocar as suas mamas, sentir algo diferente, procure o mais rápido possível, porque o diagnóstico precoce ele também permite empregos de terapias menos invasivas, né, menos agressivas, e assim a gente consegue também ter maior chance de cura.
5: O Sistema Único de Saúde oferece gratuitamente todo o tratamento para o câncer. Reportagem Cleide Lopes.
10: E hemocentros de todo o país contarão com recursos federais para a qualificação de serviços.
1: Uma portaria assinada pelo Ministério da Saúde estabelece incentivo federal mensal para aprimorar serviços de hemoterapia.
10: A medida também faz parte das ações para fortalecer a produção nacional de medicamentos derivados do sangue, como a imunoglobulina.
1: O Brasil firmou acordo para ampliar o fornecimento e a transferência de tecnologia do medicamento.
13: A portaria estabelece incentivo federal mensal aos hemocentros de todas as unidades da federação. A medida também prevê melhorias na estrutura dos hemocentros, nos equipamentos e nas condições de processamento e conservação do plasma, componente do sangue utilizado na produção de medicamentos. Além da portaria, também foi anunciado um acordo para ampliar a produção de imunoglobulina e alcançar a fabricação 100% nacional do medicamento, utilizado no tratamento de imunodeficiências, infecções bacterianas e alguns tipos de câncer do sangue. Para isso, a empresa brasileira de hemoderivados e biotecnologia, Hemobras, firmou um acordo de cooperação com a empresa chinesa Tiantan Bio. A parceria prevê a cooperação para o registro no país de uma imunoglobulina humana de uso intravenoso. O ministro da Saúde, Alexandre Padilha, comentou a importância desse tipo de acordo de cooperação.
14: Quando a gente tem uma rede mais consolidada, com mais capacidade de incorporação tecnológica, e a gente consegue ter parcerias internacionais e nacionais tão potentes.
13: A Tiantan Bio também vai apoiar a Hemobras na modernização de sistemas e processos, com ações nas áreas de transformação digital, automação e gestão inteligente. Reportagem, Márcia Fernandes.
2: Outubro é também o mês do idoso, um período para dar visibilidade às pautas relacionadas aos direitos das pessoas com mais de 60 anos.
1: No Brasil, essa população cresceu 11,3% em 2012 para 16,6% em 2025, mostrando uma tendência de envelhecimento populacional.
2: Os dados são da síntese de indicadores sociais, realizada pelo Instituto Brasileiro de Geografia e Estatística, o IBGE.
1: E nós conversamos com a pesquisadora Denise Freire, responsável pelo estudo, para saber mais sobre o retrato que ele mostrou da população com mais de 60 anos no Brasil. Acompanhe.
2: Olá, doutora Denise Freire, prazer ter a senhora conosco aqui, bem-vinda à Voz do Brasil. A senhora que conduziu aí a síntese dos indicadores sociais do IBGE, que apurou alguns dados sobre o envelhecimento da população, e aí a gente quer falar um pouco sobre isso hoje. O principal dado aqui que eu gostaria de começar trazendo é o que trata da população com mais de 60 anos, que cresceu cerca de 53% entre 2012 e 2025, né? A pesquisa apurou o que provocou esse aumento da população idosa, doutora?
15: Olá, é um prazer participar com vocês dessa entrevista. O estudo da síntese mostrou, né, esse aumento da população idosa no período de 2012 a 2024. Né? Esse é um aumento que possui vários fatores, né, vários aspectos. Então, a gente pode considerar tanto, né, o aumento da expectativa de vida, melhoria de saneamento, né, melhoria também das condições de acesso a medicamentos e à saúde. Né? E, por outro lado, também a gente tem uma questão da queda da natalidade, né? Então, reduz a participação de crianças e jovens também na nossa população. Então, cada vez mais tem chamado a atenção esse aumento, né, de pessoas idosas na proporção da população brasileira.
1: Esse crescimento da população mais velha já vinha ocorrendo nas décadas anteriores, né? Foi observado algum tipo de aceleração?
15: Sim, tem havido uma aceleração, né, nesse processo de envelhecimento, nessa participação da população idosa dentro, né, do total da população brasileira, né, de acordo com esses aspectos que a gente citou já.
2: Agora, a pesquisa trouxe também dados sobre a idade das pessoas no mercado de trabalho, né? Aliás, é um dos principais focos da pesquisa é o mercado de trabalho. E ela apontou uma presença expressivamente maior de homens do que de mulheres trabalhando após os 60 anos, não é isso, doutora? A que se deve isso?
15: Sim, exatamente. Historicamente, né, no mercado de trabalho, existe uma participação maior de homens do que de mulheres, né, não só entre a população idosa, mas de uma maneira geral. Mas quando a gente faz esse recorte de 60 anos ou mais, cerca de metade dos homens ainda permanecem no mercado de trabalho, enquanto que entre as mulheres é cerca de um quarto. Né? Existe essa diferença importante, né, por gênero, principalmente, em primeiro lugar, por causa das condições previdenciárias. Né? Aos homens realmente é exigido ficar mais tempo, né, trabalhando e contribuindo para conseguir se aposentar. A mulher, como tem normalmente uma dupla jornada, né, ela tem também o trabalho de cuidar de parentes, de cuidar da casa, dos filhos, normalmente tem uma condição previdenciária em que ela exige menos tempo de contribuição do que os homens. Então, aos 60 anos, normalmente é difícil para os homens, né, para a maioria dos homens já ter conseguido se aposentar, então a maioria deles já permanece, né, pelo menos metade permanece no mercado de trabalho entre 60 e 69 anos. Né? A partir de 70 anos, a gente conseguiu fazer esse recorte, aí sim que há uma queda expressiva na proporção de homens que ainda trabalham. E mais significativa ainda entre as mulheres. Mas isso se deve também às condições de, assim, a gente tem um mercado de trabalho que tem uma informalidade, né, importante. Então, para as pessoas conseguirem atingir o mínimo exigido pela Previdência Social para conseguir se aposentar, também demora, né? Nem todo mundo também tem uma continuidade de contribuição ao longo da sua vida laboral. Então, isso faz com que as pessoas, mesmo, né, com mais idade, né, mesmo às vezes já atingindo a idade mínima de aposentadoria, ainda não consigam se aposentar por falta de contribuição ainda à Previdência.
1: Outro dado sobre o mercado de trabalho é que a presença, o percentual de idosos empregados vem aumentando, embora tenha sofrido uma baixa aí durante o período de pandemia. E eles também ganham mais do que a média da população, né? A senhora pode comentar um pouco esses dados?
15: Sim, exatamente. O dado de 2024 apontava que cerca de um quarto das pessoas com 60 anos ou mais ainda estava inserida no mercado de trabalho, né? E foi o percentual mais elevado da série, né? Então, a gente observa que a cada ano esse percentual de idosos que participam do mercado de trabalho vem aumentando, né? Na pandemia foi o menor valor, né, em 2020, porque os idosos justamente precisavam, né, se precaver, né, de contaminação, de doença, para pegar a Covid, e realmente a sua participação diminuiu em 2020. Mas desde então, a cada ano, a sua participação vem aumentando e está em uma trajetória de alta. Né? Então, mas assim, são vários fatores. Então, assim, além da questão previdenciária, também, né, da questão da informalidade, a gente também pode apontar a questão de arranjos, né, familiares, porque muitos, quando você tem, por outro lado, uma situação dos jovens, né, com dificuldade de inserção no mercado de trabalho ou de uma inserção muito precária, os idosos acabam permanecendo como principal provedor, né, quando ele participa de uma família, né, com múltiplos membros e que também tem os jovens participando da família. Então, a pessoa mais idosa, que normalmente ganha mais, né, tem mais experiência, então ela vai tender sempre a ganhar uma remuneração mais elevada, né, do que das outras pessoas, das outras faixas etárias, né, e ela acaba também servindo como uma pessoa provedora, né? E no ambiente atual, que, como eu já falei, dessa dificuldade dos jovens, então cada vez mais a gente vai, eu acredito que a gente vai assistir o aumento das pessoas idosas inseridas no mercado de trabalho, tanto homens quanto mulheres.
10: Muito bem, nós conversamos com Denise Freire, pesquisadora responsável pela síntese dos indicadores sociais do IBGE. Muito obrigada, doutora, pela sua entrevista à Voz do Brasil.
15: Muito obrigada.
1: E como a gente ouviu na entrevista, o Brasil tem cerca de 17% da população brasileira acima dos 60 anos e atravessa uma tendência de envelhecimento populacional.
10: Com esse crescimento, além dos cuidados com a saúde e o bem-estar, é preciso estar alerta para golpes ou crimes virtuais.
1: Apenas no ano passado, o Disque 100 registrou 1.000 denúncias de violações virtuais contra pessoas idosas.
10: Além do Estatuto do Idoso, que tipifica crimes contra pessoas com 60 anos ou mais, existem canais de informações e denúncias para proteger esse público.
16: Aos 69 anos, o aposentado Pedro Mesquita não imaginava que pudesse cair no golpe do empréstimo consignado ao atender uma ligação de uma suposta funcionária do banco.
17: Ela propôs que quitava meu débito do banco com juro bem menor e eu ia pagar a parcela bem menor. Foi onde que ela me ganhou. Um empréstimo lá no meu nome com um valor de 24 mil. Não caia nesse golpe como eu caí, porque foi muito fácil. Eu achava que eu não caía em golpe.
16: Crimes virtuais cometidos contra idosos são punidos com maior rigor de acordo com o Código Penal. E o Estatuto do Idoso, criado em 2003, garante que, nesses casos, o idoso tenha atendimento preferencial e que o processo corra de forma mais rápida na Justiça. No ano passado, o Disque 100 registrou 1.000 denúncias de violações de direitos de idosos em ambiente virtual. São crimes como golpes, ameaças e exposição. Para levar mais informações às pessoas idosas, o Ministério dos Direitos Humanos e da Cidadania criou uma cartilha, como explica o secretário nacional dos Direitos da Pessoa Idosa, Alexandre da Silva.
18: Nós possamos sempre garantir autonomia, independência, temos uma cartilha também no campo da educação para que as pessoas idosas não caiam nos golpes mais conhecidos. E a gente aproveitou esse material falando também de situações que não são golpes, mas podem ser, na mão de pessoas mal intencionadas, oportunidades, né, enviesadas ali, disfarçadas e para gerar um golpe.
16: Os números do painel de dados da Ouvidoria Nacional de Direitos Humanos mostram que as capitais do Rio de Janeiro e São Paulo concentram a maioria das denúncias de violações de direitos das pessoas idosas. As denúncias podem ser feitas pelo Disque 100, que funciona 24 horas todos os dias da semana. Com locução de Nazi Brum, reportagem Graziele Bezerra.
2: Recuperar uma área degradada vai muito além de plantar árvores. É preciso saber se a vegetação conseguiu se restabelecer e se o ecossistema tem condições de se manter sozinho.
1: Para avaliar esse resultado em todo o país, foi criado um sistema com critérios científicos que mostram se a vegetação nativa está sendo recuperada.
2: Os critérios levam em conta as características de cada bioma brasileiro.
19: Recuperar uma área degradada não significa apenas plantar árvores. O verdadeiro desafio é saber se aquela vegetação voltou a funcionar como um ecossistema capaz de sobreviver sozinho. Em um país com 6 biomas e uma das maiores biodiversidades do planeta, essa avaliação sempre foi um dos grandes obstáculos na restauração ambiental. Agora, órgãos federais criaram um sistema único para medir a qualidade da recuperação da vegetação nativa em todo o Brasil. O pesquisador da Embrapa, Daniel Vieira, destacou que a ideia era conseguir obter indicadores precoces, mas que trouxessem segurança quanto à recuperação da área degradada.
20: Se a gente esperar o tempo ecológico para uma floresta voltar a ser floresta, é um tempo muito grande. Então a gente tem pensado em como utilizar indicadores precoces e que sugerem ou tentam garantir que no futuro essa vegetação vai estar num processo maduro.
19: A principal mudança está na forma de fiscalizar. A avaliação passa a verificar se depois de pelo menos 4 anos, a vegetação apresenta condições de se manter sem depender de intervenção humana. Para isso, os técnicos vão observar 4 indicadores principais: a cobertura vegetal do solo, a quantidade de plantas nativas que surgiram naturalmente, a diversidade de espécies e a presença reduzida de plantas invasoras. Juntos, esses fatores indicam se a área degradada está seguindo um caminho de recuperação sustentável. Daniel Vieira, da Embrapa, destacou que os indicadores atendem a todos os biomas brasileiros.
20: A gente encontrou indicadores de sucesso que garantem a autossustentabilidade dessas vegetações para os diferentes biomas e formações, para ter um chão comum nesse processo de regularização ambiental e de recuperação da vegetação nativa.
19: Além de dar mais segurança jurídica para projetos de restauração ambiental e reduzir a necessidade de vistorias presenciais, o modelo ajuda o Brasil a acompanhar uma das metas assumidas internacionalmente: recuperar 12 milhões de hectares de vegetação nativa até 2030. Compromisso ligado ao Acordo de Paris e à década da ONU para a restauração de ecossistemas. Reportagem Luana Karen.
1: A Agência Nacional de Proteção de Dados, a ANPD, acaba de lançar uma página na internet exclusiva para receber denúncias contra redes sociais e plataformas digitais que descumprirem as novas regras do Marco Civil da internet.
2: Através da página da ANPD, qualquer pessoa ou empresa pode usar o canal para denunciar plataformas que não ofereçam meios adequados para reportar conteúdos criminosos, anúncios irregulares ou vazamentos de conteúdos íntimos.
1: Para mais informações, acesse gov.br/ANPD.
2: Atenção, gestoras e gestores de políticas públicas de todo o país.
1: O Ministério das Mulheres prorrogou o prazo para o envio das respostas ao Censo de Políticas para as Mulheres. O preenchimento agora pode ser feito até o dia 19.
2: O levantamento busca mapear a estrutura, o funcionamento e a capacidade de atendimento dessas unidades em todo o Brasil.
1: O mapeamento também vai ajudar a conhecer o perfil de quem está na gestão, entender o trabalho feito nos estados e municípios e identificar os serviços e equipamentos oferecidos às mulheres.
2: Mais informações em gov.br/mulheres.
1: E essa foram as notícias do governo federal.
10: Uma realização da Secretaria de Comunicação Social da Presidência da República.
1: Com produção da empresa Brasil de Comunicação.
10: Fique agora com as notícias do Poder Judiciário e do Congresso Nacional. Boa noite.
1: Boa noite para você, até amanhã.
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22: STF é o guardião da Constituição Federal que completa 38 anos hoje.
23: Presidente do TSE conclui primeiro turno das eleições 2026 e projeta mesma tranquilidade para a segunda fase do pleito.
22: STJ forma a maioria para admitir o primeiro processo da história de acordo com o filtro da relevância.
23: Boa noite, eu sou Marcela Luiza.
22: E eu sou Walter Lima.
23: A Constituição Federal completa 38 anos nesta segunda-feira. Promulgada em 5 de outubro de 1988, ela encerrou o período do regime militar e colocou a dignidade da pessoa humana no centro do ordenamento jurídico.
22: O Supremo Tribunal Federal é o guardião da Carta Magna e promove ao longo de toda esta semana eventos para celebrar a data.
23: O primeiro encontro comemorativo ocorreu hoje, na Biblioteca do STF.
22: Na ocasião, o presidente do Supremo, o ministro Edson Fachin, destacou a importância da democracia prevista no texto constitucional de 88.
24: 38 anos formam o mais longo período de vigência democrática ininterrupta de nossa história republicana. E isso não é obra do acaso, nem de uma só geração. É fruto de escolhas diárias da eleitora que compareceu às urnas ontem, do servidor que cumpre a lei, da juíza que fundamenta suas decisões, da cidadania que reclama, da imprensa que informa, das instituições que se respeitam e cooperam pelo bem do Brasil.
23: A Justiça Eleitoral já se prepara para o segundo turno das eleições gerais de 2026.
22: A afirmação foi feita pelo presidente do TSE, ministro Cássio Nunes Marques, no balanço do primeiro turno das eleições. Na ocasião, ele também destacou a normalidade da votação, a segurança dos sistemas eleitorais e o trabalho realizado em todo o país para garantir o exercício do voto. Guilherme Firmino.
25: Após a apuração, Cássio Nunes Marques agradeceu aos eleitores e aos profissionais envolvidos na eleição e afirmou que a expectativa é de repetir no segundo turno a tranquilidade registrada nesse domingo.
26: Ressalto, todavia, que a eleição não termina quando a votação é encerrada. Ela se completa quando a vontade soberana do eleitorado é conhecida e respeitada.
23: A segunda sessão do STJ formou maioria para admitir o primeiro processo da história da Corte para julgamento pelo filtro da relevância.
22: Nesse novo sistema, a questão federal discutida precisa ter relevância econômica, política, social ou jurídica, para além dos interesses das partes. Fátima Uchoa.
27: A análise da relevância foi proposta pelo ministro Sérgio Coquina, presidente da Comissão Gestora de Precedentes do STJ. A discussão é para definir se o condomínio pode cobrar do condômino inadimplente honorários do advogado contratado para ajuizar a ação de cobrança e se há diferença entre essa hipótese e a referente à atuação do advogado fora da justiça. Os votos para definir se a questão apresenta ou não relevância para posterior julgamento de mérito estão sendo tomados em sessão virtual até 7 de outubro e os ministros podem mudar o voto até o final.
23: Começou hoje um mutirão da Justiça do Trabalho para analisar processos que envolvem pessoas com 60 anos ou mais.
22: É a ação em pauta a melhor idade, que vai até sexta-feira em todo o país. Rafael Silva.
28: A mobilização em pauta a melhor idade busca ampliar o acesso à conciliação em casos que envolvam pessoas com 60 anos ou mais. Mas essa é uma ação que deve ser tomada por advogados o tempo todo. Eles devem sempre deixar claro à justiça que aquele processo envolve pessoa idosa e assim chamar a atenção do judiciário para a prioridade no caso.
23: Justiça Federal mantém veto a obras de terminal de gás em Barcarena, no Pará.
22: A decisão atende a pedido do MPF. Vanessa Pereira.
3: A Justiça Federal manteve suspensa a construção de um terminal de gás em Barcarena, no Pará, e proibiu a concessão de novas licenças. A decisão rejeitou o pedido da empresa Termogás e determinou que o empreendimento só avance após a conclusão de estudos técnicos e a consulta prévia às comunidades quilombolas e tradicionais da região. A Justiça também deu 5 dias para o governo do Pará e o INCRA prestarem informações atualizadas sobre o caso.
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4: Uma boa noite.
5: E até amanhã.
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6: Está no ar o Jornal do Senado.
7: Eu sou Paula Groba.
8: E eu sou Humberto Pinheiro.
7: E estes são os destaques de hoje do Jornal do Senado, que começa agora.
8: 13 partidos terão representantes no Senado a partir de 2027.
7: Senadores começam a analisar fim da escala 6x1 nesta terça-feira.
8: Mais de 33 milhões de brasileiros não votaram no primeiro turno, mas ainda podem votar no segundo.
7: Boa noite.
8: Boa noite.
7: O resultado das urnas vai redesenhar o mapa político do Senado a partir de 2027. Serão 13 partidos com pelo menos um representante na casa, em uma composição que reforça a força do PL. A legenda terá a maior bancada, com 28 senadores.
8: Mas o que esses números significam na prática para as votações e para as disputas de poder no Senado? O repórter Rodrigo Rezende explica.
9: A maior bancada é a do PL, com 28 integrantes, seguida pela Federação União Progressista com 12, PT com 9 e MDB com 8. Uma das senadoras eleitas pelo PL foi Carol Ditone, de Santa Catarina.
11: Então, o nosso compromisso é com a moralidade das instituições, dos órgãos públicos. Com certeza, nós vamos trazer mais investimentos, mais respeito com Santa Catarina. Acho que o nosso compromisso é esse.
9: O Partido Novo conseguiu eleger 3 representantes e a Rede Sustentabilidade terá novamente uma senadora, com Luiziane, do Ceará. Também terão senadores os seguintes partidos: Republicanos e PSD com 5 cadeiras, PSB com 4, PSDB e Podemos com 2 representantes cada e PDT com 1 vaga. Dos 32 senadores que tentavam a reeleição, 14 foram reeleitos. Com os dados atuais, a bancada feminina terá 18 representantes em 2027, a maior em um início de legislatura. Uma dessas mulheres é Marília Campos, eleita pelo PT em Minas Gerais.
12: Eu sou uma pessoa que dialogo com todos os segmentos, especialmente aqueles segmentos que são civilizados. E é com essa postura que eu seguirei no Senado.
9: A composição partidária final do Senado será definida com o segundo turno da eleição de governadores em 3 estados, Acre, Amazonas e Tocantins. Nessas unidades da federação, senadores em exercício estão no segundo turno e uma possível vitória dará a vaga para o Senado aos seus suplentes.
7: E o Senado, que toma posse no ano que vem, terá uma combinação de nomes conhecidos e estreantes. 14 senadores foram reeleitos para mais 8 anos de mandato, enquanto 2 ex-senadores estarão de volta à casa.
8: E 38 eleitos vão ocupar o Senado pela primeira vez. É uma renovação que muda o perfil da casa, mas que ainda mantém nomes já conhecidos pelos brasileiros. A reportagem é de César Mendes.
29: Os eleitores de 2 estados decidiram manter os senadores que já estavam no cargo nas 2 vagas em disputa. No Amazonas, foram reeleitos Eduardo Braga, do MDB, e Plínio Valério, do PSDB. Em Sergipe, Rogério Carvalho, do PT, e Alessandro Vieira, do MDB. Outros 10 senadores que já estavam no cargo também foram reeleitos. Márcio Bittar, do PL, no Acre, Lucas Barreto, do PSD, no Amapá, Jacques Wagner, do PT, na Bahia, Cid Gomes, do PSB, no Ceará, Veneziano Vital do Rego, do MDB, na Paraíba, Humberto Costa, do PT, em Pernambuco, Marcelo Castro, do MDB, no Piauí, Eduardo Gomes e Carlos Portinho, ambos do PL, no Tocantins e no Rio de Janeiro, respectivamente. E Stevenson Valentim, do Podemos, no Rio Grande do Norte. Para o senador Alessandro Vieira, o novo Senado terá que ser diferente do atual, para atender às expectativas dos eleitores.
30: Você vai ter que provar para o povo que mereceu essa votação, essa confiança. O Brasil todo espera por um processo de depuração.
29: 2 ex-senadores senadores voltam ao Senado no ano que vem. Renato Casagrande, do PSB do Espírito Santo, e José Medeiros, do PL de Mato Grosso.
7: E na volta dos trabalhos, após o primeiro turno das eleições, senadores vão iniciar a análise da proposta de emenda à Constituição, que acaba com a escala 6x1. O texto define que trabalhadores terão direito a 2 folgas a cada 5 dias trabalhados.
1: A proposta precisa passar por 5 sessões de debates no plenário antes de ser votada em primeiro turno. Repórter Pedro Pincer.
2: Nesta terça-feira, o Senado deve fazer a primeira sessão plenária para debater o fim da escala 6x1. 6 dias de trabalho e 1 de repouso. Depois de 5 debates em plenário, a proposta de emenda à Constituição poderá ser votada em primeiro turno. Se aprovada, segue para o segundo turno com outras 3 sessões de discussão. A senadora Tereza Leitão, do PT de Pernambuco, destacou que a nova jornada permitirá uma nova dinâmica nas famílias brasileiras.
10: Que a mãe e o pai não cheguem exausto para sentar, mas que cheguem feliz para ainda conversar, brincar, ler com seus filhos e suas filhas.
2: Já o senador Rogério Marinho, do PL do Rio Grande do Norte, lamentou que a PEC obrigue uma forma de contrato entre patrões e empregados.
13: Que quando foi feita a modificação da legislação trabalhista de 2017, o único tema que foi consensualizado entre trabalhadores, empregadores e governo foi a necessidade de que preponderasse o negociado sobre o legislado.
2: O texto permite que as empresas tenham até 2 meses para adaptar a jornada para 42 horas semanais depois que a proposta virar lei. A partir daí, terão mais 1 ano para colocar a jornada em 40 horas.
7: E a Comissão de Constituição e Justiça pode aprovar o projeto que autoriza a divulgação de imagens e áudios de crimes em flagrante dentro de estabelecimentos comerciais.
1: A ideia é que o compartilhamento dessas informações ajude na identificação e denúncia de criminosos. As informações com o repórter Bruno Lourenço.
14: O relator, senador Esperidião Amin, do Progressistas de Santa Catarina, afirmou que o objetivo é combater a impunidade por meio da identificação e denúncia dos infratores.
15: É realmente o reino da maldade você ter uma preocupação maior com o delinquente do que com quem sofre a delinquência.
14: Para evitar abusos, o texto exige que o estabelecimento registre um boletim de ocorrência e proíbe a exposição de terceiros que não estejam envolvidos no crime. E também prevê a responsabilização do lojista caso haja divulgação indevida de imagens sabidamente falsas. Depois da CCJ, o projeto de lei, que já passou pela Comissão de Segurança Pública, vai ao plenário do Senado.
7: Mais de 33 milhões de brasileiros deixaram de votar no último domingo. E entre os que foram às urnas, quase 6 milhões optaram pelo voto nulo ou em branco.
1: Os números mostram o tamanho da parcela do eleitorado que não escolheu nenhum dos candidatos nas urnas. Repórter Marcela Cunha.
16: O número representa mais de 21% do eleitorado e é o maior desde 1998. Por isso, o TSE informou que vai atuar para aumentar o comparecimento no segundo turno, marcado para o dia 25 de outubro. De acordo com o presidente do TSE, o ministro Cássio Nunes Marques, é preciso intensificar as ações, em especial entre os grupos para os quais o voto não é obrigatório, como quem tem 70 anos ou mais.
17: Não é o ideal, a abstenção de 20%. A ideia é intensificar e aperfeiçoar todos os mecanismos disponíveis para a Justiça Eleitoral para que a gente consiga diminuir esse percentual no segundo turno.
16: Segundo o presidente do TSE, a abstenção chega a cerca de 50% entre os maiores de 70 anos e a 20% entre os jovens de 16 e 17 anos. Além das ausências, o primeiro turno registrou 2 milhões e 200 mil votos em branco e 3 milhões e 600 mil votos nulos.
7: E quem não foi às urnas no primeiro turno ainda pode votar no segundo. Basta que o título de eleitor esteja regularizado.
1: A Justiça Eleitoral considera cada turno uma eleição independente. Portanto, a ausência na primeira etapa não impede a participação na votação de 25 de outubro, desde que a situação eleitoral

0: milhões e 400 mil pessoas que não compareceram às urnas. No segundo turno, a votação é apenas para presidente da República e, dependendo do estado, para governador.
1: Com edição de Paula Groba e trabalhos técnicos de Eliseu Caires, o Jornal do Senado fica por aqui. Acompanhe agora as notícias da Câmara dos Deputados. Boa noite.
2: Boa noite e até amanhã.
3: Jornal Câmara dos Deputados. Câmara amplia a bancada feminina e passa a contar com 109 mulheres.
2: PL elege maior bancada e terá 121 deputados na próxima legislatura.
3: Nicolas Ferreira e Lucas Pavanato superam os 3 milhões de votos.
2: Boa noite. Os brasileiros foram às urnas neste domingo para participar do processo eleitoral.
3: A eleição presidencial de 2026 registrou mais de 119 milhões de votos válidos no primeiro turno, o maior número já registrado nesta etapa da disputa pelo Palácio do Planalto.
2: Os eleitores também votaram para escolher os próximos governadores, senadores, deputados federais e deputados estaduais.
3: Na Câmara dos Deputados, o PL elegeu a maior bancada para a próxima legislatura. A repórter Silvia Munhato explica como fica a correlação de forças na casa a partir do resultado das eleições deste domingo.
4: O PL elegeu a maior bancada da Câmara dos Deputados neste domingo e vai ter 121 deputados na próxima legislatura, que começa em 1º de fevereiro. Em 2022, o partido havia obtido 97 cadeiras. O segundo colocado para a Câmara foi a Federação PT-PCdoB-PV, com 88 deputados, 6 a mais que na última eleição. Além do PL e da Federação PT-PCdoB-PV, ganharam deputados em relação ao total eleito em 2022, o PSD, Republicanos, Podemos, Novo e Missão. O Novo teve um aumento de 3 para 10 deputados. Entre os que perderam, destaque para a Federação União PP, que passou de 105 para 87. PSDB Cidadania perdeu 7 cadeiras, chegando a 11. E o PDT ficou com 6 deputados, uma perda de 10 cadeiras. PSB e PSOL Rede mantiveram uma bancada de 15 deputados. Os outros que registraram quedas foram MDB, PRD Solidariedade e Avante. Em entrevista ao programa Painel Eletrônico da Rádio Câmara, a consultora legislativa Manuela Nonô cita o crescimento de partidos como PL e Novo como exemplo de uma eleição ideológica e mais à direita.
5: Eu acho que essa foi a eleição dos partidos ideológicos. Seja de um lado, seja de outro, essas agremiações ganharam, foram premiadas pelos eleitores. Os partidos catch-all, aqueles que vale tudo, o famoso centrão, de uma forma geral ele perdeu, tanto na Câmara quanto no Senado. E isso não se deve somente ao eleitorado, também se deve à reforma do sistema político brasileiro que tem acontecido, que tem colocado aí cláusulas de barreira, que proibiu as coligações nas eleições proporcionais. Isso tudo está depurando o sistema, devagar, mas continuamente.
4: Também em entrevista ao Painel Eletrônico, o professor de Ciência Política da Universidade de Brasília, André Borges, afirma que foi uma eleição plebiscitária, citando a definição do segundo turno para presidente, que será disputado entre o senador Flávio Bolsonaro e o presidente Lula.
6: Ele mostra, né, um certo padrão, né, no comportamento do eleitorado, no que diz respeito ao fato de que quando a gente tem uma eleição, né, em que o presidente em exercício no cargo concorre à reeleição, invariavelmente, né, esse pleito ele acaba se tornando uma espécie de plebiscito sobre o governo. E eu acho que o grande desafio da campanha do Lula, né, sempre foi o fato de que ele não conseguiu, né, ao longo da campanha, melhorar os índices de aprovação do governo, né?
4: Os dois especialistas explicam, porém, que o sistema ainda mantém vários partidos e com resultados diversos nos estados. Portanto, a Câmara manterá, por exemplo, deputados mais voltados para a busca de recursos para suas regiões. E a falta de uma decisão sobre o executivo no primeiro turno deverá, segundo eles, adiar votações mais polêmicas. Dos 513 deputados federais eleitos, 183 vão exercer seu primeiro mandato na Câmara dos Deputados. Esse número representa uma taxa de renovação de 35,67%. Já o número de deputados reeleitos é de 301, 58,6% do total de deputados que foram eleitos titulares nas eleições de 2020.

0: 2022, ou suplentes, que foram efetivados como titulares ao longo da atual legislatura. Da Rádio Câmara de Brasília, Silvia Minhato.
1: Eleições. Novas deputadas serão 21% do total de parlamentares na Câmara, percentual acima da atual legislatura, mas ainda abaixo do total de mulheres na população brasileira. A repórter Paula Bittar traz uma análise sobre o crescimento da bancada feminina para a próxima legislatura.
2: O número de mulheres eleitas para a Câmara aumentou, mas a representação feminina entre os deputados continua muito abaixo da proporção da população. A partir de 1º de fevereiro do ano que vem, as mulheres representarão 109 dos 513 parlamentares da Câmara, 19 a mais que o número atual. Ainda assim, enquanto são mais de 51% da população brasileira, serão pouco mais de 21% dos deputados federais. 59 delas, ou 54%, foram reeleitas. A federação composta por PT, PCdoB e PV elegeu a maior parcela de mulheres, somando 34 cadeiras, o equivalente a 31% da representação na casa. Os colégios eleitorais do Sudeste foram os principais responsáveis pela formação dessa nova bancada. São Paulo elegeu 16 deputadas, concentrando 14,7% de todas as cadeiras ocupadas por mulheres na casa. Logo atrás, Minas Gerais e Rio de Janeiro garantiram 11 e 10 parlamentares, respectivamente. Fora do eixo Sudeste, Bahia, Pernambuco e Santa Catarina destacam-se com 6 deputadas eleitas em cada estado. Por outro lado, Distrito Federal, Piauí e Roraima encerraram a apuração sem eleger mulheres para a nova legislatura. A deputada Érica Hilton, do PSOL de São Paulo, foi reeleita como a mulher mais votada da história da Câmara dos Deputados, com 1,5 milhão de votos conquistados. Hilton foi uma das duas primeiras mulheres trans eleitas para a Câmara, ao lado de Duda Salabert, do PSOL de Minas Gerais, em 2022. Em Minas Gerais, Duda Salabert aparece como a terceira mais votada, com quase 230 mil votos, e também deve assumir um novo mandato. Magda Morfato, do PL de Goiás, aos 77 anos, será a integrante com mais idade em exercício na casa. A cientista política Hanna Maru se considera positivo o aumento na bancada feminina e atribui essa elevação ao financiamento das campanhas.
3: Os partidos tinham até 8 de setembro para fazer o repasse para mulheres, pessoas negras e indígenas, e de um modo geral, esse prazo foi cumprido. Claro que tiveram partidos que individualmente não cumpriram, mas no montante geral do Fundo Especial de Financiamento de Campanha, esse dinheiro foi destinado. Então, tanto o montante quanto o momento em que ele entra faz toda a diferença para a eleição de mulheres.
2: Na análise da composição da bancada, a cientista política ressalta que ela se divide principalmente em esquerda e direita, com um centro esvaziado. Hanna Maru se aponta, por outro lado, que no Senado a votação foi expressiva para mulheres de direita.
3: A gente tem um crescimento expressivo também de mulheres eleitas, porém, essas mulheres, muitas delas, se colocaram e fizeram sua campanha deslocada de valores ligados aos direitos das mulheres, algumas até se posicionando contra o voto feminino. Então a gente tem um crescimento de mulheres muito mais ligadas ao conservadorismo, muito mais ligadas ao espectro de direita no Senado. E isso é uma tendência do Senado como um todo, né? O crescimento do conservadorismo no Senado foi bastante expressivo. A direita agora, pela primeira vez, é maioria no Senado Federal.
2: Para o Senado, entre as 54 vagas em disputa, 12 foram para mulheres. É o maior número de senadoras eleitas em um mesmo pleito desde a redemocratização. Até então, o recorde havia sido registrado em 2002, quando 8 mulheres conquistaram cadeiras na casa. Em 2018, última eleição em que também foram renovados 2/3 do Senado, 7 mulheres foram eleitas. Com o resultado, a bancada feminina deve passar das atuais 15 para 18 integrantes a partir de 2027. Da Rádio Câmara de Brasília, Paula Bittar.
1: Política. Campeões de votos ajudam a ampliar as bancadas de seus partidos na Câmara. Antônio Vital tem as informações.
4: O resultado final das eleições para deputado federal apontou a existência de candidatos muito bem votados que funcionaram como puxadores de votos para seus partidos. e acabaram contribuindo para que outros parlamentares, que não teriam individualmente votos suficientes para se eleger, também conquistassem uma vaga. Puxadores de votos são aqueles candidatos que obtiveram votação acima do chamado quociente eleitoral, que é o cálculo usado para apontar quantas vagas cada partido tem por estado. Foi o caso, por exemplo, de dois deputados do PL, Nicolas Ferreira, em Minas Gerais, e Lucas Pavanato, em São Paulo. Os dois receberam mais de 3 milhões de votos e ajudaram a ampliar a bancada do PL na Câmara. Em Minas Gerais, o PL elegeu 21 deputados, sendo que 9 deles não teriam sido eleitos sem os votos de Nicolas. Um deles, Sargento Melo Casal, acabou eleito com apenas 25 mil votos. Em São Paulo, os votos a Pavanato ajudaram a eleger 7 deputados que não teriam votos suficientes entre os 19 eleitos pelo PL. Isso porque, na eleição para deputado, os votos são computados para o partido ou federação do candidato. Quanto maior essa soma, mais cadeiras o partido tem. Também em São Paulo, a deputada Érica Hilton recebeu mais de 1,5 milhão de votos, o que ajudou o partido dela, o PSOL, a conquistar 6 vagas na Câmara, uma a mais do que teria direito se não fossem contabilizados os votos para o partido. O ponto em comum entre os campeões e as campeãs de votos é a campanha com forte presença nas redes sociais. Para o cientista político André Borges, da Universidade de Brasília, a campanha pelas redes sociais é uma nova maneira de fazer política que veio para ficar.
5: Candidatos mais localistas, né, ex-prefeitos, ex-vereadores, geralmente eles vão ter aquela votação ali mais concentrada, né, no seu município. E o que a gente observa nos últimos anos é que a campanha através da rede, ela me permite chegar a um custo relativamente baixo, né, a eleitores que estão espalhados ali, né, pelo território do estado, né? Então você passa a ter um tipo diferente de campanha, né? Eu acho que é um novo jeito de fazer política que veio para ficar e que está abrindo espaço também para a ascensão de novas lideranças.
4: Consultora legislativa da Câmara dos Deputados, Manuela Nonô, também relacionou a presença nas redes sociais ao resultado da votação.
6: Quando você se torna conhecido pelas redes sociais, se torna quase natural você ter uma votação, embora essas realmente tenham sido extraordinárias. Eu quero dizer aqui que o Nicolas sozinho teve 27,41% dos votos válidos de Minas. O PL fez 19 cadeiras. Sem o Pavanato, ficaria 12. Então, o Pavanato deu 7 cadeiras para o PL. Ele teve 47,26% de todos os votos do PL de São Paulo. Isso é muita coisa.
4: Outros candidatos também ajudaram a ampliar a bancada de deputados em seus estados graças à grande quantidade de votos. André Fernandes, do PL, foi eleito com quase 700 mil votos no Ceará, mais de 12% dos votos do estado. E Júlia Zanatta, também do PL, recebeu 560 mil votos, o equivalente a 13% de todos os votos de Santa Catarina. Também foi eleito com 13% dos votos no Distrito Federal o candidato Fábio Félix, do PSOL. Na Rádio Câmara de Brasília, Antônio Vital.
7: Trabalho.
1: A notícia de que postos de gasolina estavam obrigando as frentistas a trabalharem de biquíni motivou um debate sobre os limites das empresas na definição dos uniformes de seus funcionários.
8: A questão chegou à Câmara dos Deputados, onde uma proposta foi apresentada para impedir que as vestimentas nas empresas violem a dignidade do trabalhador. O repórter Luiz Cláudio Canuto tem os detalhes.
9: Está na Comissão de Constituição e Justiça da Câmara dos Deputados projeto que cria regras para uso de uniformes de trabalhadores. A intenção é evitar a violação da dignidade do empregado. Atualmente, a CLT define que cabe ao empregador definir o padrão de vestimenta dos empregados, sendo permitida a inclusão no uniforme de logomarcas da própria empresa ou de empresas parceiras de outros itens de identificação relacionados à atividade desempenhada. A proposta proíbe diferenças que destoam da finalidade da profissão e veda a imposição de roupas que provoquem riscos físicos ou ambientais desnecessários. A autora do projeto, deputada Laura Carneiro, do PSD do Rio de Janeiro, explicou o que a motivou a apresentar a proposta.
10: Na verdade, esse projeto surge de uma modinha que apareceu de que as mulheres tinham que estar no posto de gasolina vestidas de biquíni, como se a pessoa vai pôr gasolina apenas para ver aquelas mulheres seminuas. E isso é um completo absurdo, um desrespeito às mulheres brasileiras, um desrespeito ao corpo, um desrespeito à identidade e, muito mais, um desrespeito à profissional. Você não está tratando de uma mulher que vai vender o seu corpo. Ela está vendendo um produto. E ela não tem que utilizar o seu corpo para isso. É um completo absurdo. É entender que a mulher é um objeto. É tudo que a gente batalha, é o que alimenta essa política do machismo, né? O que alimenta essa visão torpe de que mulher é objeto. E é isso que a gente combate todos os dias. Então não faz nenhum sentido a gente não ter apresentado esse projeto, e eu espero que ele seja aprovado.
9: O texto original proibia qualquer uniforme que expusesse o corpo de forma indevida ou que fosse incompatível com a natureza do trabalho e determinava que as normas internas das empresas sobre uniformes deveriam observar critérios de conforto e respeito à diversidade corporal. Na Comissão de Trabalho, a relatora, a deputada Rogéria Santos, do Republicanos da Bahia, optou por uma redação que retirasse o caráter moralizante da proposta e preservasse a autonomia das empresas na gestão da força de trabalho. A comissão acompanhou a sugestão da relatora. Pelo texto aprovado, o empregador não pode exigir dos empregados o uso de vestimentas incompatíveis com a finalidade da atividade. A proposta aguarda a avaliação da Comissão de Constituição e Justiça. Se aprovada, poderá seguir diretamente ao Senado. Para virar lei, precisa ser aprovada pelos deputados e senadores e depois ser sancionada pela Presidência da República. Da Rádio Câmara de Brasília, Luiz Cláudio Canuto.
7: Segurança Pública.
1: Comissão aprova realização de campanha contra a divulgação de dados de autor de crimes em escolas. A repórter Maria Neves tem os detalhes.
11: A Comissão de Segurança Pública da Câmara dos Deputados aprovou o projeto que prevê a realização de campanhas de conscientização sobre a divulgação de dados pessoais de autores de homicídios em escolas. Pela proposta, as ações deverão incentivar a cobertura jornalística responsável e ética que priorize o interesse público. O texto original do deputado Dr. Jaziel, do PL do Ceará, proíbe a divulgação de informações como nome e foto do autor de crimes cometidos com o objetivo de provocar terror social ou generalizado. Dr. Jaziel propõe, inclusive, punições para quem incorrer na conduta, mesmo para os meios de comunicação. O relator na Comissão de Segurança Pública, deputado delegado Paulo Bilinski, do PL de São Paulo, no entanto, recomendou a aprovação da versão apresentada pelo relator na Comissão de Comunicação, deputado Kleber Verde, do MDB do Maranhão. Kleber Verde considera que proibir veículos de imprensa de divulgar nomes de pessoas envolvidas em crimes de terrorismo consiste em censura prévia, o que é proibido pela Constituição.
12: Apesar de reconhecermos os nobres desígnios esculpidos da concepção desses projetos de lei, suas concepções materiais violam o comando constitucional que veda a censura prévia, tornando-se incompatíveis com a sistemática do nosso ordenamento constitucional.
11: O projeto que prevê a realização de campanhas de conscientização sobre a divulgação de dados pessoais de autores de homicídios em escolas ainda será analisado pela Comissão de Constituição e Justiça. A proposta também terá de ser votada pelo plenário e, se aprovada, terá de seguir para o Senado. Da Rádio Câmara de Brasília, Maria Neves.
8: Termina agora o Jornal Câmara dos Deputados, produzido pela Rádio Câmara, com trabalhos técnicos de Everson Urani e apresentação de Luciana Vieira e José Carlos Andrade. Uma ótima noite para você.
1: O Jornal Câmara dos Deputados volta amanhã. Fique agora com as notícias do Tribunal de Contas da União.
7: Minuto do TCU.
13: O Tribunal de Contas da União avaliou a atuação do governo federal diante dos apagões de energia em São Paulo. A fiscalização analisou a atuação do Ministério de Minas e Energia e da Agência Nacional de Energia Elétrica no acompanhamento dos serviços da empresa Enel. A concessionária atende mais de 8 milhões de consumidores em 24 municípios, incluindo a capital paulista. O TCU constatou que o tempo médio para restabelecer a energia passa de 10 horas e está acima das médias nacional e estadual. Desde que assumiu a concessão, em 2018, a Enel acumulou mais de 320 milhões de reais em penalidades. O contrato termina em 2028. Por isso, o TCU determinou que o Ministério e a Agência Reguladora apresentem, em 60 dias, cronograma para garantir a continuidade do serviço. Saiba mais em tcu.gov.br.
14: 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Boa noite.

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0: Olá, boa noite para você. Está começando aí mais uma edição do Noturno 105,9. Eu sou o Marquinhos e vou fazer companhia para você até as duas da manhã. Música, informação, curiosidades e aquele bate-papo descontraído aqui pela Cultura Zona Sul, integrando a Zona Sul e conectada contigo em 24 horas. É, a segunda-feira chegou trazendo aquele gostinho de ressaca para uns e vitória para outros, mas isto é outro assunto. Porque no fundo o que todo mundo queria mesmo era mais um dia no final de semana, né? Mas não tem jeito, a vida segue. E se a vida segue, a gente segue junto por aqui. 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Bora lá, aumenta o volume, relaxa, te ajeita aí. Porque a trilha sonora da tua noite tá só começando.
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1: Nossa Senhora! Um abraço, Alcione.